0: E todo esse trabalho agora faz parte do marco legal dos jogos eletrônicos, que vai regulamentar o setor.
1: O governo assinou nesta quarta-feira o decreto que regulamenta o marco legal dos jogos eletrônicos no país. A medida amplia o fomento ao setor, incentiva a formação de profissionais e promove os jogos brasileiros dentro e fora do país. O Brasil é o maior mercado latino-americano de games e está em quinto lugar no ranking de população online, com uma estimativa de 105 milhões de jogadores, segundo dados da Abra Games, a Associação Brasileira das Desenvolvedoras de Jogos Digitais Eletrônicos. O presidente da associação, Rodrigo Terra, acredita que a regulamentação vai ampliar o mercado e contribuir com a economia.
2: A pauta de videogame é uma pauta transversal, ela é pauta de cultura, mas ela é pauta de tecnologia, ela é pauta de desenvolvimento econômico e comércio. E é pauta também da fazenda, da receita. Só que agora a gente começa também a jornada, a próxima fase, né? O próximo boss fight é a gente poder categorizar tributariamente, né? Como é que vai ser agora esse setor, que agora ele é reconhecido como um setor único, não só atrelado à tecnologia, como é hoje também.
1: Dados da pesquisa Game Brasil, divulgada neste ano, apontam que cerca de 36% dos que consomem games no Brasil têm entre 14 e 29 anos. Outro recorte mostra que 25 milhões de gamers têm algum tipo de deficiência. Para o criador de conteúdos, Fabrício Ferreira, da Able Gamers Brasil, ONG voltada para a acessibilidade em jogos eletrônicos, a regulamentação e o fomento previstos no decreto vão contribuir para a acessibilidade no setor.
3: A gente fala muito sobre videogames, sobre jogos como um mercado pela questão do dinheiro financeiro, a gente fala muito sobre arte, mas o videogame hoje, ele é uma ferramenta muito forte de socialização. A gente tem uma grande parte da população PCD no Brasil que muitas vezes não pode sair de casa. E os videogames, ele além de ser uma forma de arte, ele também permite que essa pessoa viva experiências que muitas vezes a gente nem dá bola para essas experiências. É algo cotidiano para
1: a
3: gente.
1: A ministra da Cultura, Margareth Menezes, afirma que os jogos eletrônicos deixam de ser considerados apenas softwares e passam a ser vistos como produtos culturais.
4: E essa é uma mudança fundamental porque permite que os jogos brasileiros acessem instrumentos de fomento já consolidados, como a Lei do Audiovisual, a Lei Rouanet, o Fundo Setorial do Audiovisual, além de reconhecer o seu papel na educação, na saúde, na formação de juventudes e na qualificação profissional na geração de emprego e renda.
1: O decreto institui ainda o Game Brasil, plataforma pública e gratuita para catalogar, divulgar e promover jogos brasileiros, indicando onde estão disponíveis. E para ampliar a formação de profissionais para a indústria de jogos eletrônicos, o Ministério da Educação vai ofertar, a partir do ano que vem, 230 vagas para cursos de graduação na área de jogos digitais em 5 universidades federais nas 5 regiões do país. Reportagem Graziele Bezerra.
5: Em 2027, a reforma tributária entra numa nova fase.
0: É quando as microempresas e as empresas de pequeno porte começam a recolher a contribuição sobre bens e serviços, CBS, e o imposto sobre bens e serviços, IBS.
5: Entre os prazos estabelecidos, um vence amanhã, dia 15 de outubro. É quando os empresários devem informar se desejam permanecer ou optar pelo Simples Nacional, o atual sistema para o recolhimento de tributos.
0: Para explicar melhor essas mudanças, a gente conversa agora com o repórter Nazi Brum. Boa noite, Nazi.
6: Olá, boa noite, Mariana, Luciano, e boa noite, ouvintes da Voz do Brasil. Pois é, a reforma tributária deve ser concluída em 2033, mas a partir de 2027, as microempresas e empresas de pequeno porte começam a recolher o IBS e o CBS, que vão substituir 5 impostos, PIS, COFINS, IPI, ICMS e ISS. O primeiro passo para isso é que essas empresas optem até amanhã pelo Simples Nacional, um sistema que já existe que facilita o pagamento de impostos. Após isso, as empresas que estiverem no Simples Nacional vão optar se desejam pagar o IBS e o CBS dentro do Simples, ou de forma separada. E essa opção deve ser feita até o dia 30 de outubro.
5: Agora, isso quer dizer, então, Nazi, que as empresas, as microempresas e as empresas de pequeno porte vão poder pagar esses dois impostos de duas formas diferentes?
6: Exatamente, Mariana. E o coordenador de tributos sobre a renda, patrimônio e opções financeiras da Receita Federal, Gustavo Salton, falou um pouco sobre essas mudanças.
7: Simples Nacional, ele não acabou, ele continua sendo um regime fundamental para as micro e pequenas empresas. A grande novidade da reforma tributária é que o empresário passa a decidir se prefere manter o IBS e a CBS dentro do DAS ou se prefere no regime regular de débitos e créditos. Então, estamos nesse período agora super importante de opções e decisões de todo mundo, né? Para que todos consigam fazer as suas decisões que melhor podem fruir desse novo mundo tributário que a gente vai ter agora.
6: Olha, o empresário que optar pagar o IBS e CBS fora do Simples Nacional estará aderindo automaticamente ao Simples Nacional Híbrido e o pagamento será feito dentro do regime regular. Sobre esse assunto, a gente tem aqui a dúvida de uma ouvinte. Vamos ouvir.
8: Olá, boa noite. O meu nome é Iraneia Rego. Eu trabalho no ramo de moda, eu vendo roupa. E eu queria fazer uma pergunta. Quem já é do Simples e possui algum termo de exclusão, precisa fazer a opção novamente?
6: Pois é, quem vai responder é o coordenador da Receita Federal, Gustavo Salton.
7: Precisa sanar eventual problema que teve com o Simples Nacional e possui agora até 15 de outubro para fazer novamente essa opção para o ano que vem, após ter sanado eventual situação que ficou impeditiva para o regime.
6: O Gustavo Salton também vai responder a uma dúvida da Sandra Júlia. Ela é dona de um salão de beleza, trabalha direto com o consumidor e também com outras empresas. E ela quer saber qual sistema é mais vantajoso para pagar os novos tributos.
9: Eu estou meio perdida se eu fico só no Simples Nacional ou se compensa para mim mudar para outro sistema ou ficar só no Simples ou ter os dois, eu não sei.
7: Geralmente, as empresas que tratam diretamente com o consumidor final, elas vão fruir melhor do Simples puro, que a gente chama, né? No entanto, é necessário verificar o caso concreto, quem são os seus fornecedores, parceiros e clientes, para ter certeza a respeito do que vale mais a pena. Então, muito importante aí cada um fazer a sua conta, né? Tem uma conta individual aí de cada empresa que é importante cada um estar atento.
6: Então, Mariana, Luciano, para resumir, microempresas e empresas de pequeno porte têm até amanhã para optar pelo Simples Nacional e até o dia 30 de outubro para decidir se pagam os novos tributos dentro desse sistema ou pelo método convencional.
0: Nazi, e se após fazer a opção o empresário mudar de ideia, ele pode desistir?
6: Pode sim, Luciano. O sistema vai abrir um prazo específico de 3 de novembro a 20 de dezembro de 2026 para que qualquer pessoa desista da opção feita, tanto para o Simples Nacional quanto para o sistema híbrido. E o contribuinte pode tirar todas as dúvidas sobre esse processo na Receita Federal. Basta ter uma conta na plataforma gov.br e entrar em servicos.receitafederal.gov.br. Mariana, Luciano.
5: Obrigada, Nazi Brum, pelas informações ao vivo aqui na Voz do Brasil.
0: Quer saber quanto sua rede de ensino tem previsto para investir na educação?
5: O painel de financiamento do novo PAR foi atualizado e agora também traz informações sobre os repasses do Fundeb, o Fundo de Manutenção e Desenvolvimento da Educação Básica e de Valorização dos Profissionais da Educação. Esses repasses feitos nos últimos 12 meses.
0: Pela plataforma é possível consultar os recursos previstos para cada rede, acompanhar receitas e despesas da educação básica e verificar os saldos de programas.
10: Você sabia que é possível consultar informações do Fundeb de forma rápida e prática? O Ministério da Educação acabou de atualizar o painel de financiamento do novo Plano de Ações Articuladas, o novo PAR. Agora é possível acompanhar pela plataforma os valores previstos para cada rede de ensino, considerando fontes como o Fundeb, o Fundo de Manutenção e Desenvolvimento da Educação Básica e de Valorização dos Profissionais da Educação, o Salário Educacional, educação e as receitas vinculadas ao mínimo constitucional destinado à manutenção e ao desenvolvimento do ensino. Com a última atualização, o novo PAR apresenta informações da Secretaria do Tesouro Nacional sobre os repasses do Fundeb efetivados nos últimos 12 meses. Além disso, a ferramenta também permite acompanhar a evolução das receitas e das despesas relacionadas à educação básica, bem como dos saldos acumulados de programas. O novo PAR reúne dados das principais fontes de financiamento da educação básica por meio de gráficos e tabelas, e permite ainda que gestores educacionais, pesquisadores e cidadãos consultem os recursos destinados às redes de ensino e acompanhem a evolução das receitas ao longo do tempo. Todos esses dados podem ser consultados no painel de financiamento do novo Plano de Ações Articuladas, o novo PAR, disponível em novopar.mec.gov.br. Locução, Júlio César de Oliveira. Reportagem, Daniel Duarte.
5: O ministro do Meio Ambiente e Mudança do Clima, João Paulo Capobianco, retornou hoje a Manaus para acompanhar ações de combate aos incêndios florestais no Amazonas.
0: Após sobrevoar as áreas atingidas pelo fogo e reunir-se com autoridades locais, ele falou sobre a situação no estado e os próximos passos.
11: Não podemos comemorar porque ainda temos uma situação grave, muito grave ainda, ainda muita fumaça, mas houve uma redução nos eventos de queimadas e de incêndios, portanto nós temos um movimento positivo e há um indicativo de redução de novos focos. O novo passo agora é a investigação criminal. Nós vamos iniciar uma ação forte de investigação para identificar quem está operando esse conjunto enorme de incêndios e verificar se há uma organização por trás disso, e vamos punir aqueles que forem identificados de forma exemplar para que não fique na região uma sensação de impunidade.
5: As ações são realizadas de forma integrada entre órgãos federais, estaduais e municipais para reduzir os impactos ambientais e proteger a população.
0: 330 brigadistas já foram mobilizados para atuarem em apoio às equipes do IBAMA, do ICMBio e de outros órgãos federais.
5: Usar a força do futebol para combater a violência contra a mulher.
0: Com esse objetivo foi lançada a campanha Papo de Homem. No futebol, a violência não entra em campo.
12: Em dias de jogos de futebol, os casos de violência contra as mulheres aumentam 27%. Para enfrentar esse problema, o governo federal e a CBF, Confederação Brasileira de Futebol, lançaram a campanha Papo de Homem. No futebol, a violência não entra em campo. A iniciativa convoca a participação de torcedores e jogadores. No vídeo da campanha, estão reunidos jogadores presentes na convocação mais recente da seleção brasileira, como Vini Júnior.
13: No futebol, a violência não entra em campo.
12: E Rayan.
14: Violência contra as mulheres, não tem desculpa.
12: A peça foi exibida durante um amistoso entre Brasil e Argentina essa semana em Recife. A proposta da campanha é utilizar a força do futebol para conscientizar o público masculino quanto à prevenção e ao enfrentamento à violência contra mulheres. Foi o que disse o ministro do esporte, Paulo Henrique Cordeiro.
15: São homens, são atletas, são jogadores da seleção brasileira que estão falando de um prisma, estão falando de um lugar de homem. Porque a questão da violência contra a mulher não é um problema sobre as mulheres, mas é um problema sobre os homens. E o homem falando sobre isso impacta, eu tenho certeza, muito mais e pode contribuir decisivamente para que esse estado de coisa possa ser extinto de toda a nossa sociedade.
12: A mensagem também é para quem acha que bebida e raiva justificam uma agressão, alerta o torcedor Marco Polo.
16: Dentro de campo, cada um responde por seus atos, fora dele também.
12: A campanha também marca o lançamento do Plano Nacional do Legado Social e Esportivo da Copa do Mundo Feminina FIFA 2027, que estabelece 4 eixos para ampliar a participação de mulheres no futebol. Vale lembrar que mulheres em situação de violência podem buscar orientação e realizar denúncias pelo Ligue 180. Em caso de emergência, devem ligar para o 190 da Polícia Militar. Reportagem Pablo Mundim.
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5: Estamos no Outubro Rosa, mês de prevenção e conscientização sobre o câncer de mama.
0: E mulheres, fiquem de olho, os planos de saúde são obrigados a cobrir o exame de mamografia, mesmo em mulheres com menos de 40 anos.
5: A medida vale para os casos em que há indicação clínica para o exame.
0: O exame também é oferecido no SUS.
21: Ao tocar os seios, a geóloga e produtora audiovisual Laila Milani sentiu algo diferente. Ela procurou o médico e o diagnóstico foi de um nódulo benigno que precisava ser acompanhado. 6 meses depois, ao retornar para exames, descobriu que o nódulo havia evoluído para câncer de mama. Laila tinha 38 anos e nunca havia feito uma mamografia.
22: Eu não recebi, né, nenhuma informação que abordasse esse assunto, no sentido de que a mamografia feita antes, né, poderia adiantar o meu caso, né, antecipar um diagnóstico, por exemplo.
21: Desde o começo do mês, os planos de saúde não podem mais negar a cobertura de mamografia digital para mulheres com menos de 40 anos que tenham indicação médica para a realização do exame. A mudança foi aprovada pela Agência Nacional de Saúde. Antes, os planos tinham obrigação de cobrir o exame somente para pacientes entre 40 e 69 anos. O presidente da ANS, Wadid Amou, destacou a importância da medida.
23: A partir de agora, deve ser considerada a necessidade clínica de cada paciente. O diagnóstico precoce salva vidas. Quanto mais cedo a doença é identificada, maiores são as chances de sucesso no tratamento e de melhores resultados para os pacientes.
21: De acordo com o presidente da Sociedade Brasileira de Mastologia, Guilherme Novita, a mamografia é o melhor exame para a detecção precoce do câncer de mama. Segundo ele, a partir dos 40 anos, as mulheres devem fazer mamografia anualmente. Ele explica em quais casos a mamografia antes dos 40 anos é recomendada.
24: Existem pacientes que, por questões de risco, geralmente história familiar de câncer de mama ou ovário, ou história pessoal de câncer de mama ou lesões pré-cancerígenas, ou história de mutação genética, elas precisam fazer mamografia antes dos 40 anos.
21: Nas últimas décadas, o câncer de mama se manteve como o tipo de câncer mais frequente entre as brasileiras, com exceção do câncer de pele não melanoma. Segundo o Ministério da Saúde, hoje, a taxa estimada é de 66 novos casos por 100 mil mulheres. Reportagem Luana Karen.
5: E o Ministério da Saúde apresenta campanha com orientações sobre acesso a consultas, exames e cirurgias pelo SUS.
0: O conteúdo explica como buscar atendimento especializado e apresenta opções de atendimento pelo Sistema Único de Saúde.
25: A dona de casa, Vanusa da Conceição, moradora da Ceilândia, no Distrito Federal, conta que o filho, de 14 anos, deslocou o joelho enquanto jogava futebol e foi levado a uma unidade básica de saúde. Após o atendimento de emergência, ela conta como foi o processo para que o filho fizesse a ressonância e outros exames específicos.
26: Eu fui até o posto de saúde, a UBS. Por volta de mais ou menos 7 dias, ele foi chamado para poder fazer a ressonância. Já peguei o resultado e agora retornarei ao médico que consultou ele.
25: para orientar pessoas que precisam de avaliação, acompanhamento, exames ou procedimentos especializados, como Vanusa, o Ministério da Saúde lançou a Campanha Nacional de Atendimento Especializado, que reúne informações sobre como buscar consultas, exames e cirurgias pelo SUS. A iniciativa apresenta o passo a passo, desde a entrada da unidade básica de saúde até o atendimento especializado, é o que explica o diretor do Ministério da Saúde, Rodrigo Oliveira.
1: A gente tem duas grandes portas de entrada. Uma porta de entrada são as UPAs e os grandes hospitais de emergência, e também você pode buscar a unidade básica de saúde. É possível em vários locais, através do meu SUS Digital, através do WhatsApp ou de outros aplicativos, você buscar atendimento.
25: Os pacientes do Sistema Único de Saúde têm diferentes possibilidades de atendimento. Para uma consulta, por exemplo, não precisam sair de casa. Eles têm à disposição a telesaúde, que permite a realização de teleconsultas e telediagnósticos. A população também pode ser encaminhada para o atendimento nas carretas de saúde, unidades móveis que oferecem serviços especializados em diferentes regiões do país. Essas unidades atendem prioritariamente onde há menor oferta de serviços especializados. Rodrigo Oliveira explica como os pacientes podem ser atendidos nas carretas.
1: Em geral, um paciente que busca uma unidade básica de saúde precisa de uma consulta especializada ou de um exame especializado, como tomografia, ele entra numa fila do município, da região ou do estado. A carreta, quando chega nessa região, ela se conecta a essa fila e faz essa fila andar mais rápido.
25: Outra opção de atendimento especializado pelo SUS é o encaminhamento de pacientes para hospitais privados e filantrópicos. Reportagem Cleide Lopes.
5: Essas foram as notícias do governo federal.
0: Uma realização da Secretaria de Comunicação Social da Presidência da República.
5: Com produção da empresa Brasil de Comunicação.
0: Fique agora com o Minuto do TCU. Em seguida, as notícias do Poder Judiciário e do Congresso Nacional. Boa noite.
5: Boa noite, até amanhã.
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7: Você vai ouvir agora notícias do Poder Judiciário.
8: STF decide afastar a inclusão das perdas inflacionárias na correção monetária dos depósitos judiciais.
9: STM realiza seminários sobre a Justiça Militar e o Tribunal Penal Internacional.
8: Para o STJ, planos de saúde não são obrigados a custear medicamentos à base de canabidiol para tratamento domiciliar.
9: Boa noite, eu sou Marcela Luiza.
8: E eu sou Walter Lima.
9: O Supremo Tribunal Federal decidiu hoje afastar a inclusão dos expurgos inflacionários na correção monetária dos depósitos judiciais.
8: A Corte entendeu que a atualização monetária deve observar índices previstos na legislação.
27: Marta, a discussão Pereira. Era para definir se os depósitos de ações judiciais da época dos planos econômicos Bresser, Verão, Collor 1 e 2 tem direito à mesma correção monetária aplicada à caderneta de poupança, chamada de expurgos inflacionários. Esses expurgos correspondem às diferenças de atualização decorrentes de períodos em que os índices utilizados para corrigir valores financeiros não acompanharam integralmente a inflação. No final, prevaleceu o entendimento de que a atualização dos valores deve observar os índices previstos na legislação, sem a incorporação de diferenças decorrentes dos planos econômicos.
9: O Superior Tribunal Militar realiza entre hoje e amanhã em Brasília o Seminário Justiça Militar e o Tribunal Penal Internacional, o TPI.
8: O evento reúne especialistas para discutir temas relacionados à atuação do Tribunal Penal Internacional. Marcelo Della Libera.
0: O

0: extremamente promissor e garantista, porque dá ao mundo e à sociedade das nações, né, uma estabilidade jurídica para se dizer, né, em conflitos, aquilo que se pode e aquilo que não se pode fazer. Porque até uma guerra, que é o horror e a barbárie, tem de haver regras.
1: Entre hoje e amanhã, o STM promove o seminário Justiça Militar e o Tribunal Penal Internacional, Desafios e Perspectivas da Implementação Jurídica do TPI no Brasil. O evento conta com a transmissão ao vivo pelo canal oficial do Tribunal no YouTube.
2: Plano de saúde não é obrigado a custear medicamentos à base de canabidiol para uso domiciliar sem previsão legal ou contratual de cobertura.
3: A conclusão é do STJ. Fátima Uchoa.
4: A exceção à regra é nos casos expressamente previstos em leis ou normativos específicos. Assim, a mera autorização excepcional de importação concedida pela Anvisa não impõe ao plano de saúde a cobertura obrigatória de tratamento domiciliar com canabidiol. Esse julgamento na segunda sessão sob o regime da relevância da questão federal ocorreu em sessão virtual e é definitivo no âmbito do STJ, pois os ministros reafirmaram jurisprudência consolidada na corte. A decisão passa a valer para processos semelhantes em todo o país. Vale destacar que essa é a primeira vez que o STJ usou a técnica de reafirmação sob o regime da relevância da questão federal.
2: Dois dias de debate sobre sustentabilidade na Justiça do Trabalho.
3: Magistrados, servidores e especialistas vão discutir soluções para uma justiça trabalhista sustentável. Rafael Silva.
5: Entre os assuntos, eles vão falar sobre mudanças climáticas, gestão de resíduos sólidos, descarbonização e a inclusão socioprodutiva de catadores. Também estão em pauta as estratégias para a criação de planos de contingência socioambiental, além da apresentação de projetos desenvolvidos pelos próprios tribunais, o que ajuda a compartilhar boas práticas entre as unidades. O debate reforça o papel das instituições públicas diante do desafio global de atingir o carbono zero.
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2: Uma boa noite.
3: E até amanhã.
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7: Está no ar o Jornal do Senado.
8: Eu sou Paula Groba.
9: E eu sou Humberto Pinheiro.
8: E estes são os destaques de hoje do Jornal do Senado, que começa agora.
9: Senado vota fim da escala 6-1 em primeiro e segundo turno ainda hoje, segundo o presidente Davi Alcolumbre.
8: PEC da Segurança avança no Senado com maior integração e fim da saidinha para membros de facções.
9: Projeto garante às mulheres opção de viajar ao lado de outra passageira sem custo extra.
8: Boa noite.
9: Boa noite.
8: A PEC da Segurança Pública avançou no Senado e segue para votação em plenário. A proposta busca reforçar o combate ao crime organizado com ação direta do governo federal e maior integração entre as forças de segurança da União, dos estados e dos municípios.
9: O texto também prevê penas mais rigorosas para integrantes de facções criminosas, inclui o Sistema Único de Segurança Pública na Constituição e permite a criação de polícias municipais para o policiamento ostensivo e comunitário. A PEC foi concluída hoje na Comissão de Constituição e Justiça. Repórter Bruno Lourenço.
10: A Comissão de Constituição e Justiça aprovou a inclusão no texto constitucional do Sistema Único de Segurança Pública. A proposta de emenda à Constituição padroniza diretrizes nacionais e permite a criação de polícias para a guarda comunitária e ostensiva pelas prefeituras. O relator, senador Rogério Carvalho, do PT de Sergipe, acredita que a grande inovação da PEC é colocar a União como a agente atuante e corresponsável no enfrentamento direto ao crime organizado, em cooperação articulada com as polícias estaduais e locais.
11: Agora nós teremos o governo federal como integrante do Sistema Único de Segurança Pública e podendo agir conjuntamente e tendo responsabilidade no combate aos criminosos e no combate ao crime organizado em todo o país, de forma articulada, integrada, Polícia Civil, Polícia Militar.
10: Além da cooperação federativa, o texto prevê fontes de financiamento protegidas contra contingenciamentos orçamentários. Com a aprovação na CCJ, a PEC da Segurança Pública segue agora para análise do plenário do Senado, onde precisará

0: a passar por 2 turnos de votação antes de poder seguir para a promulgação.
1: O senador Espiridião Amin, do PP de Santa Catarina, afirmou que a PEC da Segurança Pública merece atenção especial do governo e do Congresso Nacional. Ele defendeu que a proposta seja analisada ainda nesta legislatura pelos senadores.
2: Na avaliação de Amin, o aperfeiçoamento da proposta vai ajudar a garantir melhores condições de segurança à população brasileira.
3: Que eu creio que deverá merecer de nós, ainda nesta legislatura, a urgência e o aperfeiçoamento necessário.
1: E mulheres poderão ter o direito de escolher viajar ao lado de outra mulher em aviões e ônibus sem pagar nada a mais por isso.
2: É o que prevê um projeto que está na pauta da Comissão de Fiscalização e Controle e Defesa do Consumidor do Senado. A proposta garante essa opção no momento da compra da passagem. Repórter Pedro Pincer.
4: A Comissão de Transparência, Fiscalização e Controle está pronta para votar um projeto de lei que garante às mulheres que viajam sozinhas o direito de optar, no ato da compra da passagem em transportes coletivos, por assentos ao lado de outras mulheres. O texto já foi aprovado na Comissão de Direitos Humanos. O objetivo é evitar situações de violência durante o trajeto e limitar as situações de vulnerabilidade, além de consolidar o compromisso do Estado com a promoção de políticas de proteção às mulheres em todos os espaços. A autora do projeto, senadora Daniela Ribeiro, do Progressistas da Paraíba, destacou que o assento ao lado de outra mulher não terá custo extra para a passageira nem para as empresas.
5: Essa iniciativa ela visa prevenir casos de assédio e a gente sabe também que previne violência, proporcionando muito mais tranquilidade durante os deslocamentos. Comprovadamente, a vulnerabilidade das mulheres no transporte coletivo é uma realidade.
4: Se aprovada na comissão, a proposta só vai ao plenário caso seja apresentado recurso com esse objetivo.
1: Evitar erros médicos que podem custar a vida de crianças é o objetivo de um projeto que está na pauta da Comissão de Assuntos Sociais do Senado.
2: A proposta busca reforçar a segurança no atendimento infantil e prevenir tragédias como a do menino Benício, que morreu em Manaus após receber uma dose letal de adrenalina. A repórter Raíssa Abreu tem os detalhes.
6: O projeto do senador Eduardo Braga, do MDB do Amazonas, determina que os serviços de atendimento pediátrico tenham sempre um médico especialista. Também estão previstas regras para que os pais ou responsáveis pela criança recebam informações claras sobre seu estado de saúde e apoio psicossocial.
7: Para que um profissional não cometa erros e equívocos, como aconteceu recentemente no meu estado, com um garoto Benício, que ao chegar em um hospital supostamente de excelência no meu estado e ao ser atendido no ambulatório, imagine Vossa Excelência que um profissional da saúde injetou adrenalina na veia de uma criança, o que levou, obviamente, a óbito esta criança.
6: A proposta recebeu o voto favorável da relatora, senadora Damaris Alves, do Republicanos do Distrito Federal. Se aprovada na Comissão de Assuntos Sociais, a proposta segue direto para a Câmara dos Deputados.
1: E a senadora Zenaide Maia, do PSD do Rio Grande do Norte, fez um apelo à paz e aos responsáveis para que vacinem as crianças. Médica, ela alertou para o risco de doenças como o sarampo voltarem a circular, com a possibilidade de complicações graves e até a morte.
2: A senadora destacou que vacinar é um ato de proteção à saúde infantil e que a imunização não deve ser uma questão política, mas uma responsabilidade de todos.
8: Vacinem os seus filhos. Não é possível que a gente continue vendo crianças voltando a ter sarampo. Sarampo é uma doença extremamente grave. Pode matar e pode também deixar sequelas pro resto da vida.
1: Senadores estão reunidos no plenário para discutir a proposta de emenda à Constituição que acaba com a escala 6x1. O texto prevê reduzir a jornada semanal de 44 para 40 horas, sem diminuição dos salários.
2: Segundo o presidente do Senado, Davi Alcolumbre, a votação da PEC em 2 turnos está prevista para hoje. O repórter Alexandre Campos traz mais informações.
9: Além de reduzir a jornada sem diminuir salário, a PEC prevê 2 dias de folga semanal, sendo um deles preferencialmente aos domingos. Essas regras valerão para os terceirizados que prestam serviços para a administração pública direta e indireta da União, dos Estados, do Distrito Federal e dos municípios. No entanto, não serão aplicáveis para os trabalhadores da iniciativa privada que tiverem diploma de curso superior e que receberem um salário maior que 2,5 vezes o teto da Previdência Social, salvo se o empregador, por vontade própria, decidir o contrário. A mudança será gradual. 2 meses depois de sua promulgação, o tempo de trabalho por semana passará de 44 para 42 horas semanais. Um ano depois da implementação dessa primeira etapa, a jornada vai diminuir para 40 horas. Líder do governo, a senadora Tereza Leitão, do PT de Pernambuco, afirmou que a redução da jornada é uma luta histórica dos brasileiros, construída nas fábricas, comércios, nos serviços, ruas, escolas e até nas redes sociais.
10: Estamos escrevendo este capítulo ao lado de cada trabalhador que acorda antes do sol nascer, de cada mãe e de cada pai que querem acompanhar o crescimento de seus filhos, de quem deseja estudar, cuidar da saúde, encontrar os amigos, estar com a família, descansar, de quem quer simplesmente recuperar o direito de ser dono de parte maior do seu próprio tempo e fazer dele o que quiser.
9: Representante do PL de Santa Catarina, o senador Jorge Seif reconheceu que, por ser um apelo dos trabalhadores, é favorável à redução da jornada. No entanto, ele defende correções futuras no texto, como a desoneração da folha de pagamentos para aliviar o bolso dos empregadores ou até mesmo a flexibilização das relações de trabalho.
11: Então, essa PEC, ela atende em parte o anseio da população, que é trabalhar 5 dias por semana, mas daqui a pouco, com ela operacionalizada, o funcionário vai chegar. O patrão fala assim, olha, eu quero trabalhar um pouco mais, não vai poder. Olha, eu quero fazer mais hora extra porque eu troquei de carro, eu comprei uma geladeira, não vai poder. Então essa PEC é um pouco engessada, mas vamos discutir isso lá na frente. E no ano que vem, se necessitar de melhoras, se necessitar de ajustes, nós vamos fazê-los sem prejudicar a população.
9: Para aqueles empregados sujeitos a regimes diferenciados, como aeronautas, o texto permite que acordo ou convenção de trabalho defina diferentemente a distribuição do tempo de prestação de serviço e o descanso semanal remunerado, assegurados os direitos da PEC.
2: Com edição de Paulo Groba e trabalhos técnicos de Eliseu Caires, o Jornal do Senado fica por aqui. Acompanhe agora as notícias da Câmara dos Deputados. Boa noite.
1: Boa noite e até amanhã.
12: Jornal Câmara dos Deputados. Comissão debate integração das universidades com o setor produtivo.
13: Deputados criam plano de atenção no SUS às pessoas com epilepsia.
12: Projeto isenta de ICMS a aquisição de próteses mamárias de silicone.
13: Boa noite. Projeto aprovado retira ICMS das próteses mamárias de silicone. Confira os detalhes com Silvia Munhato.
14: A Comissão de Defesa dos Direitos da Mulher aprovou o projeto que concede a isenção do ICMS nas operações de compra de próteses mamárias de silicone destinadas à reconstrução mamária de mulheres que realizaram mastectomia total ou parcial. A relatora na comissão, deputada Érica Hilton, do PSOL de São Paulo, ressaltou que o custo das próteses é alto.
15: Sabendo que a prótese mamária é essencial para a reconstrução da saúde emocional e abalada pelo tratamento do câncer, o projeto facilita os avanços nas etapas do processo de cura definitivo da doença, na medida em que o acesso à prótese mamária será menos oneroso para aquelas que mais necessitam.
14: Pelo texto, a isenção será concedida mediante a apresentação de laudo médico emitido por profissional especializado, atestando a realização da mastectomia, a necessidade do uso de prótese mamária de silicone e a recomendação para a reconstrução. A isenção do ICMS se aplicará tanto para compras realizadas diretamente pelas pacientes quanto por intermédio de hospitais, clínicas ou centros de reabilitação. O benefício valerá para procedimentos realizados pelo Sistema Único de Saúde, por seguradoras de saúde privadas ou por planos de saúde. A proposta que tira o ICMS das próteses mamárias de silicone será analisada agora pelas comissões de Saúde, Finanças e Tributação e Constituição e Justiça. Para virar lei, precisa ser aprovada pela Câmara e pelo Senado. Da Rádio Câmara de Brasília, Silvia Munhato.
12: Homenagem.
16: Dr. Zacarias Calil, do MDB de Goiás, celebra o Dia do Médico em 18 de outubro, destacando a importância da profissão no cuidado com a vida. Ele ressalta que, além do conhecimento científico e da atualização constante, a medicina exige empatia e compromisso com os pacientes.
13: Dr. Zacarias Calil defende a valorização dos profissionais de saúde, com melhores condições de trabalho e atendimento digno à população. Ele agradece aos colegas de profissão pela dedicação e reforça a importância de manter o compromisso com a saúde e o bem-estar dos brasileiros.
12: Saúde.
16: A Câmara analisa medidas para facilitar o atendimento à pessoa com doença renal, incluindo a diminuição da distância entre a residência do paciente e o local da diálise. O repórter Luiz Cláudio Canuto tem as informações.
17: O Brasil tem mais de 150 mil pessoas que fazem diálise, segundo a Sociedade Brasileira de Nefrologia. A demanda pelo tratamento vem crescendo e a hemodiálise é a modalidade predominante. Na Câmara dos Deputados, um projeto visa facilitar o atendimento à pessoa com doença renal crônica por meio da redução da barreira de distância entre o paciente e o atendimento. O texto, já aprovado pela Comissão de Saúde, estabelece que o atendimento ao paciente com doença renal crônica observará as diretrizes de regionalização, hierarquização e integralidade da assistência nos termos da lei e das normas do SUS. Os serviços de saúde poderiam, sempre que clinicamente indicados, dar prioridade a terapias que diminuam a necessidade de deslocamento do paciente, inclusive mediante utilização da diálise peritoneal domiciliar. A diálise peritoneal é um tratamento de substituição da função renal que limpa o sangue usando o peritônio como filtro natural. O peritônio é o revestimento interno do abdômen. A comissão aprovou a redação proposta pela relatora, a deputada Silvia Cristina, do PP de Rondônia. O texto original, do deputado Eduardo da Fonte, do PP de Pernambuco, estabelecia que a clínica de hemodiálise deveria estar no máximo a 50 quilômetros do domicílio do paciente. Mas a relatora acha que a fixação de uma distância máxima uniforme é incompatível com a organização regionalizada e hierarquizada do SUS.
18: A gente vê a importância, claro, que deveria estar perto, mas a gente não vê orçamento público que dê para faça essas clínicas a cada 50 quilômetros. Então, nós fizemos uma emenda e, graças a Deus, foi aprovada para que cada paciente com indicação, nós levássemos a diálise peritoneal, que é em casa, onde o paciente ele tem a oportunidade de fazer esse acompanhamento, né? E que, na verdade, é muito dolorido, mas em casa, no seu ambiente, que nós temos a certeza que teríamos um resultado ainda melhor.
17: O projeto estabelece que o poder público pode estimular o uso de telesaúde e de monitoramento remoto para acompanhamento clínico de pacientes em terapia renal substitutiva, mas as ações previstas não devem criar despesas obrigatórias ou impor novos encargos administrativos à União. A proposta, que busca facilitar o atendimento à pessoa com doença renal, ainda vai ser votada pelas comissões de Finanças e Tributação e de Constituição e Justiça. Para virar lei, precisa ser aprovada pela Câmara e pelo Senado. Da Rádio Câmara de Brasília, Luiz Cláudio Canuto.
12: Economia.
13: Welter, do PT do Paraná, defende investimentos em habitação popular, saúde e educação. Ele menciona programas como Minha Casa Minha Vida, o financiamento da produção agrícola, o atendimento pelo SAMU e a ampliação das escolas em tempo integral.
16: Welter ressalta a importância de fortalecer a economia e ampliar as oportunidades para os trabalhadores. Na avaliação dele, os avanços sociais dependem da continuidade dos investimentos públicos e de iniciativas que promovam a distribuição de renda e a qualidade de vida da população.
12: Trabalho.
13: Paulão, do PT de Alagoas, ressalta a importância da mobilização dos trabalhadores e da sociedade para a aprovação do fim da escala 6x1. Ele também critica grupos políticos que apenas agora, às vésperas do segundo turno, dizem ser favoráveis à matéria.
16: Segundo Paulão, a aparente mudança de postura não afasta as ameaças aos direitos trabalhistas. Ele aponta riscos em uma possível reforma constitucional que, em sua opinião, é articulada por grandes banqueiros e alerta a população para que se mantenha atenta.
13: Tadeu Veneno, Neri, do PT do Paraná, critica a mudança de posicionamento de representantes da extrema-direita sobre o fim da escala 6x1. Ele acredita que a modificação seja uma resposta ao temor das mobilizações populares e não uma revisão real de posicionamento.
19: Tadeu Venere questiona os argumentos sobre custos para pequenos negócios e a negociação individual de jornada de trabalho e rechaça também as posições contrárias a medidas sociais, como a anistia de dívidas e a votação de projeto contra misoginia no Congresso Nacional.
20: Desenvolvimento Regional.
13: Denise Pessoa, do PT do Rio Grande do Sul, agradece o apoio recebido na eleição e se compromete em continuar seu trabalho em prol da saúde e educação e na busca de parcerias com o governo federal para custear a reconstrução no estado.
19: Ao fazer um balanço do mandato atual, Denise Pessoa menciona o campus da UFRGS, um novo aeroporto, o Instituto Federal em Gramado e o curso de medicina da Universidade Federal do Pampa, em Bagé, como principais vitórias. Ela continuará atuando em defesa do SUS e de pautas climáticas.
20: Transportes.
13: Bebeto, do PP do Rio de Janeiro, diz que a mobilidade urbana é uma das prioridades do seu mandato e cobra avanços em obras viárias na Baixada Fluminense. Entre as demandas, segundo ele, estão a construção de uma ligação entre a linha vermelha e a pista expressa da rodovia Presidente Dutra.
19: Bebeto também cobra a continuidade das obras de revitalização da ferrovia da Baixada Fluminense, incluindo a implantação de uma ciclovia entre São João do Meriti e Nova Iguaçu. Ele ainda destaca a importância da duplicação da Serra das Araras para a segurança e a fluidez do tráfego.
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20: Comissões.
13: A Câmara dos Deputados debate uma melhor integração entre universidades federais e setor produtivo. A repórter Agui Pontes tem os detalhes de uma proposta aprovada.
22: A Comissão de Ciência, Tecnologia e Inovação da Câmara dos Deputados aprovou um projeto que busca ampliar a cooperação entre universidades públicas e o setor produtivo. Segundo o autor da proposta, deputado Duda Ramos, do Podemos de Roraima, isso será feito com a criação de um Programa Nacional de Integração Universidade-Indústria. O objetivo é principalmente simplificar as relações entre o ambiente acadêmico e os setores produtivos. Segundo o relator, deputado Júlio César Ribeiro, do Republicanos do Distrito Federal, a relação entre empresa e universidades é truncada e pouco funcional.
23: A proposta cria um ambiente muito mais favorável para a integração. Hoje, muitas parcerias deixam de acontecer por causa das burocracias, da insegurança jurídica e da dificuldade de aproximação entre universidades e empresas.
22: Além de intermediar essa relação, a proposta também prevê a criação de metas nacionais. Seriam metas como o número de parcerias firmadas, o volume de recursos captados em projetos, os registros de propriedade intelectual, de tecnologias somadas ao setor e outras formas de exercer impacto regional, social e econômico no setor produtivo. A governança política do Programa Nacional de Integração Universidade-Indústria seria feita em esfera federal. A proposta vai passar pelas comissões de Educação e de Constituição e Justiça. Da Rádio Câmara, de Brasília, Agui Pontes.
20: Educação.
0: Flávio Nogueira, do PT do Piauí, ressalta a importância dos investimentos em educação para ampliar as oportunidades da população. Ele cita a expansão das universidades e dos institutos federais como exemplo de política pública voltada à população mais pobre.
3: Flávio Nogueira considera que o acesso ao ensino superior e à formação técnica devem ser prioridade do poder público. Para o legislador, a oferta de educação gratuita contribui para reduzir as desigualdades sociais, especialmente entre os brasileiros que mais precisam do apoio do Estado.
20: Esporte.
0: A Câmara aprovou a proposta que obriga clubes esportivos a manterem profissionais idôneos e capacitados em alojamentos. A repórter Paula Bittar acompanhou a votação.
4: A Comissão de Constituição e Justiça da Câmara aprovou uma proposta que obriga os clubes esportivos a manterem em período integral nos alojamentos um corpo de profissionais idôneos e capacitados para assistir os jovens atletas em formação. De acordo com o texto aprovado, considera-se idônea a pessoa que trabalha honestamente com observância do dever de cuidado, que cumpre as regras estabelecidas por seus superiores, ou seja, fazendo sempre tudo com muito zelo e responsabilidade. O texto determina que o clube que descumprir a regra da presença de profissionais em período integral nos alojamentos poderá ter o contrato com o atleta em formação cancelado e também poderá ser punido com multa de até R$50 mil, que será dobrada em caso de reincidência. O contrato também poderá ser cancelado se o clube não atender os requisitos de alojamento, alimentação, segurança e higiene adequados. Outra proposta aprovada pela CCJ torna obrigatória a presença de um profissional de educação física em entidades formadoras de atletas e escolinhas de esportes. Tanto essa quanto a que obriga os clubes esportivos a manterem em período integral nos alojamentos um corpo de profissionais idôneos e capacitados para assistir os jovens atletas em formação seguem agora para o Senado. Da Rádio Câmara, de Brasília, Paula Bittar.
20: Eleições.
3: Charles Fernandes, do PSD da Bahia, defende uma reforma política com mandatos de 5 anos e o fim da reeleição para cargos de presidente, governadores e prefeitos. Em sua visão, a medida reduz gastos eleitorais e permite mais foco na gestão pública.
0: O deputado quer também a adoção do voto distrital para aproximar os deputados da população e anuncia que vai se esforçar para aprovar a pauta a partir de 2027. Na opinião de Charles Fernandes, o debate é urgente diante da proximidade das eleições municipais de 2028.
3: General Girão, do PL do Rio Grande do Norte, aponta aumento na intolerância política entre os brasileiros. O congressista defende o respeito às diferenças de opinião no parlamento, alertando para o risco de declarações que possam estimular a violência contra adversários políticos.
0: General Girão relata que seu gabinete no Rio Grande do Norte foi alvo de pichações e adesivos de caráter político. O parlamentar informa que solicitou a análise de imagens de segurança para identificar os responsáveis e que registrou um boletim de ocorrência sobre o fato.
3: Lucas Redecker, do PSD do Rio Grande do Sul, agradece aos eleitores pela renovação do mandato e faz críticas à condução da economia pelo governo federal. Ele questiona o custo de vida e afirma que os preços elevados no supermercado pesam no orçamento das famílias brasileiras.
0: Lucas Edecker também defende a apuração de suspeitas envolvendo integrantes do judiciário e cobra que possíveis irregularidades sejam investigadas. Ele afirma que pretende manter o tema em debate com foco na responsabilização de autoridades e no combate à impunidade.
20: Relações Exteriores.
3: Alice Portugal, do PCdoB da Bahia, defende a soberania nacional diante do que considera uma ameaça de interferência estrangeira nas decisões do Brasil. Ela alerta para o risco de exploração das riquezas minerais por empresas de outros países, sem que os interesses brasileiros sejam priorizados.
0: Alice Portugal critica a possibilidade de acordos que ampliem o controle internacional sobre recursos estratégicos do país. Ela afirma que a proteção do patrimônio nacional e dos direitos da população são fundamentais para que o Brasil preserve sua autonomia.
20: Segurança Pública.
3: Gilmar Machado, do PT de Minas Gerais, comemora o avanço da PEC da Segurança Pública no Senado. O deputado ressalta que a proposta fortalece o combate ao crime organizado ao ampliar a integração entre as forças policiais de todo o país.
0: Gilmar Machado destaca que o texto inclui o Sistema Único de Segurança Pública na Constituição, além de permitir a criação de polícias municipais. A proposta também estabelece mecanismos de financiamento para o setor com o objetivo de ampliar os recursos contra a criminalidade.
20: Votação.
3: Plenário da Câmara aprova projeto que institui um programa de atenção integral no Sistema Único de Saúde às pessoas com epilepsia. O repórter Antônio Vital tem as informações.
5: A Câmara dos Deputados aprovou o projeto que cria um programa nacional de atenção integral às pessoas com epilepsia no Sistema Único de Saúde, o SUS. O objetivo do programa é combater o preconceito e proporcionar atendimento integral às pessoas com epilepsia, de modo a reduzir as manifestações clínicas da doença e a ocorrência de sequelas. O projeto apresentado pelo deputado Rui Carneiro, do Podemos, da Paraíba, foi modificado pela relatora, deputada Laura Carneiro, do PSD do Rio de Janeiro. O texto aprovado anteriormente pela Comissão de Saúde da Câmara garantia, entre outras coisas, atendimento multiprofissional e especializado, assistência farmacêutica, acesso ao tratamento indicado, inclusive cirúrgico, leitos para internação em enfermarias e UTI, além de acompanhamento especializado à gestante antes e depois do parto. O texto aprovado prevê acesso da pessoa com epilepsia aos serviços de atenção primária, especializada e hospitalar, bem como acesso aos medicamentos incorporados pelo SUS e aos procedimentos terapêuticos e cirúrgicos indicados clinicamente e

0: médicos para conhecer e reconhecer os sinais de crise epilética e sobre como agir em casos desse tipo. O acordo que resultou na aprovação da proposta, com o apoio do governo, também retirou do texto o artigo que previa horário de serviço especial para trabalhadores em fase de tratamento. A relatora Laura Carneiro explicou que as alterações priorizam a estrutura já existente do SUS, sem criar privilégios.
1: Trata-se de alterações meritórias, porque prioriza a utilização das estruturas já existentes no SUS, que se encontram em permanente evolução, e baseiam-se na razoabilidade ao proteger os direitos das pessoas com epilepsia, sem criar privilégios indevidos. Dessa forma, são mantidos os avanços do cuidado integral à saúde desse grupo de pessoas, sem comprometer a igualdade e a justiça social.
0: O projeto que cria o Programa Nacional de Atenção Integral às Pessoas com Epilepsia no SUS agora será analisado pelo Senado. Da Rádio Câmara de Brasília, com informações de Daniela Lessa, Antônio Vital.
2: Últimas notícias. Os deputados iniciaram no final da tarde a análise do projeto do governo federal que aumenta o teto de receita do microempreendedor individual. O texto define um reajuste progressivo do teto da receita bruta anual para enquadramento como MEI para R$ 110 mil em 2027 e R$ 140 mil em 2028.
3: O projeto também permite que um microempreendedor contrate até dois empregados que recebam exclusivamente um salário mínimo ou o piso salarial da categoria profissional. Hoje, a legislação permite a contratação de apenas um empregado.
2: Termina agora o Jornal Câmara dos Deputados, produzido pela Rádio Câmara, com trabalhos técnicos de Everson Urani e apresentação de Márcio Aquilissardi e José Carlos Andrade. Uma ótima noite para você.
3: Boa noite, a Voz do Brasil volta amanhã.
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1: Agora 10:05 de volta com você via satélite aqui na Rede Tua Rádio. Eu já de imediato vou atualizar aqui, né? Porque o rádio é informação, né? É serviço e a prioridade também é informação. Então, estávamos acompanhando aí, né, nessa noite, essa votação no Senado, que acabou acontecendo em primeiro e segundo turno, a votação do PEC do fim da escala 6x1. Agora já temos aqui o resumo, né? Portanto, o Senado aprovou, né, essa PEC, que acaba com a escala 6x1 e garante 2 dias de folga por semana para o trabalhador sem diminuição do salário. A proposta, ela foi aprovada por 75 votos a favor e 1 contra. Como eu já havia falado, esse voto contrário foi do senador gaúcho Hamilton Mourão. Ele então foi o único senador a votar contra a proposta. Esse resultado, né, da votação se repetiu também no segundo turno, né? Portanto, em primeiro e segundo turno, em primeiro e segundo turno, este placar, né, de 75 votos favoráveis e 1 contrário em cada uma das votações em primeiro e segundo turno. Lembrando que a PEC, né, do fim da jornada da escala 6x1 altera a Constituição para diminuir as horas de trabalho semanais de 44 para 40 horas. Também estabelece que é necessário garantir 2 dias de folga remunerada, um deles preferencialmente aos domingos. A grande mudança é garantir que os trabalhadores tenham 2 dias de descanso semanal sem a possibilidade de redução salarial, né? Então, está aí. E depois, obviamente, terá um período de transição, né? E a gente vai falando aí ao longo dos próximos dias. A informação de agora, então, aprovado em primeiro e segundo turno por 75 votos favoráveis e 1 contrário. Aprovada, portanto, a PEC, né? Que prevê aí o fim da escala 6x1. O texto segue agora para promulgação. 10:08. Abraço pro Renato da Rocha em Guaporé. Alô, Renato, obrigado aí pela companhia, viu? Essa música que você pediu eu não tenho aqui, viu? Teríamos que dar uma garimpada aqui. Eu pedi auxílio aqui ao nosso querido Heron Voix, né, que é o responsável pelo nosso playlist, mas essa música gaúcha eu não tenho aqui, viu? Mas é muito bonita, realmente, né? Fala de envelhecer, pelo que eu pude ver ali, né? Então tá bom, fica como sugestão aqui, né, para alguma edição do Te Aproxega. De qualquer modo, vai um abraço aí pro Renato da Rocha, nos acompanhando em Guaporé. Deixa eu ver quem mais que tá com a gente. O Sadi e a Almira em Campestre da Serra ligados com a gente. Música sertaneja, acho que você pediu aqui, né? Nesse horário não tocamos, viu, Sadi? Não tocamos esse gênero musical aqui na seleção musical das noites da Rede Tua Rádio, então ficarei devendo, tá bom? 10:09, deixa eu ver aqui, tá na hora do nosso texto, né? Em meio a essa cobertura aqui também, né? Em meio a essa informação aqui da aprovação do Senado, né? Do fim da escala 6x1. Mas deixa eu trazer aqui agora o nosso texto, né? A mensagem que inspira o bem aqui nas noites da Tua Rádio. E eu preparei para hoje uma crônica aqui do Frei Jaime Bêtega, né? De vez em quando a gente traz aqui, aliás, os nossos colaboradores aqui, né? Frei Jaime Bêtega, Frei Aldo Colombo, de vez em quando a gente traz aqui as crônicas dos freis. E hoje, então, crônica de Frei Jaime Bêtega, Histórias de Vida.
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1: Nem sempre reagimos ao que aconteceu, reagimos ao que aquilo significou para nós. O O ser humano é único. Todos somos humanos, mas cada um de nós é especial, pois não existe ninguém igual a ninguém. Existimos para nós mesmos e existimos para os outros. Tem algo que é determinante. Precisamos existir para alguém. Olha só, uma mensagem sem resposta pode ser apenas uma mensagem que alguém ainda não conseguiu ler. Para quem conhece de perto a sensação de ser esquecido, porém, aquele silêncio talvez pareça uma confirmação de abandono. O acontecimento é pequeno. O significado que recebe toca uma história extensa. Levamos nossas lembranças para os encontros, mesmo quando não percebemos. O tom de uma voz, uma porta fechada, um convite que não chegou, podem despertar sentimentos anteriores à situação presente. Reconhecer isso exige honestidade e certa ternura consigo mesmo. Ninguém escolhe todas as associações que surgem, mas podemos aprender a examiná-las antes de tratá-las como certeza. O que de fato aconteceu? O que supusemos? O que tememos que aconteça outra vez? Bem, essas perguntas abrem espaço para compreender melhor a própria relação, ou melhor, a própria reação, e para escutar a pessoa envolvida. Às vezes, uma explicação simples desfaz um sofrimento que já estava crescendo. Em outras ocasiões, o incômodo corresponde a uma atitude que precisa ser conversada. A reflexão não serve para negar o que nos fere, mas para encontrar palavras mais justas. Deus nos conhece por inteiro, inclusive nas memórias que tornam certos assuntos tão sensíveis. Na oração, podemos reconhecer essa fragilidade sem vergonha e pedir um olhar menos apressado. A consciência amadurece quando deixamos de confundir toda a impressão com a verdade completa. Assim, os vínculos ganham a oportunidade de existir no presente sem carregar sozinhos as dívidas de encontros antigos. Também nos tornamos mais compreensivos diante das reações alheias, lembrando que cada pessoa traz uma história que desconhecemos em parte. Há muita paz numa conversa em que a curiosidade vence a suposição. O coração encontra descanso quando pode perguntar, ouvir e descobrir que ainda não sabia tudo. O texto, a crônica, a mensagem que inspira o bem, a partir da citação "Nem sempre reagimos ao que aconteceu, reagimos ao que aquilo significou para nós", assinada pelo Frei Jaime Bettega, Histórias de Vida.

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0: Vamos saber então como é que fica o tempo para amanhã, quinta-feira. Olha, o estado deve ter aí mais um dia de tempo instável, com muitas nuvens e predomínio de céu nublado a encoberto na maior parte do território gaúcho. A presença de nuvens baixas e médias favorece a ocorrência de precipitação, principalmente na forma de garoa ou chuva leve. A instabilidade será mais presente em pontos das metades norte e leste do estado. Apesar da maior cobertura de nuvens e da possibilidade de chuva, algumas localidades poderão ter aberturas com períodos de melhoria ao longo do dia. E a temperatura terá pouca mudança em relação ao que foi hoje, quarta-feira. Será mais um dia de máximas amenas para esta época do ano, com os termômetros indicando entre 20 e 23 graus à tarde na maior parte do estado. Portanto, quinta-feira aí com céu nublado e garoa em grande parte do estado, essa instabilidade deve se concentrar nas metades norte e leste gaúcha. Agora 10h26, daqui a pouquinho eu tô de volta.
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1: Muito bem, de volta então, né, para seguirmos juntos aqui na Rede Tua Rádio nesta quarta-feira, dia 14. A gente quase se perde aí, né? Mas hoje é quarta-feira, né? Essas semanas que tem um feriado e dá uma quebrada, né, na rotina tradicional. Vamos a mais uma edição do Te Aproxega, desta feita com a Mariana Marques, né? E essa linda canção, Que Linda é Minha Terra.
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1: 14 de outubro, dia do meteorologista no Brasil e dia nacional da pecuária. Os aniversariantes do dia. O cantor e compositor Murilo Ruffi. Você

0: Os fatos do dia. Em 1873, nasceu o dirigente esportivo francês Gilles Rimet. Sob a iniciativa de Rimet, foi realizado o primeiro Mundial de Futebol de 1930. E como forma de homenagem pelo seu papel no campeonato, o troféu recebeu seu nome. 1927. Nasceu o ator britânico Roger Moore, célebre por interpretar o agente secreto britânico James Bond por 7 vezes no cinema. Ele morreu em 2017, aos 87 anos. Em 1952, foi fundada a Conferência Nacional dos Bispos do Brasil, a CNBB, e em 1968, membros da missão Apollo 7 fizeram a primeira transmissão de TV ao vivo de uma nave espacial tripulada dos Estados Unidos. Mário Vivan para a tua rádio.
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Tá aí então, né? Relembrando hoje na história o nascimento de Agenor Apolinário dos Santos Neto, né? O Pablo, então neste 14 de outubro. Agora 10 horas e 37 minutos, faltando 23 minutos para as 11. Paz e bem aí para você. Obrigado pela companhia mais uma vez aqui no Tua Essência por Noites Mais Leves. Seguimos via satélite até a meia-noite e agora tem Nando Reis, dessa vez.

0: Vitor Ramil, estrela, fechando mais uma hora de sucessos aqui na Rede Tua Rádio. Obras de duplicação da BR-386 exigem bloqueio temporário de pistas em Mormaço amanhã, quinta-feira. O trânsito será interrompido nos dois sentidos da rodovia entre 14 horas e 15h30. Para a detonação controlada de rocha no quilômetro 227, com orientação para que motoristas planejem seus deslocamentos. 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
1: Começando mais uma hora do Tua Essência, já estamos na última desta quarta, dia 14. Abraço para você com a gente. Para quem já foi aí para cama, um bom descanso. Vamos com mais músicas. Agora tem Barão Vermelho, Bete Balanço.

0: Ao som de Zig Marley, fechamos mais uma sequência de sucessos aqui na Rede Tua Rádio e após o intervalo tem mais a última parte do programa.
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1: Começando então a parte final do Tua Essência deste 14 de outubro.

E o Tua Essência de hoje fica por aqui. Mais uma vez, obrigado pela sua audiência com a gente. E agora, antes de encerrar o programa, está na hora da prece, da bênção final. A participação hoje, neste momento, é do Frei Eudes Zanon. Frei Eudes é diretor-geral da Gráfica São Rafael e Centro Antoniano e vigário da paróquia Nossa Senhora da Imaculada Conceição, em Bagé.

Estamos chegando ao final de mais um dia. Assim devemos agradecer por este momento de vida. E rezemos. Só Deus pode criar, mas posso valorizar a vida que Ele criou. Só Deus pode dar a vida, mas posso respeitá-la e defendê-la. Só Deus pode dar a fé, mas posso dar o testemunho. Só Deus pode dar a paz, mas posso semear a união. Só Deus pode dar a força, mas posso apoiar quem desanimou. Só Deus pode dar esperança, mas posso restituir a confiança. Só Deus pode dar o amor, mas posso perdoar quem errou. Só Deus pode dar alegria, mas posso diminuir a tristeza. Só Deus é o caminho, mas posso indicá-lo aos outros. Se Deus é luz, mas posso iluminar a escuridão. Só Deus pode fazer milagres, mas posso fazer sacrifícios. Só Deus possui tudo, mas posso ser generoso e fraterno. Por isso, defendamos a vida e façamos dela uma oração. Amigos ouvintes, agradecemos por mais este dia que tivemos, pela vida de cada um de nós, pela oração que fizemos, pelo novo dia que vamos iniciar, e agradecer ao Senhor por tudo que Ele nos deu nesse dia e que amanhã possamos ter muito mais. Senhor, ainda pedimos, abençoe os doentes, as pessoas que estão em crise, as pessoas aflitas, cansadas e principalmente a todos nós. E que o Senhor nos abençoe e nos guarde. O Senhor nos mostre a sua face e se compadeça de nós. O Senhor volva para nós o seu olhar e nos dê a paz. Que o Senhor nos abençoe, em nome do Pai, do Filho e do Espírito Santo. Amém. A todos os ouvintes, paz e bem.

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Olá, muito bom dia. Seja bem-vindo à madrugada da Rede Tua Rádio nesta quinta-feira. Depois do Tua Essência, chegando por aqui para te fazer companhia até às 5 horas da manhã. Muitas atrações, você já sabe, você já conhece, que nós vamos juntos com muita música, o espaço da informação e, é claro, aquele momento de reflexão, as mensagens dos Freis Capuchinhos, da CNBB, enfim, dos mais diversos órgãos aí que envolvem religião e espiritualidade, você vai conferir a partir de agora. Que você tenha uma excelente quinta pela frente é o desejo de toda a equipe de profissionais aqui da Rede Tua Rádio. Bom dia!

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1: Olá, amigos e caros ouvintes, a quinta-feira permanece bastante instável em todo o extremo norte e nordeste do estado, ainda em função da atuação de áreas de instabilidade que atuam sobre Santa Catarina. Então, ainda temos possibilidade de pancadas de chuva, eventualmente essas pancadas vêm com trovoadas, descargas elétricas e é com possibilidade de queda de granizo, ainda que com rajadas de vento. Ou seja, uma quinta-feira bastante instável por aqui na região da Serra e Campo de Cima da Serra. As temperaturas nesta quinta-feira ficam mais baixas, variam entre 19 e 21 graus, mas a sensação térmica é um pouco menor, por causa da umidade e também dos ventos. Mas tudo muda. Sexta-feira vamos ter a entrada da massa de ar mais seco que já atua em grande parte do estado. Essa massa de ar seco finalmente toma conta aqui também da região. Então, na sexta-feira, vamos ter um tempo um pouco mais firme predominando, ainda que com variação de nebulosidade. E tudo indica que o final de semana também vai ser, de tempo mais firme predominando por aqui, e chama atenção é com a queda das temperaturas. O final de semana deve ser bem mais frio. Com a previsão do tempo, Kátia Valente.
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2: 12:00 PM.

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Tá aí a boa música aqui da Rede Tua Rádio. Você que está nessa madrugada, muito obrigado pela companhia, muito obrigado pela audiência. Nós vamos juntos até às 5 horas da manhã com os nossos quadros, com as nossas mensagens, os momentos de reflexão, né? Que a gente dá aquela respirada mais funda, faz aquele momento de espiritualidade sempre presente aqui na Rede Tua Rádio. Bom dia!

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0: Nosso encontro é um tanto breve, um pequeno intervalinho. Queremos refletir, sentir profundamente a vida, reanimar nossas forças e colocar novamente o nosso coração no coração de Deus. O pensamento de hoje assim nos diz: o pessimista considera o sol apenas como um fazedor de sombras. O pessimista considera o sol apenas como um fazedor de sombra. Convivemos todos os dias com pessoas que conseguem olhar para além de suas dificuldades e percebem que existem muitas coisas boas acontecendo. No entanto, ao nosso redor há um número considerável de pessoas que são pessimistas. Elas têm uma dificuldade enorme de perceber as coisas boas que estão acontecendo. Para estas pessoas, até o sol perde seu brilho e apenas faz sombra. E o pessimismo se espalha com uma rapidez muito grande. Vamos cultivar em nós o otimismo e não o pessimismo, e perceber aos poucos o quanto a bondade de Deus pode abrir nossos olhos para percebermos que o bem é muito maior do que o mal. O pessimista considera o sol apenas um fazedor de sombras, e nós queremos ser otimistas. Que o Senhor esteja a teu lado para te defender, dentro de ti para te iluminar, diante de ti para te indicar o caminho, atrás de ti para te guardar, acima de ti para te abençoar. Que o Senhor nos abençoe. Em nome do Pai, do Filho e do Espírito Santo. Amém.
1: Meia-noite e 35 minutos.

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Essa é a boa música nessa madrugada de quinta-feira, nessa madrugada de um novo dia que se inicia, né, a partir de agora. Vamos juntos até às 5 horas da manhã. Trazendo, além da boa música, o espaço da informação. Daqui a pouco tem os destaques nacionais e internacionais das últimas horas. Daqui a pouco também tem mais mensagens. Fique conosco. Bom dia.

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1: A notícia da cirurgia no pulmão anunciada pelo próprio Papa Leão XIV neste domingo durante o Ângelus deu a volta ao mundo. Imediatamente surgiu uma onda de carinho em relação a ele, desde os simples peregrinos presentes na Praça São Pedro, impressionados com as implicações inesperadas sobre a saúde do pontífice, até as instituições e a igreja que convidou a oração pelo bispo de Roma. Da Polônia chega a mensagem de carinho do cardeal Stanislaw Dziwisz, arcebispo emérito de Cracóvia e secretário de São João Paulo II, a quem o cardeal confia, juntamente com a Virgem de Fátima, esta aprovação de saúde. O desejo é que este momento seja temporário, escreve o arcebispo, e que seja fecundo para o futuro do seu ministério petrino e para toda a humanidade. As notícias que chegaram nos comoveram profundamente, diz ele, a sua fragilidade temporária nos aproximou ainda mais. Que a oração permita alegrar-se logo, é o desejo do cardeal, pela plena saúde do Papa e para que possa continuar a guiar a Igreja Universal. As orações também se multiplicam no Uruguai, país que Leão XIV irá visitar em sua sexta viagem apostólica de 6 a 17 de novembro. Os bispos, em uma postagem publicada na rede social X, informaram que os preparativos para receber o Papa no país prosseguem com esperança e que viveremos juntos uma grande alegria. Os bispos expressam o desejo de que a viagem possa ocorrer sem complicações e que tudo se resolva o mais rápido possível. A segunda etapa prevista da viagem apostólica do Papa é a Argentina e também de lá os bispos em uma mensagem assinada pelo arcebispo Marcelo Daniel Colombo e pelo bispo Raul Pizarro, respectivamente presidente e secretário-geral da Conferência Episcopal, manifestam a sua solidariedade convidando o povo de Deus a se unir em uma oração especial pelo Papa Leão, pedindo ao Senhor que lhe conceda força e paz para uma rápida recuperação. Eles escrevem que para confortar a serenidade e a confiança demonstradas pelo Papa no Ângelus, garantem carinho, confiando na proteção da Virgem Maria.
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2: Uma hora e 13 minutos.

E a boa música da Rede Tua Rádio nessa madrugada, madrugada de um novo dia, né? De um novo dia, que você tenha um excelente dia pela frente. É o desejo de toda a nossa equipe, de todos os profissionais que fazem parte da Rede Tua Rádio. Para você que está nos acompanhando em casa, para você que está trabalhando, fazendo um plantão nessa madrugada, muito obrigado pela companhia, muito obrigado pela audiência. Lembrando que você está sintonizado em uma das emissoras da Rede Tua Rádio. Bom dia! Música.

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1: Oi, humano, a quem me abandonou um dia em Jundiaí, São Paulo. Gostaria de agradecer por isso. Graças a você, fui adotado, engordei 15 quilos, saí da desnutrição, tenho vários irmãos que eu também conheci da rua, hoje moram comigo. Sabe, humano, não sei qual foi o motivo por ter me largado com aquela coleira vermelha apertada. Sofri muito. Entendo que talvez eu não coube na sua mudança, ou faltou dinheiro para minha ração, mas a humana que me adotou também estava desempregada, comprava a ração mais barata e, para complementar, colocava fígado de galinha e ovos. Foi assim por um bom tempo, até ela se ajustar. Eu não precisei de muito para me recuperar dos traumas da rua, só precisei de amor. Minha dona me chama de Toby, de gordura, de amigo, de bicho, tenho vários nomes. Eu sou muito de boa e tranquilo, mas não gosto do homem de amarelo que coloca papéis numa caixinha que ela tem no portão. Eu tento impedir, mas esse homem sempre deixa uns papéis por lá. Eu gosto de latir para uns homens de roupa laranja também. Esses tiram os sacos pretos da humana. Eu não entendo. Ela deixa eles pegarem. Hoje sou castrado. A humana disse que é bom para minha saúde e também para eu não precisar pagar pensão por aí, apesar de nunca escapar para nada. Mas, se ela diz, eu acredito. Termino aqui a minha carta para você. Mesmo assim, eu te agradeço por ter me deixado. Você não merecia minha companhia. Só peço a Deus que nunca ninguém te abandone. Olha, o texto escrito por Juliana Romero, uma mensagem, uma carta de um cão abandonado ao seu ex-dono.
2: Uma hora e 36 minutos.

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1: 15 de outubro, dia do professor, dia do normalista e dia do técnico em administração. Os aniversariantes do dia: o cantor brasileiro Gab.

o cantor, compositor e produtor musical colombiano Sebastián Yatra.

0: 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Em 1844, nasceu Friedrich Nietzsche, filósofo e poeta alemão, considerado um dos pensadores modernos mais influentes do século XIX. Ele morreu no dia 25 de agosto de 1900. Em 1897, os primeiros irmãos maristas chegam ao Brasil. Em 1963, o Dia do Professor passou a ser comemorado oficialmente no Brasil. A data foi instituída por meio de um decreto federal publicado no dia anterior. Em 1975, João do Pulo, em uma prova de salto triplo, atingiu a marca de 17 metros e 89 centímetros, um recorde que demorou 10 anos para ser quebrado. 1993. Morreu aos 58 anos o cantor e instrumentista José Dias Nunes, mais conhecido como Tião Carreiro, que formou dupla com Pardinho. Mário Vivan para a tua rádio.
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2: Num

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1: Olá, amigos e caros ouvintes, a quinta-feira permanece bastante instável em todo o extremo norte e nordeste do estado, ainda em função da atuação de áreas de instabilidade que atuam sobre Santa Catarina. Então, ainda temos possibilidade de pancadas de chuva, eventualmente essas pancadas vêm com trovoadas, descargas elétricas e é com possibilidade de queda de granizo, ainda que com rajadas de vento. Ou seja, uma quinta-feira bastante instável por aqui na região da Serra e Campos de cima da serra. As temperaturas nesta quinta-feira ficam mais baixas, variam entre 19 e 21 graus, mas a sensação térmica é um pouco menor, por causa da umidade e também dos ventos. Mas tudo muda. Sexta-feira vamos ter a entrada da massa de ar mais seco que já atua em grande parte do estado. Essa massa de ar seco finalmente toma conta aqui também da região. Então, na sexta-feira, vamos ter um tempo um pouco mais firme predominando, ainda que com variação de nebulosidade. E tudo indica que o final de semana também vai ser de tempo mais firme predominando por aqui, e chama atenção é com a queda das temperaturas. O final de semana deve ser bem mais frio. Com a previsão do tempo, Kátia Valente.
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2: 2 horas e 17 minutos.

Nessa madrugada de quinta-feira, nessa madrugada de um novo dia, eu, Daniel Rodrigues, vou ficando por aqui. Na sequência, quem chega é o Gilmar Ferreira, te fazendo companhia até às 5 horas da manhã. Permaneça conosco, muito obrigado pela tua companhia, muito obrigado pela tua audiência. Uma excelente quinta-feira a todos, paz e bem e santa alegria. Bom dia!

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1: Neste dia 15 de outubro, uma data muito especial, Santa Teresa de Ávila, Carmelita. Teresa, desde pequena, demonstrou uma tendência especial à vida contemplativa. De São Jerônimo, alcançou a vocação religiosa. Entrou para o convento do Carmelo em busca de sua santificação pelo sacrifício e pela penitência de seu corpo. O convento do Carmelo de sua cidade natal, Ávila, estava com a disciplina em decadência. Teresa se impôs uma disciplina profunda antes de iniciar as grandes reformas do Carmelo com a ajuda de São João da Cruz. Teresa era uma mulher de profundo bom senso, de caráter simpático, jovial, hábil, alegre e de grande talento de administração e organização. Morreu na noite do dia 4 de outubro de 1582, exatamente no dia e ano da correção do calendário feita pelo Papa Gregório XIII. O dia passou a ser o dia 15 de outubro. Foi proclamada doutora da Igreja por Paulo VI. É padroeira da Catedral de Caxias do Sul. Nasceu em Ávila, Espanha, em 1515 e morreu em 1582, com 67 anos de idade. 15 de outubro, Santa Teresa de Ávila, Carmelita.
2: Duas horas e 41.

O som de Engenheiros do Havaí, Muros e Grades, aqui na madrugada da tua rádio, neste 15 de outubro, quinta-feira. Eu sou Gilmar Ferreira e é sempre um prazer estar com você, te fazer companhia também aqui nas madrugadas. Desejo bom trabalho para quem está aí no plantão, para quem está no trânsito e para quem está nos acompanhando aí na cama com o rádio ligado. Um bom descanso, muito obrigado aí pela companhia.

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1: A mesa é onde a vida acontece. E hoje eu te convido a olhar diferente para a mesa. Uma mesa parece apenas ser um móvel. Está ali na cozinha, na sala, no trabalho. Mas na verdade, muitas mesas carregam histórias. É ao redor de uma mesa que famílias se encontram, que conversas acontecem, que decisões importantes são tomadas, que lembranças são construídas. Algumas das melhores partes da vida não acontecem em grandes lugares, mas em pequenos encontros. O problema é que muitas vezes estamos juntos, mas não estamos presentes. A mesa está cheia, farta, mas cada pessoa está distante, presa ao celular, aos pensamentos ou às preocupações. Perdemos o hábito de olhar nos olhos, de perguntar como foi o dia, de ouvir uma história que talvez já conheçamos, mas que alguém deseja contar novamente. Uma mesa pode alimentar o corpo, mas são os membros que alimentam a alma. Jesus também valorizava as mesas. Muitos momentos importantes da vida de Jesus aconteceram ao redor da mesa. Ele sentava com os amigos, com pessoas simples, com aqueles que eram deixados de lado. A mesa para Jesus nunca era apenas um lugar para comer. Era um lugar para acolher, reconciliar e criar comunhão. Talvez hoje seja um convite para recuperar algum encontro simples, uma conversa sem pressa, uma refeição compartilhada, alguns minutos ao lado de quem amamos. Não precisamos esperar grandes acontecimentos para fortalecer os vínculos. Muitas vezes, a vida pede apenas que voltemos a sentar juntos. Eu te convido a olhar diferente para as mesas da tua casa, do teu trabalho. Elas são muito importantes para os encontros e as relações. Paz e bem.
2: Três horas e 15 minutos.

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campeão do Vaneira, o João Luiz Correia, aqui na madrugada da tua rádio, pra você com a gente neste 15 de outubro. E olha só, obras de duplicação da BR-386 exigem bloqueio temporário de pistas em Mormaço no dia de hoje, nesta quinta, portanto. O trânsito será interrompido nos dois sentidos da rodovia à tarde, entre 14 e 15h30, para detonação controlada de rocha no quilômetro 227, com orientação para que motoristas planejem seus deslocamentos. Vamos com mais músicas aqui na madrugada. Agora tem Barão Vermelho, Bilhetinho Azul.

0: Olá, meu amigo, olá, minha amiga ouvinte. Estamos juntos mais uma vez para este momento de reflexão. Sou o Padre Ezequiel, desejo graça e paz. Eu quero falar com você hoje sobre você pode ser feliz. Você merece ser feliz. Nós somos feitos para a felicidade. O nosso objetivo, o objetivo das nossas buscas, é estarmos felizes, completos, plenos, resolvidos de nossas angústias, de nossos problemas e podermos dizer para nós mesmos: eu sou feliz. Essa é uma capacidade que está dentro de cada pessoa humana. Ninguém nasceu para a derrota, ninguém nasceu para a infelicidade, ninguém nasceu para sofrer. O segredo de tudo aquilo que você quer de felicidade, de saúde, de abundância, de riqueza, está dentro de você. Dentro de você existe uma potencialidade infinita. Dentro de mim existe uma potencialidade infinita. Por isso, dá para dizer que nós podemos fazer tudo aquilo que nós queremos, desde que seja bom para nós e para os outros. Mas aquilo que a mente pode conceber, aquilo que a mente pode pensar, ela pode também realizar. Isso é um pensamento que está presente muito nos últimos tempos, nas reflexões que colocam no ser humano e no pensamento do ser humano a capacidade de criar. Nós podemos criar a nossa felicidade. Por isso, também se diz que podemos fazer tudo aquilo que queremos. Não importa quão inalcançável pareça. Ah, eu não vou conseguir isso. Ah, eu não consigo. Claro, você está afirmando que não vai conseguir, por isso não conseguirá. Mas se você diz: eu posso, eu vou atingir esse objetivo, eu vou concretizar este sonho, eu vou perseguir esse sonho, então você está colocando a potencialidade que está dentro de você a trabalho. Você está fazendo a sua potencialidade trabalhar, e isso faz com que você atinja os objetivos. Poderia se perguntar: em que casa eu gostaria de viver? O que eu quero ter na minha vida? O que eu quero fazer? Que negócio eu quero ter? Que família eu quero ter? Que pessoas eu quero ter ao meu redor? Eu quero ter sucesso? Eu quero ter saúde? O que você deseja acima de tudo? É preciso ter claro isso, porque, mais uma vez eu digo, você nasceu para ser feliz. Por isso, dentro de nós existe a potencialidade para fazermos acontecer aquilo que nós queremos. A força está dentro de você, porque Deus te criou com essa força. Pensemos nisso hoje. Um grande abraço. Procure o nosso canal no YouTube, as nossas redes sociais, Facebook e Instagram, e estejamos juntos sempre. Deus te abençoe. Em nome do Pai, do Filho, do Espírito Santo. Amém.
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2: 3:42.
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Hugo e Thiago, ninguém tem nada com isso aqui na Boa Música, a madrugada com você aí do outro lado. Obrigado pela companhia aqui na Rede Tua Rádio. Caxias do Sul registra mais de 158 mil inadimplentes e atinge maior patamar em 7 anos. Levantamento da CDL Caxias aponta um crescimento de 8,3% no número de consumidores com dívidas em atraso em um ano. Débitos bancários representam 66% das pendências registradas em setembro. Mais detalhes no site tuarradio.com.br.

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1: Paz e bem. Por vezes lamentamos que não haja luar. No entanto, quanto mais escura é a noite, mais brilham as estrelas. Focamos-nos apenas na falta e não nos permitimos observar a beleza de um céu estrelado. A luz, por mais bela que seja, ofusca a beleza das estrelas. E é na noite mais escura que podemos apreciar a verdadeira beleza de um céu estrelado. Tal como o céu, também nós, por vezes, passamos pela noite escura. Quando temos a capacidade de parar e olhar em volta, percebemos que a noite escura é necessária para que em nós brilhem as estrelas. A lua será sempre importante, mas nem sempre nos permite ver quão belo é o céu estrelado. Que tenhamos sempre a capacidade de perceber que a noite é a oportunidade que nos permite apreciar o brilho das estrelas. Que a luz não se perde apenas porque não há luar. Que a luz maior somos nós e temos a capacidade de iluminar qualquer escuridão. Pensemos neste novo dia, o Senhor te abençoe e te guarde. O Senhor faça brilhar sobre ti sua face e compadeça de ti. O Senhor volte para ti o seu rosto e te dê a paz. O Senhor te abençoe, Pai, Filho e Espírito Santo. Amém.

A Ana Carolina, uma louca tempestade aqui na madrugada da Rede Tua Rádio para você com a gente. Paz e bem, viu? Muito obrigado aí pela companhia, por estar com o rádio ligado, né? Nas primeiras horas deste 15 de outubro. Deixa eu trazer aqui mais destaques que você confere no site tuaradio.com.br, o portal de notícias aqui da Rede Tua Rádio. Marau projeta orçamento de quase 300 milhões de reais para 2027. É a proposta da lei orçamentária anual que segue ao legislativo. Mais detalhes então no site tuaradio.com.br. Em Veranópolis, Piquenique Solidário terá mutirão de vacinação antirrábica para cães. A ação será realizada no dia 24 de outubro. Olha só que bacana, então, né? Um mutirão de vacinação antirrábica para cães no chamado Piquenique Solidário em Veranópolis. Então, no dia 24 de outubro. Para obter informações e manifestar interesse, é possível entrar em contato pelo WhatsApp 996585570 ou pelo telefone 3441-1477. Todas essas informações, mais detalhes, você encontra no site tuaradio.com.br. Hora do terço, neste dia 15 de outubro, rezemos com fé, com esperança. E a canção que abre o nosso terço de hoje, Jorge Trevisol, Certas Coisas para Dizer.

0: Iniciamos este novo dia com as bênçãos de Deus e proteção de Nossa Senhora, Virgem Maria. Em nome do Pai, do Filho e do Espírito Santo. Amém. Creio
1: em Deus Pai Todo-Poderoso, Criador do céu e da terra, em Jesus Cristo, seu único Filho, nosso Senhor, que foi concebido pelo poder do Espírito Santo, nasceu da Virgem Maria, padeceu sobre Pôncio Pilatos, foi crucificado, morto e sepultado, desceu à mansão dos mortos, ressuscitou o terceiro dia, subiu ao céu, está sentada à direita de Deus Pai Todo-Poderoso, onde há de vir julgar os vivos e os mortos. Creio no Espírito Santo, na Santa Igreja Católica, na comunhão dos santos,

0: Mulheres, e bendito o fruto do vosso ventre, Jesus.
1: Santa Maria, Mãe de Deus, rogai por nós, pecadores, agora e na hora de nossa morte. Amém.
0: Eis aqui a serva do Senhor.
1: Faça-se em mim segundo a vossa palavra.
0: Ave Maria, cheia de graça, o Senhor é convosco. Bendita sois vós entre as mulheres, e bendito o fruto do vosso ventre, Jesus.
1: Santa Maria, Mãe de Deus, rogai por nós, pecadores, agora e na hora de nossa morte. Amém.
0: O Verbo Divino se fez carne
1: e habitou entre nós.
0: Ave Maria, cheia de graça, o Senhor é convosco. Bendita sois vós entre as mulheres, e bendito o fruto do vosso ventre, Jesus.
1: Santa Maria, Mãe de Deus, rogai por nós, pecadores, agora e na hora de nossa morte. Amém.
0: Glória ao Pai, ao Filho e ao Espírito Santo.
1: Como era no princípio, agora e sempre. Amém.
0: Ó meu bom Jesus,
1: perdoai-nos, livrai-nos do fogo do inferno, levai as almas todas para o céu e socorrei principalmente as que mais precisarem.
0: Nossa Senhora de Fátima e São Francisco,
1: rogai por nós.
0: E nesta quinta-feira, meditamos os mistérios luminosos. E neste primeiro mistério luminoso, contemplamos
1: o batismo de Jesus no Jordão. Pai nosso que estais no céu, santificado seja o vosso nome. Venha a nós o vosso reino, seja feita a vossa vontade, assim na terra como no céu.
0: O pão nosso de cada dia nos dai hoje, perdoai as nossas ofensas, assim como nós perdoamos a quem nos tem ofendido. E não nos deixeis cair em tentação, mas livrai-nos do mal. Amém.
1: Ave Maria, cheia de graça, o Senhor é convosco. Bendita sois vós entre as mulheres, e bendito é o fruto do vosso ventre, Jesus.
0: Santa Maria, Mãe de Deus, rogai por nós, pecadores, agora e na hora da nossa morte. Amém.
1: Ave Maria, cheia de graça, o Senhor é convosco. Bendita sois vós entre as mulheres, e bendito é o fruto do vosso ventre, Jesus.
0: Santa Maria, Mãe de Deus, rogai por nós, pecadores, agora e na hora da nossa morte. Amém.
1: Ave Maria, cheia de graça, o Senhor é convosco. Bendita sois vós entre as mulheres, e bendito é o fruto do vosso ventre, Jesus.
0: Santa Maria, Mãe de Deus, rogai por nós, pecadores, agora e na hora da nossa morte. Amém.
1: Ave Maria, cheia de graça, o Senhor é convosco. Bendita sois vós entre as mulheres, e bendito é o fruto do vosso ventre, Jesus.
0: Santa Maria, Mãe de Deus, rogai por nós, pecadores, agora e na hora da nossa morte. Amém.
1: Ave Maria, cheia de graça, o Senhor é convosco. Bendita sois vós entre as mulheres, e bendito é o fruto do vosso ventre, Jesus.
0: Santa Maria, Mãe de Deus, rogai por nós, pecadores, agora e na hora da nossa morte. Amém.
1: Ave Maria, cheia de graça, o Senhor é convosco. Bendita sois vós entre as mulheres, e bendito é o fruto do vosso ventre, Jesus.
0: Santa Maria, Mãe de Deus, rogai por nós, pecadores, agora e na hora de nossa morte. Amém.
1: Ave Maria, cheia de graça, o Senhor é convosco. Bendita sois vós entre as mulheres, e bendito é o fruto do vosso ventre, Jesus.
0: Santa Maria, Mãe de Deus, rogai por nós, pecadores, agora e na hora da nossa morte. Amém.
1: Ave Maria, cheia de graça, o Senhor é convosco. Bendita sois vós entre as mulheres, e bendito é o fruto do vosso ventre, Jesus.
0: Santa Maria, Mãe de Deus, rogai por nós, pecadores, agora e na hora da nossa morte. Amém.
1: Ave Maria, cheia de graça, o Senhor é convosco. Bendita sois vós entre as mulheres, e bendito é o fruto do vosso ventre, Jesus.
0: Santa Maria, Mãe de Deus, rogai por nós, pecadores, agora e na hora da nossa morte. Amém.
1: Ave Maria, cheia de graça, o Senhor é convosco. Bendita sois vós entre as mulheres, e bendito é o fruto do vosso ventre, Jesus.
0: Santa Maria, Mãe de Deus, rogai por nós, pecadores, agora e na hora da nossa morte. Amém.
1: Glória ao Pai, ao Filho e ao Espírito Santo.
0: Como era no princípio, agora e sempre. Amém.
1: Ó meu bom Jesus, perdoai-nos, livrai-nos do fogo do inferno, e levai as almas todas para o céu, e socorrei principalmente as que mais precisarem. Nossa Senhora de Fátima e São Francisco,
0: rogai por nós. Segundo mistério luminoso, contemplamos
1: o milagre de Jesus nas bodas de Caná.
0: Pai nosso que estais no céu, santificado seja vosso nome. Venha a nós o vosso reino.

0: reino. Seja feita a vossa vontade, assim na terra como no céu.
1: O pão nosso de cada dia nos dai hoje, perdoai as nossas ofensas, assim como nós perdoamos a quem nos tem ofendido. E não nos deixeis cair em tentação, mas livrai-nos do mal. Amém.
0: Ave Maria, cheia de graça, o Senhor é convosco. Bendita sois vós entre as mulheres, e bendito o fruto do vosso ventre, Jesus.
1: Santa Maria, Mãe de Deus, rogai por nós, pecadores, agora e na hora de nossa morte. Amém.
0: Ave Maria, cheia de graça, o Senhor é convosco. Bendita sois vós entre as mulheres, e bendito o fruto do vosso ventre, Jesus.
1: Santa Maria, Mãe de Deus, rogai por nós, pecadores, agora e na hora de nossa morte. Amém.
0: Ave Maria, cheia de graça, o Senhor é convosco. Bendita sois vós entre as mulheres, e bendito o fruto do vosso ventre, Jesus.
1: Santa Maria, Mãe de Deus, rogai por nós, pecadores, agora e na hora de nossa morte. Amém.
0: Ave Maria, cheia de graça, o Senhor é convosco. Bendita sois vós entre as mulheres, e bendito o fruto do vosso ventre, Jesus.
1: Santa Maria, Mãe de Deus, rogai por nós, pecadores, agora e na hora de nossa morte. Amém.
0: Ave Maria, cheia de graça, o Senhor é convosco. Bendita sois vós entre as mulheres, e bendito o fruto do vosso ventre, Jesus.
1: Santa Maria, Mãe de Deus, rogai por nós, pecadores, agora e na hora de nossa morte. Amém.
0: Ave Maria, cheia de graça, o Senhor é convosco. Bendita sois vós entre as mulheres, e bendito o fruto do vosso ventre, Jesus.
1: Santa Maria, Mãe de Deus, rogai por nós, pecadores, agora e na hora de nossa morte. Amém.
0: Ave Maria, cheia de graça, o Senhor é convosco. Bendita sois vós entre as mulheres, e bendito o fruto do vosso ventre, Jesus.
1: Santa Maria, Mãe de Deus, rogai por nós, pecadores, agora e na hora de nossa morte. Amém.
0: Ave Maria, cheia de graça, o Senhor é convosco. Bendita sois vós entre as mulheres, e bendito o fruto do vosso ventre, Jesus.
1: Santa Maria, Mãe de Deus, rogai por nós, pecadores, agora e na hora de nossa morte. Amém.
0: Ave Maria, cheia de graça, o Senhor é convosco. Bendita sois vós entre as mulheres, e bendito o fruto do vosso ventre, Jesus.
1: Santa Maria, Mãe de Deus, rogai por nós, pecadores, agora e na hora de nossa morte. Amém.
0: Ave Maria, cheia de graça, o Senhor é convosco. Bendita sois vós entre as mulheres, e bendito o fruto do vosso ventre, Jesus.
1: Santa Maria, Mãe de Deus, rogai por nós, pecadores, agora e na hora de nossa morte. Amém.
0: Glória ao Pai, o Filho e ao Espírito Santo.
1: Como era no princípio, agora e sempre. Amém.
0: Ó meu bom Jesus,
1: perdoai-nos, livrai-nos do fogo do inferno, elevai as almas todas para o céu, e socorrei principalmente as que mais precisarem.
0: Nossa Senhora de Fátima e São Francisco,
1: rogai por nós.
0: No terceiro mistério luminoso, contemplamos
1: o anúncio do reino de Deus com o convite à conversão. Pai nosso que estais no céu, santificado seja o vosso nome. Venha a nós o vosso reino, seja feita a vossa vontade, assim na terra como no céu.
0: O pão nosso de cada dia nos dai hoje, perdoai as nossas ofensas, assim como nós perdoamos a quem nos tem ofendido. E não nos deixeis cair em tentação, mas livrai-nos do mal. Amém.
1: Ave Maria, cheia de graça, o Senhor é convosco. Bendita sois vós entre as mulheres, e bendito é o fruto do vosso ventre, Jesus.
0: Santa Maria, Mãe de Deus, rogai por nós, pecadores, agora e na hora da nossa morte. Amém.
1: Ave Maria, cheia de graça, o Senhor é convosco. Bendita sois vós entre as mulheres, e bendito é o fruto do vosso ventre, Jesus.
0: Santa Maria, Mãe de Deus, rogai por nós, pecadores, agora e na hora da nossa morte. Amém.
1: Ave Maria, cheia de graça, o Senhor é convosco. Bendita sois vós entre as mulheres, e bendito é o fruto do vosso ventre, Jesus.
0: Santa Maria, Mãe de Deus, rogai por nós, pecadores, agora e na hora da nossa morte. Amém.
1: Ave Maria, cheia de graça, o Senhor é convosco. Bendita sois vós entre as mulheres, e bendito é o fruto do vosso ventre, Jesus.
0: Santa Maria, Mãe de Deus, rogai por nós, pecadores, agora e na hora da nossa morte. Amém.
1: Ave Maria, cheia de graça, o Senhor é convosco. Bendita sois vós entre as mulheres, e bendito é o fruto do vosso ventre, Jesus.
0: Santa Maria, Mãe de Deus, rogai por nós, pecadores, agora e na hora da nossa morte. Amém.
1: Ave Maria, cheia de graça, o Senhor é convosco. Bendita sois vós entre as mulheres e bendito é o fruto do vosso ventre, Jesus.
0: Santa Maria, Mãe de Deus, rogai por nós, pecadores, agora e na hora de nossa morte. Amém.
1: Ave Maria, cheia de graça, o Senhor é convosco. Bendita sois vós entre as mulheres e bendito é o fruto do vosso ventre, Jesus.
0: Santa Maria, Mãe de Deus, rogai por nós, pecadores, agora e na hora da nossa morte. Amém.
1: Ave Maria, cheia de graça, o Senhor é convosco. Bendita sois vós entre as mulheres e bendito é o fruto do vosso ventre, Jesus.
0: Santa Maria, Mãe de Deus, rogai por nós, pecadores, agora e na hora da nossa morte. Amém.
1: Ave Maria, cheia de graça, o Senhor é convosco. Bendita sois vós entre as mulheres e bendito é o fruto do vosso ventre, Jesus.
0: Santa Maria, Mãe de Deus, rogai por nós, pecadores, agora e na hora da nossa morte. Amém.
1: Ave Maria, cheia de graça, o Senhor é convosco. Bendita sois vós entre as mulheres e bendito é o fruto do vosso ventre, Jesus.
0: Santa Maria, Mãe de Deus, rogai por nós, pecadores, agora e na hora da nossa morte. Amém.
1: Glória ao Pai, ao Filho e ao Espírito Santo.
0: Como era no princípio, agora e sempre. Amém.
1: Ó meu bom Jesus, perdoai-nos, livrai-nos do fogo do inferno, e levai as almas todas para o céu, e socorrei principalmente as que mais precisarem. Nossa Senhora de Fátima e São Francisco,
0: rogai por nós. No quarto mistério luminoso, contemplamos
1: a transfiguração de Jesus.
0: Pai nosso que estais no céu, santificado seja vosso nome. Venha a nós o vosso reino. Seja feita a vossa vontade, assim na terra como no céu.
1: O pão nosso de cada dia nos dai hoje. Perdoai as nossas ofensas, assim como nós perdoamos a quem nos tem ofendido. E não nos deixeis cair em tentação, mas livrai-nos do mal. Amém.
0: Ave Maria, cheia de graça, o Senhor é convosco. Bendita sois vós entre as mulheres e bendito o fruto do vosso ventre, Jesus.
1: Santa Maria, Mãe de Deus, rogai por nós, pecadores, agora e na hora de nossa morte. Amém.
0: Ave Maria, cheia de graça, o Senhor é convosco. Bendita sois vós entre as mulheres e bendito o fruto do vosso ventre, Jesus.
1: Santa Maria, Mãe de Deus, rogai por nós, pecadores, agora e na hora de nossa morte. Amém.
0: Ave Maria, cheia de graça, o Senhor é convosco. Bendita sois vós entre as mulheres e bendito o fruto do vosso ventre, Jesus.
1: Santa Maria, Mãe de Deus, rogai por nós, pecadores, agora e na hora de nossa morte. Amém.
0: Ave Maria, cheia de graça, o Senhor é convosco. Bendita sois vós entre as mulheres e bendito o fruto do vosso ventre, Jesus.
1: Santa Maria, Mãe de Deus, rogai por nós, pecadores, agora e na hora de nossa morte. Amém.
0: Ave Maria, cheia de graça, o Senhor é convosco. Bendita sois vós entre as mulheres e bendito o fruto do vosso ventre, Jesus.
1: Santa Maria, Mãe de Deus, rogai por nós, pecadores, agora e na hora de nossa morte. Amém.
0: Ave Maria, cheia de graça, o Senhor é convosco. Bendita sois vós entre as mulheres e bendito o fruto do vosso ventre, Jesus.
1: Santa Maria, Mãe de Deus, rogai por nós, pecadores, agora e na hora de nossa morte. Amém.
0: Ave Maria, cheia de graça, o Senhor é convosco. Bendita sois vós entre as mulheres e bendito o fruto do vosso ventre, Jesus.
1: Santa Maria, Mãe de Deus, rogai por nós, pecadores, agora e na hora de nossa morte. Amém.
0: Ave Maria, cheia de graça, o Senhor é convosco. Bendita sois vós entre as mulheres e bendito o fruto do vosso ventre, Jesus.
1: Santa Maria, Mãe de Deus, rogai por nós, pecadores, agora e na hora de nossa morte. Amém.
0: Ave Maria, cheia de graça, o Senhor é convosco. Bendita sois vós entre as mulheres e bendito o fruto do vosso ventre, Jesus.
1: Santa Maria, Mãe de Deus, rogai por nós, pecadores, agora e na hora de nossa morte. Amém.
0: Ave Maria, cheia de graça, o Senhor é convosco. Bendita sois vós entre as mulheres e bendito o fruto do vosso ventre, Jesus.
1: Santa Maria, Mãe de Deus, rogai por nós, pecadores, agora e na hora de nossa morte. Amém.
0: Glória ao Pai, o Filho e ao Espírito Santo.
1: Como era no princípio, agora e sempre. Amém.
0: Ó meu bom Jesus,
1: perdoai-nos, livrai-nos do fogo do inferno. Elevai as almas todas para o céu e socorrei principalmente as que mais precisarem.
0: Nossa Senhora de Fátima e São Francisco,
1: rogai por nós.
0: No quinto mistério luminoso, contemplamos
1: a instituição da Eucaristia. Pai nosso que estais no céu, santificado seja o vosso nome. Venha a nós o vosso reino, seja feita a vossa vontade, assim na terra como no céu.
0: O pão nosso de cada dia nos dai hoje, perdoai as nossas ofensas, assim como nós perdoamos a quem nos tem ofendido. E não nos deixeis cair em tentação, mas livrai-nos do mal. Amém.
1: Ave Maria, cheia de graça, o Senhor é convosco. Bendita sois vós entre as mulheres, e bendito é o fruto do vosso ventre, Jesus.
0: Santa Maria, Mãe de Deus, rogai por nós, pecadores, agora e na hora da nossa morte. Amém.
1: Ave Maria, cheia de graça, o Senhor é convosco. Bendita sois vós entre as mulheres, e bendito é o fruto do vosso ventre, Jesus.
0: Santa Maria, Mãe de Deus, rogai por nós, pecadores, agora e na hora da nossa morte. Amém.
1: Ave Maria, cheia de graça, o Senhor é convosco. Bendita sois vós entre as mulheres, e bendito é o fruto do vosso ventre, Jesus.
0: Santa Maria, Mãe de Deus, rogai por nós, pecadores, agora e na hora da nossa morte. Amém.
1: Ave Maria, cheia de graça, o Senhor é convosco. Bendita sois vós entre as mulheres, e bendito é o fruto do vosso ventre, Jesus.
0: Santa Maria, Mãe de Deus, rogai por nós, pecadores, agora e na hora da nossa morte. Amém.
1: Ave Maria, cheia de graça, o Senhor é convosco. Bendita sois vós entre as mulheres, e bendito é o fruto do vosso ventre, Jesus.
0: Santa Maria, Mãe de Deus, rogai por nós, pecadores, agora e na hora da nossa morte. Amém.
1: Ave Maria, cheia de graça, o Senhor é convosco. Bendita sois vós entre as mulheres, e bendito é o fruto do vosso ventre, Jesus.
0: Santa Maria, Mãe de Deus, rogai por nós, pecadores, agora e na hora de nossa morte. Amém.
1: Ave Maria, cheia de graça, o Senhor é convosco. Bendita sois vós entre as mulheres, e bendito é o fruto do vosso ventre, Jesus.
0: Santa Maria, Mãe de Deus, rogai por nós, pecadores, agora e na hora da nossa morte. Amém.
1: Ave Maria, cheia de graça, o Senhor é convosco. Bendita sois vós entre as mulheres, e bendito é o fruto do vosso ventre, Jesus.
0: Santa Maria, Mãe de Deus, rogai por nós, pecadores, agora e na hora da nossa morte. Amém.
1: Ave Maria, cheia de graça, o Senhor é convosco. Bendita sois vós entre as mulheres, e bendito é o fruto do vosso ventre, Jesus.
0: Santa Maria, Mãe de Deus, rogai por nós, pecadores, agora e na hora da nossa morte. Amém.
1: Ave Maria, cheia de graça, o Senhor é convosco. Bendita sois vós entre as mulheres, e bendito é o fruto do vosso ventre, Jesus.
0: Santa Maria, Mãe de Deus, rogai por nós, pecadores, agora e na hora da nossa morte. Amém.
1: Glória ao Pai, ao Filho e ao Espírito Santo.
0: Como era no princípio, agora e sempre. Amém.
1: Ó meu bom Jesus, perdoai-nos, livrai-nos do fogo do inferno, elevai as almas todas para o céu, e socorrei principalmente as que mais precisarem. Nossa Senhora de Fátima e São Francisco,
0: rogai por nós. Infinitas graças vos damos, soberana rainha, pelos benefícios que todos os dias recebemos de vossas mãos liberais. Dignai-vos agora e para sempre tomar-nos debaixo de vosso poderoso amparo, e para mais nos obrigar-nos, vos saudamos com uma salve rainha.
1: Salve rainha, mãe de misericórdia, vida, doçura, esperança nossa, salve. A vós bradamos, degredados filhos de Eva, a vós suspirando, gemendo e chorando neste vale de lágrimas. Eia, pois, advogada nossa, estes vossos olhos misericordiosos a nós volveis. E depois deste desterro, mostrai-nos Jesus, bendito o fruto do vosso ventre. Ó clemente, ó piedosa, ó doce sempre Virgem Maria,
0: rogai por nós, Santa Mãe de Deus,
1: para que sejamos dignos das promessas de Cristo.
0: Juntos rezamos o Santo Terço, que possamos ficar com as bênçãos de Deus e proteção de Nossa Senhora. Em nome do Pai, do Filho e do Espírito Santo. Amém. Paz e bem.
1: Santa alegria.
0: Louvado seja o nosso Senhor Jesus Cristo.
1: Para sempre seja louvado.
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15: Alô, gente, bom dia, muito bom dia. No ar, programa Tá Na Hora. Hoje é quinta-feira, dia 15 de outubro de 2026. São 4 horas e 59 minutos. A temperatura está na marca dos 17 graus. Nosso programa vai até às 7 horas da manhã, levando até você as primeiras informações do dia e aquela música gostosa que você mesmo escolhe através do nosso WhatsApp. A primeira hora do programa é patrocinada pela cerealista Osmar Fermin, Coprel, Oral Unique, Produza e Stock Center. A coordenação de conteúdo é de Ana Lúcia Jacomini, gerência geral Mauro Matesco, com a direção e superintendência do Frei Renor Pegoraro. Que bom você novamente conosco. Juntos iniciamos esta nova jornada, que ela seja cheia de coisas boas, de coisas positivas para todos nós. A quem desejo bom dia, paz e bem. Música.

0: Agora são 5:03, ouvimos fazendo a abertura do programa, a música com o Reponte de Tranco e Vaneira. 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
0: Vamos então falar sobre o tempo, como é que fica hoje o tempo no nosso estado. O Rio Grande terá mais um dia de tempo instável nesta quinta, com muitas nuvens e predomínio de céu nublado a encoberto na maior parte do território gaúcho. Conforme o Serviço de Meteorologia, a presença de nuvens baixas e médias favorece a ocorrência de precipitação, principalmente na forma de garoa ou chuva leve. A instabilidade será mais presente em pontos das metades norte, que é a nossa região, e leste do estado. Apesar da maior cobertura de nuvens e da possibilidade de chuva, algumas localidades poderão ter aberturas com períodos de melhoria ao longo do dia. A temperatura terá pouca mudança em relação ao dia de ontem. Será mais um dia de máximas amenas para esta época do ano, com os termômetros indicando entre 20 e 23 graus à tarde na maior parte do Rio Grande do Sul. Agora, em Marau, a temperatura está em 17 graus centígrados. A previsão é de que a temperatura máxima fique nos 25, 26 graus pela parte da tarde. Aqui em Marau, o dia é previsto com sol e muitas nuvens, período de céu nublado, noite com algumas pancadas de chuva. O sol nasce às 5:53 e se põe às 18:36. A lua está na fase da lua nova. A umidade do ar agora está em 87%. Então, o dia será de predominância de nuvens e o sol até pode aparecer, mas à noite podem ocorrer pancadas de chuva. Não em grande quantidade, mas pode acontecer. Os ventos serão fracos, em uma média de 10 km por hora. Assim se apresenta o dia de hoje. Para amanhã, sexta-feira, sol com muitas nuvens e períodos de céu nublado. À noite também podem ocorrer algumas pancadas de chuva, com temperatura mínima de 16 graus e a máxima de 19 graus. Sábado não tem previsão de chuva. O sábado será de sol com muitas nuvens durante o dia e períodos de céu nublado. Noite com muitas nuvens. Não chove no sábado. Temperatura mínima 12 graus, a máxima 19 graus. Domingo também não há previsão de chuva. É dia de sol, períodos de céu nublado e não há previsão de chuva. Com temperatura mínima no domingo de 10 graus e a máxima não passa dos 16 graus. Para segunda-feira também não tem previsão de chuva. É dia de sol, períodos de céu nublado, mas não chove na segunda-feira. A temperatura que vai estar baixa. A mínima fica na faixa dos 8 graus e a máxima não passa dos 18 na segunda-feira. Assim é que se comporta o tempo aqui em Marau. Hoje pode chover à noite, aí no final do dia. Na sexta-feira também podem ocorrer algumas pancadas de chuva à noite, mas nos dois dias aí em pequena quantidade. Sábado, domingo e segunda-feira não há previsão de chuva. Agora são 5:08. O programa está na hora, prossegue. Lembrando que vamos até às 7:00, levando até você a boa música e a informação para você iniciar o dia bem informado. É a vez de ouvirmos Zezé de Camargo e Luciano, Coração na Contramão.

0: Agora são 5 horas 12 minutos e meio. Bom dia, gente. Temperatura 17 graus. Vamos, antes do intervalo, ver, saber e dizer como estão as manchetes dos jornais para este início de jornada. Na área da política, Senado aprova PEC do fim da escala 6x1. O texto prevê mais um dia de folga. O trabalhador teve 75 votos favoráveis e um contrário. Isso foi lá no Senado, né? E Lula está comemorando a aprovação do fim da escala 6x1. Mais tempo para o trabalhador viver, diz ele. Senador do Rio Grande do Sul é único a votar contra a PEC do fim da escala 6x1. Bets ideia é não abrir mão dos cassinos online em eventual negociação. Como é que fica o gauchão de 2027 sem a verba das Bets? Quinta-feira, hoje, será de céu nublado e garoa em grande parte do Rio Grande do Sul. Chuvas intensas provocam morte e transtornos em São Paulo. E Polícia Civil encontra fezes de ratos em local de produção de alimentos e prende a proprietária. O que mais temos aqui? Brasileiro encontrado morto na Turquia antes de ser deportado. Irmão diz que família não sabe o motivo da deportação. Nem meu irmão sabia, provavelmente morreu sem saber. Americano colhe abóbora de quase 1,5 toneladas. Com novo recorde, produtor de Rhode Island comemora a entrada no Guinness Book pela terceira vez. Bota abóbora nisso. 1.500 quilos de peso. Milhares protestam na Colômbia na primeira manifestação contra o governo de Abelardo de la Espriella. São as primeiras manchetes dos jornais. Meu bom dia para o Isaías, aí deixou o seu bom dia para a gente. Também o Osmar, bom dia, Osmar. Depois do intervalo, a sequência do nosso programa.
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1: Agora são 5 horas mais 19 minutos, a temperatura da marca dos 17 graus. Temperatura agradável para este início de manhã. Se bem que no primeiro boletim sobre o tempo, aí falamos que na segunda-feira, no domingo e na segunda-feira, as temperaturas estarão bem baixas. As máximas, domingo 16 graus e na segunda-feira 18 graus centígrados. São coisas do tempo, né? Vamos chamar a Ana Lúcia Jacomini.
0: Mercado Agrícola.
2: E nós iniciamos com as cotações dos grãos comercializados em sacas de 60 quilos. A soja, R$ 136,00. O milho, R$ 61,00. E o trigo, R$ 75,00. Demais produtos: boi gordo, R$ 12,65 ao quilo vivo; vaca gorda, R$ 10,50 ao quilo vivo; suíno tipo carne, no preço integração, R$ 4,75 ao quilo vivo; suíno tipo carne, no preço particular, R$ 6,02 ao quilo vivo; e o leite padrão, de acordo com a Emater, comercializado na região, com o menor preço referência, em R$ 2,15 centavos ao litro. Ana Lúcia Jacomini para a tua rádio.
1: Ok, obrigado, Ana Lúcia. Ela que a partir das 7 horas estará novamente aqui conosco apresentando o programa Conectado até as 9 horas. O Luizinho deixou seu bom dia. O Fábio lá do bairro Nova Alternativa, sempre ligado aqui conosco. Obrigado, Fábio. Forte abraço para você. Vamos em Vaneira da Madrugada com o Darlan Pereira.

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1: Agora são 5 horas e 25 minutos. 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Pois aqui em Marau, audiência pública aconteceu ontem para discutir o orçamento municipal. A apresentação e discussão da Lei Orçamentária 2027 foi tema de audiência pública que ocorreu ontem. O encontro aconteceu pela parte da manhã na sala de reuniões da Secretaria de Educação do município. A audiência de responsabilidade da Secretaria de Finanças teve como objetivo apresentar o planejamento do orçamento municipal para o próximo ano, além de possibilitar a participação de comunidades nas discussões. A atividade foi aberta à população, que acompanhou as informações. E também os presentes contribuíram com o debate sobre a destinação dos recursos públicos do município. Aqui estamos carecendo no momento da previsão do quanto teremos de orçamento para o ano que vem. Mas isso aí logo a gente vai tomar conhecimento com certeza, né? Marau passa lá dos 200, 300 milhões o orçamento para o próximo ano. Vamos com música aqui agora. É música, o que é que vem? Zezé Di Camargo e Luciano, Pra Sempre. Bom dia!
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0: É a tua Rádio Alvorada levando ao ar o programa Tá Na Hora. Agora são 5 horas e 32 minutos. Um alô pro seu Adelar Panhussati, ali na Ervateira Panhussati. Pois é, um evento que está programado e vai ganhar novo espaço dedicado à preservação da história, da cultura e das tradições ligadas à produção de erva mate será neste sábado, dia 17. Vai ser inaugurado o Memorial Regional da Erva Mate, junto à Ervateira Panhussati. A iniciativa é resultado de uma parceria entre a Prefeitura de Marau, por meio da Secretaria de Cultura, e a Erva Mate, a Ervateira Panhussati. O projeto tem como principal objetivo preservar a memória do processo de produção da erva mate, destacando sua importância histórica, econômica e cultural para Marau e toda a região. A cerimônia oficial de inauguração está marcada para as 16 horas de sábado nas dependências da Ervateira Panhussati. Após o protocolo, será realizado um coquetel aos participantes. Beleza! Agora é hora do nosso intervalo, depois voltamos com a música.
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2: Viver. O consumo de açúcar, principalmente em excesso, faz muito mal à saúde.

0: Escolha frutas, já que possuem um açúcar próprio, a frutose. Busque apreciar o sabor natural dos alimentos. Aos poucos, o seu paladar vai se reeducar com a falta do açúcar. É muito bom poder, de forma opcional, mudar a nossa alimentação com hábitos mais saudáveis. Comece o ano mudando a sua alimentação. Que tal? Esse foi o Bem Viver de hoje. E eu, Ana Paula Barros, volto nessa programação. Já já, com mais uma dica pra você.
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5: Pois estamos voltando no programa Tá Na Hora. Agora são 5h38, 5h39 agora, a temperatura permanece nos 17 graus centígrados. Há pouco aí, antes do intervalo, falamos sobre a inauguração do Memorial da Erva Mate, que vai acontecer no próximo sábado, ali na Ervateira Panhussati. E a propósito, vamos ouvir uma música, então, que fala do nosso chimarrão, da nossa erva mate. Vamos ouvir os Monarcas.

Agora são 5 horas e 42 minutos. Nosso programa vai até às 7 horas, levando até você a informação e a boa música. 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Pois, gente, o principal assunto agora pela manhã, na imprensa escrita e também em outros meios de comunicação, é a aprovação pelo Senado da escala 6-1. É, o Senado aprovou ontem, em primeiro turno, a proposta de emenda constitucional, a PEC, que prevê o fim da escala 6-1 e a redução gradual da jornada de trabalho. O texto foi aprovado com 75 votos favoráveis e um contrário nos dois turnos. Então, olha, foi aprovado nos dois turnos e teve um voto contrário. Por se tratar de uma PEC, uma proposta de emenda constitucional, a matéria precisava ser aprovada em dois turnos de votação, com o apoio de pelo menos 49 dos 81 senadores. Foi aprovada por 75 votos favoráveis. O texto, então, prevê o fim da escala de 6 dias trabalhados por 1 dia de descanso semanal remunerado e garante aos trabalhadores 2 dias de descanso semanal remunerado. A PEC prevê ainda a redução da jornada máxima de trabalho de 44 para 40 horas semanais. Então tá, a mudança na prática garante mais tempo de descanso e também prevê, também preserva a possibilidade de acordos e convenções coletivas para disciplinar situações específicas a categorias submetidas em regimes diferenciados. Então tem alguns detalhes a mais, mas enfim, agora o trabalhador vai trabalhar 5 dias por 2 de descanso. Tem aqui sobre as votações, né? Parece que somente um voto foi contra e esse voto foi de um senador aqui do Rio Grande do Sul, né? É, sempre tem os a favor e a contra. Se não fosse assim, não haveria necessidade de votação, né? O senador do Rio Grande do Sul é o único a votar contra a PEC no fim da escala 6-1. Trata-se do senhor Hamilton Mourão, lembra? Vice-presidente da República. Foi o único a votar contra a PEC do fim da escala 6-1. Ele já havia sido crítico à questão e que não tinha medo de desgaste com eleitores. Mourão argumentou previamente que a medida gera risco de desemprego e redução de renda para o Rio Grande do Sul. O texto prevê o fim da escala e garante aos trabalhadores 2 dias de descanso semanal remunerado. A PEC prevê ainda a redução da jornada máxima de trabalho de 44 para 40 horas semanais. Agora são 5 horas e 46 minutos. Bom dia. Bom dia pro Alencar. Ô, Alencar, bom dia, obrigado. Ah, por falar nisso também, o José, lá do bairro São José Operário, está sempre ligado conosco antes do trabalho ali na empresa, né? Então vamos lá, obrigado pela companhia, gente. Sérgio Reis, recordação.
Essa é sertaneja de raiz. 5h47, 17 graus a temperatura.

0: Agora são 6:50, temperatura 17 graus.
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0: Agora são 5:54, 17 graus a temperatura, o dia vem clareando, o nosso programa tá na hora, recebendo agora o bom dia da Lourdes Bressani. Ô Lourdes, bom dia para você. Vamos ao intervalo da hora, vamos ouvir o padre Ezequiel Dalpozo que nos fala num oferecimento da cooperativa Coasa.
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0: Olá, meu amigo, olá, minha amiga ouvinte. Estamos juntos mais uma vez para este momento de reflexão. Sou o Padre Ezequiel, desejo graça e paz. Eu quero falar com você hoje sobre você pode ser feliz. Você merece ser feliz. Nós somos feitos para a felicidade. O nosso objetivo, o objetivo das nossas buscas é estarmos felizes, completos, plenos, resolvidos de nossas angústias, de nossos problemas e podermos dizer para nós mesmos, eu sou feliz. Essa é uma capacidade que está dentro de cada pessoa humana. Ninguém nasceu para a derrota, ninguém nasceu para a infelicidade, ninguém nasceu para sofrer. O segredo de tudo aquilo que você quer de felicidade, de saúde, de abundância, de riqueza, está dentro de você. Dentro de você existe uma potencialidade infinita. Dentro de mim existe uma potencialidade infinita. Por isso, dá para dizer que nós podemos fazer tudo aquilo que nós queremos, desde que seja bom para nós e para os outros. Mas aquilo que a mente pode conceber, aquilo que a mente pode pensar, ela pode também realizar. Isso é um pensamento que está presente muito nos últimos tempos, nas reflexões que colocam no ser humano e no pensamento do ser humano a capacidade de criar. Nós podemos criar a nossa felicidade. Por isso, também se diz que podemos fazer tudo aquilo que queremos. Não importa quão inalcançável pareça. Ah, eu não vou conseguir isso. Ah, eu não consigo. Claro, você está afirmando que não vai conseguir. Por isso, não conseguirá. Mas se você diz, eu posso. Eu vou atingir esse objetivo. Eu vou concretizar este sonho, eu vou perseguir esse sonho. Então você está colocando a potencialidade que está dentro de você a trabalho. Você está fazendo a sua potencialidade trabalhar. E isso faz com que você atinja os objetivos. Poderia se perguntar, em que casa eu gostaria de viver? O que eu quero ter na minha vida, o que eu quero fazer, que negócio eu quero ter, que família eu quero ter, que pessoas eu quero ter ao meu redor, eu quero ter sucesso, eu quero ter saúde. O que você deseja acima de tudo? É preciso ter claro isso, porque, mais uma vez eu digo, você nasceu para ser feliz. Por isso, dentro de nós existe a potencialidade para fazermos acontecer aquilo que nós queremos. A força está dentro de você, porque Deus te criou com essa força. Pensemos nisso hoje. Um grande abraço. Procure o nosso canal no YouTube, as nossas redes sociais, Facebook e Instagram, e estejamos juntos sempre. Deus te abençoe. Em nome do Pai, do Filho, do Espírito Santo. Amém.
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2: 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Participações de luto. A funerária marauense, juntamente com o esposo Ademar, filhas Alessandra, Ana Paula, genros Jones, Rafael, Neto, Pedro, Augusto e demais familiares, comunicam o falecimento de Rosanete Maria Dalmago Poça, ocorrido ontem aos 54 anos. O corpo está sendo velado na Capela Imaculada, linha 16, Dace, Vila Maria. A celebração de despedida será hoje, dia 15, em horário a ser divulgado, e logo após sepultamento no cemitério da mesma comunidade. Noticiamos o falecimento de Rosanete Maria Dalmago Poça, ocorrido aos 54 anos. A tia Ivete Zanata Checker, juntamente com os primos Rosa Maria, Maria Rosane, Luiz Antônio, Rosilei, Rosimere, Raquel e demais familiares, comunicam o falecimento de Silmara Zanata, ocorrido ontem aos 57 anos. O corpo está sendo velado no salão comunitário do bairro Planaltina, em Passo Fundo. O sepultamento será hoje no cemitério da comunidade de São Pedro do Jacuí. Comunicamos o falecimento de Silmara Zanata, ocorrido ontem aos 57 anos.
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2: Agora são 6 horas, 1 minuto e meio. 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
2: É, aqui estamos dando sequência à segunda parte do programa Tá na Hora. 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Agora são 6:07. Vamos prosseguindo. Mais música do Rio Grande do Sul. Essa vai para o Enio Izeli. Forte abraço ao grande tradicionalista. Grupo Manotaço, Campeiro e Cantador.

0: Agora são 6 horas e 12 minutos. Bom dia, 17 graus a temperatura. Lembrando, hoje é dia de coleta de lixo seco no interior. Conforme o roteiro que dispomos, a informação é de que hoje a coleta será feita na rota de número 4, da qual fazem parte as comunidades de Morangueira, Três Cerros, São Pedro do Jacuí, Posse Boa Vista e General Rondon.
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0: Senado aprova PEC do fim da escala 6x1. Texto que prevê mais um dia de folga ao trabalhador teve 75 votos favoráveis e um contrário. Bets, ideia é não abrir mão dos cassinos online em eventual negociação. Como fica o gauchão de 2027 sem a verba das Bets? Quinta-feira será de céu nublado e garoa em grande parte do estado. Chuvas intensas provocam morte e transtornos em São Paulo. Câmara aprova a PLP que amplia teto e perdoa dívidas do EMEI. Flávio Bolsonaro defende redução da maioridade penal durante ato no Rio Grande do Sul. Polícia Civil encontra fezes de ratos em local de produção de alimentos e prende proprietária. TSE proíbe Flávio Bolsonaro de impulsionar posta anti-Lula. Zanin dá 48 horas para Anatel explicar falhas em acesso gratuito à justiça eleitoral no primeiro turno. Inter, em entrevista, Pezzolano vê pior momento financeiro da história do Inter. Grêmio fará jogo treino nesta quinta-feira. Atlético de Minas goleia o Cid Torque e encaminha vaga final da Sul-Americana. Palmeiras vence Fluminense fora de casa e abre vantagem na semifinal da Libertadores. Quinta-feira será de céu nublado e garoa em grande parte do estado. Brasileiro é encontrado morto na Turquia antes de ser deportado. Americano colhe abóbora de quase 1.500 quilos, uma tonelada e meia. Dólar sobe e atinge R$5,02 com inflação nos Estados Unidos. Papa Leão XIV pede orações após cirurgia de tumor no pulmão. BNDES, Ministério dos Transportes, assina contrato de concessão de 3.137 quilômetros de rodovias. Milhares protestam na Colômbia na primeira manifestação contra o governo de Abelardo de la Espriella. Esses são os destaques, os primeiros destaques dos jornais nesta manhã de quinta-feira. Hoje é dia 15 de outubro de 2026. E a música prossegue aqui no Tá Na Hora.
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0: Agora são 6 horas e 18 minutos, a temperatura na marca dos 17 graus, o dia já vem clareando, aí já está claro o dia e já se percebe perfeitamente que o céu está nublado, mas a informação é de que o sol até pode aparecer no dia de hoje.
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0: Agora são 6h24. Vamos chamar a Rosana Costenaro com o quadro Agenda para Avisui.
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9: Comunidades. Dias 17 e 18, a comunidade de São José Cerro do Paraíso, em Vila Maria, convida para a festa. No sábado, ao meio-dia, haverá almoço servido nas mesas. Reservas no 999-91-5337. E no domingo, 10h30, missa. Ao meio-dia, churrasco padrão com serviço de copa e cozinha. 14h, tarde dançante com Fábio Martelo e banda. E também no dia 18 de outubro, a comunidade de São Judas Tadeu, no Capingui, convida para a sua tradicional festa com programação iniciando às 10 horas da manhã com a Santa Missa e em seguida almoço com espeto padrão e após tarde dançante com Dudu Sense. Eventos. No sábado, dia 17 de outubro, no Parque Lauro Risseri Bortolom, tem a terceira etapa do 7º Circuito Municipal de Corridas de Marau, com largadas a partir das 5 5 horas da tarde. E também no sábado, dia 17, no Salão Paroquial, tem a Pastelada de Cristo Rei a partir das 7:30 da noite, com animação de Alberi Ferro e banda, e os ingressos custam R$35 e dão direito a 6 pastéis. Rosana Costanaro para a tua Rádio Alvorada.
0: 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Agora são 6 horas e 26 minutos.
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0: Governo federal regulamenta marco legal dos jogos eletrônicos. O presidente Luiz Inácio Lula da Silva assinou ontem o decreto que regulamenta o marco legal da indústria de jogos eletrônicos, sancionado em 2024. A medida estabelece diretrizes para fortalecer o setor por meio de ações voltadas à produção nacional, inovação tecnológica, qualificação profissional, internacionalização e proteção da propriedade intelectual. Confiança da indústria sobe em outubro, mas o setor segue pessimista. O índice de confiança do empresário industrial subiu 1,3 ponto em outubro para 46,2 pontos, segundo pesquisa divulgada nesta quarta-feira pela Confederação Nacional da Indústria, a CNI. Apesar da melhora, o indicador permanece abaixo dos 50 pontos, faixa que separa a confiança da falta de confiança. Com isso, a indústria brasileira completa 22 meses consecutivos sem confiança. E o corte amplo de gastos públicos afetaria a área social, dizem economistas. Um corte de gastos públicos no Brasil, de grandes proporções, que preserve os programas sociais e os reajustes do salário mínimo, pensões e aposentadorias, é inviável, calculam economistas ouvidos pela Agência Brasil. O professor Pedro Paulo Zaluto Bastos, do Instituto de Economia da Universidade Estadual de Campinas, a Unicamp, afirmou que cortes expressivos, como os de cerca de 200 bilhões, discutidos durante a campanha presidencial, tendem a alcançar as áreas sociais, porque cerca de 90% do gasto primário federal é obrigatório. Previdência, a BPC, que é o benefício de prestação continuada, pessoal, pisos de saúde, educação, Bolsa Família, o que sobra, as despesas discricionárias soma pouco mais de 200 bilhões, disse o economista. Estas as informações por hora na área da economia. Agora vamos a mais uma música e depois teremos a sequência das informações. Prenda dos Meus Sonhos, Darlan Pereira, no Tá Na Hora. Bom dia para Isabel. Boa quinta, Isabel.

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1: Agora são 6h32, quase que sai de novo aí a característica do quadro que já foi pro ar, não? Agora nós vamos lembrando que logo mais às 7h, a Ana Lúcia apresenta o Conectado. Dia já clareou, tá nubladinho. Depois do intervalo teremos as informações sobre o tempo com a Cátia Valente. 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
1: 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Participações de luto. A funerária marauense, juntamente com o esposo Ademar, filhas Alessandra, Ana Paula, genros Jones, Rafael, Neto, Pedro Augusto e demais familiares, comunicam o falecimento de Rosanete Maria Dalmago Poça, ocorrido hoje aos 54 anos. O corpo está sendo velado na Capela Imaculada, linha 16 Dace, Vila Maria. A celebração de despedida será hoje, em horário a ser divulgado, e logo após sepultamento no cemitério da mesma comunidade. Noticiamos o falecimento de Rosanete Maria Dalmago Poça, ocorrido hoje aos 54 anos. A tia Ivanete Zanata Checker, juntamente com os primos Rosa Maria, Maria Rosane, Luiz Antônio, Rosilei, Rosimere, Raquel e demais familiares, comunicam o falecimento de Silmara Zanata, ocorrido ontem, aos 57 anos. O corpo está sendo velado no salão comunitário do bairro Planaltina, em Passo Fundo. O sepultamento será hoje às 10h30 no cemitério da comunidade de São Sebastião do Jacuí, ou São Pedro do Jacuí, melhor. O sepultamento será hoje às 10h30 no cemitério da comunidade de São Pedro do Jacuí. Comunicamos o falecimento de Silmara Zanata, ocorrido ontem, aos 57 anos.
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0: É o nosso programa, tá na hora, hoje recebendo o doutor Rafael Mistura da Oral Unique. Bom dia, doutor Rafael.
1: Bom dia, Luiz, bom dia a todos os ouvintes. Satisfação. Estamos aí novamente aí para falar sobre a odontologia.
0: É, a satisfação é toda nossa. Doutor Rafael, em encontros anteriores aí já falamos sobre as novidades, falamos sobre a Invisalign, aquele tratamento ortodôntico invisível, também as próteses em pessoas idosas. Vamos falar um pouquinho sobre estética bucal, as facetas que muito se fala e pouco se sabe. Fale-nos sobre esse setor da odontologia hoje.
1: Bom, na verdade, as facetas, né, ou as lentes de contato dental, elas servem para melhorar a cor dos dentes das pessoas, o formato e, de fato, devolver o sorriso, né, ou melhorar, transformar o sorriso que as pessoas procuram, né, em fotos, em convivência, em tudo mais. Então, as facetas nada mais é do que pessoas que têm os dentes muito gastos, ou às vezes o dente muito escurecido, ou muitas vezes um pouco desalinhados. É um substituto, são como se fossem capas que a gente instala sobre os dentes do paciente e devolve a cor e o formato e melhora o sorriso das pessoas. Tem muita gente, Luiz, que fica perguntando assim: doutor, mas não é igual aqueles pivô de antigamente que deixava o dente...
0: É o que eu perguntaria, né?
1: Não é aquele deixava
0: raspava
1: aquele dente...
0: Raspava o dente?
1: Todo gasto, né? Por baixo, aquele toquinho, né?
0: Uhum.
1: E por cima vinha aquela jaqueta de porcelana, né?
0: Sim.
1: Pessoal, mudou muito, né? Hoje em dia... não é mais necessário o desgaste dos dentes do paciente, né? Nós temos hoje facetas que elas são mais finas, o que permite que a gente não desgaste o dente do paciente. Então, pessoas aí que tinham medo desse desgaste, hoje não precisam ter mais. E hoje todo tratamento estético é feito planejamento no computador. Vou resumir. As pessoas enxergam o sorriso pronto no computador antes mesmo de nós executar.
0: Isso é muito importante, sabe? Porque às vezes, percebe-se aí na rua, logo que quando é feito um trabalho odontológico, vai se saber se foi feito por um bom profissional ou não, né? Porque não fecha o sorriso
1: não
0: com o formato do rosto.
1: Sabe o que eu digo assim? O sorriso ele não pode chegar antes que as pessoas, né? Tem algumas bocas que a gente vê por aí... que a pessoa entrou no estabelecimento, primeiro chega os dentes, depois chega a pessoa, né? Chama muita atenção.
0: O tamanho do dente, ou então esses clareamentos demasiados, até se percebe.
1: Dente muito
0: nada
1: branco.
0: Contra, até é bonito, né? Mas
1: sim.
0: Generalizando, aí já
1: Luiz,
0: foge um pouco.
1: Hoje, o que nós buscamos? Tratamentos estéticos com naturalidade.
0: Uhum.
1: O que é naturalidade? Você tem um formato de rosto, você tem uma cor da pele, você tem um tamanho de lábio, você tem uma idade... eu tenho uma idade, eu tenho cor de pele, eu tenho o meu rosto mais arredondado, enfim.
0: Uhum.
1: Eu digo,
0: que entra a estética.
1: Que cada sorriso tem que combinar com uma pessoa.
0: E aí é que entra o trabalho do seu esposo.
1: Com certeza. A Vanessa, ela é muito
0: especialista
1: detalhista.
0: Em estética.
1: Exato, há 13 anos já. Ela faz, porque assim, todos os casos que a gente faz na clínica são personalizados. Não existe um dente pronto que a gente coloque em todas as pessoas. Por isso que todas as pessoas que fazem trabalho estético conosco, seja em qualquer tipo de trabalho, faceta de porcelana, protocolo, prótese total, vocês vão perceber que os trabalhos combinam com as pessoas, porque trazem naturalidade.
0: Uhum.
1: Dente grande e dente branco, nós também temos um pouco de restrição, não indicamos mais, porque muitas vezes não combina com a pessoa.
0: Aí você... explica, fala para a pessoa.
1: Mostro.
0: O que pode acontecer.
1: Exatamente. Eu aqui na clínica, Luiz, hoje, tanto na parte de implantes quanto na parte de estética, eu vou te falar que acho que todos os casos que não dá certo em Marau, na região, acaba vindo para nós resolver. E na maioria das vezes é isso, tem que refazer o trabalho, tirar dente, botar dente, trocar dente. E essas pessoas, quando chegam até nós, elas já chegam magoadas, né? Gastaram o seu dinheiro em outro profissional, não resolveu. Então, todo esse cuidado que nós temos em planejar o trabalho antes de executar é fundamental, porque a pessoa participa de todas as decisões. Primeira coisa que eu pergunto, o que te incomoda no sorriso? É a cor? Vamos trabalhar em cima da cor. É o formato? Meu dente é muito gasto? Vamos trabalhar em cima do formato. Então, a gente mostra resultados parecidos do que as pessoas já... elas buscam, né? E aí sim a gente toma a decisão, executa e todo mundo sai da clínica feliz.
0: O projeto é apresentado antes da execução.
1: 100% das vezes.
0: Uhum.
1: A gente não executa nada não finaliza nenhum trabalho com que o paciente não tenha aprovado.
0: É, isso é muito importante. Rafael, por hoje é isso?
1: Isso, Luiz. Vou deixar o telefone para avaliação?
0: É o que eu perguntaria agora.
1: 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Falar com a Graziella, ela que cuida da minha agenda e das avaliações. E vou estar eu lá, esperando as pessoas. 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
0: 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Isso facilita, né? Aquele telefone tradicional agora também como o WhatsApp agiliza.
1: Com certeza. E eu tava falando, vou estar eu lá esperando essas pessoas chegarem e poder dar uma solução. E vou te falar. Muitas pessoas me dizem assim, Rafael, eu achei que ia ser mais difícil. Então não deixem de vir conhecer a Auraônic, me conhecer, conhecer o nosso trabalho, que eu tenho certeza que vocês vão poder melhorar e eu vou estar lá para ajudar vocês. Beijo no coração de todos, fiquem com Deus e uma excelente semana.
0: Mais uma vez conversamos com o Dr. Rafael Mistura, da Auraônic, no Tá Na Hora.
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0: Agora são 6h48. Daqui a pouquinho, o Boletim do Tempo. 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Agora, o Boletim do Tempo com a Kátia Valente.
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3: Olá, pessoal. Vamos ter uma quinta-feira com o tempo ainda um pouco instável, predominando no extremo norte e nordeste gaúcho, já que na maior parte da nossa região vamos ter um dia com a presença do sol e variação de nebulosidade. As temperaturas seguem esse padrão ameno que vem predominando, com máximas hoje no período da tarde variando entre 20 e 21, 22 graus em média. Não deve passar disso. Os ventos, eles sopram de leste e sudeste, principalmente de sudeste, é um vento um pouquinho mais frio, então a sensação, né, de frio também é um pouco maior do que nos últimos dias, embora não tenha mais tanta umidade na atmosfera. E aí amanhã, sexta-feira, nós já vamos ter um tempo mais firme predominando, tem a presença do sol com variação de nuvens, mas é tempo mais firme. E aí as temperaturas, elas vão oscilar na faixa de 12 a 13 graus pela manhã e as máximas à tarde variam entre 19 e 21 graus, ou seja, é uma temperatura bem mais amena, tem até uma sensação de frio. E o final de semana, pelo menos por enquanto, promete ser de tempo firme e também com temperaturas mais baixas. Com a previsão do tempo, Kátia Valente.
0: Muito bem, agradecemos a Kátia pela participação, sempre num oferecimento da Cotramar. 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Agora são 6h51 com 30 segundos. Hoje é dia 15 de outubro. Vamos lá então, parabéns para os aniversariantes de hoje. Meu amigo Alves Zilli, muitas alegrias e felicidades. A Ivanir Fávero também aniversaria hoje. Marcelo Vincato, Osana Silva Pereira, Cristiano Bagatini, Jones Kramer Machado, Giovanni Pertini. Ô Giovanni, forte abraço. Vânia Luna Ridi. É, Otílias Mialski, Armelindo Rossetti, Everton de Conto. A Margot Zucchi, aniversaria hoje, parabéns a Margot e Josiele Lazzarotto. Parabéns aos amigos e amigas que aniversariam hoje, dia 15 de outubro. Bom, gente, já nos encaminhando para o término do programa. Então, agradecendo a sua companhia de sempre, vamos deixar no ar aí uma música. É, seguido ela é solicitada aí nas nossas programações da madrugada, depois das 6, Alan e Aladim. Daqui a pouco, o horário político, depois do horário político, a Ana Lúcia apresenta o Conectado até as 9 horas da manhã. A todos, bom dia, paz e bem, boa quinta!

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1: Francisco de Assis, uma semente de vida eterna.
2: Conselhos de São Francisco da reta correção. Bem-aventurado o servo que recebe as advertências, acusações e repreensões dos outros com tanta paciência como se proviessem dele mesmo. Bem-aventurado o servo que, repreendido de boa mente, se submete com respeito, obedece, humildemente reconhece sua culpa e oferece reparação. Bem-aventurado o servo que não procura logo fugir e com humildade suporta a vergonha e repreensão por uma falta que cometeu. Façamos correções fraternas com a ideia de ajudar o irmão e a irmã e não prejudicá-los ou vingá-los. Seja um franciscano, uma franciscana, paz e bem.
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6: 7:10.
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11: Participação de luto. A funerária marauense, juntamente com o esposo Ademar, filhas Alessandra, Ana Paula, genros Jones, Rafael, neto Pedro Augusto e os demais familiares comunicam o falecimento de Rosanete Maria Dalmago Poça, ocorrido hoje aos 54 anos. O corpo está sendo velado na Capela Imaculada, na linha 16 DACE, em Vila Maria. A celebração de despedida será hoje, em horário a ser divulgado, aqui pela tua rádio Alvorada, e o sepultamento será no cemitério da mesma localidade. Comunicamos o falecimento de Rosanete Maria Dalmago Poça, ocorrido hoje aos 54 anos.
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11: Bom dia para todos. Quinta-feira, 15 de outubro de 2026, dia dos professores, dia das professoras. Todo o nosso carinho, todo o nosso reconhecimento a quem exerce essa nobre função de educar. De forma especial, minha mãe, professora, tenho muito orgulho de ser filha de professora. Então, a todas, a todos, o nosso carinho, o nosso reconhecimento, a nossa homenagem no dia de hoje. Quinta-feira, 15 de outubro, dia dos professores, e está no ar a partir de agora o programa Conectado, que é você ligado na informação. A gente fica juntinho nessas duas horas com o Conectado, que traz muita informação, que traz toda a movimentação da equipe de jornalismo aqui da nossa emissora, com a gerência geral de Mauro Matesco e a direção do Frei Renor Pegoraro. Para você, o desejo de um ótimo dia.

0: 7:16, 17 graus de temperatura. 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Sete e 19, 17 graus.
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0: Assuntos que são destaque na imprensa na manhã de hoje, fim da 6x1, quando entra em vigor a nova jornada de trabalho. Com a aprovação, o trabalhador passa a ter 2 dias de descanso remunerado. Como a PEC já havia passado pela Câmara, a votação agora foi no Senado. Depende da promulgação da sanção presidencial. O senador do Rio Grande do Sul, inclusive, foi o único a votar contra a PEC do fim da escala 6x1. Outros assuntos que são destaque na manhã de hoje: Polícia Civil encontra fezes de ratos em local de produção de alimentos e prende proprietária. A gente fala desse caso, mas ele não aconteceu aqui. Foi na região do Centro Histórico de Porto Alegre. Câmara aprova PLP que amplia teto e perdoa dívidas do MEI. Chuvas intensas provocam morte e transtornos em São Paulo. Brasileiro é encontrado morto na Turquia antes de ser deportado. O irmão dele disse que a família não sabe o motivo da deportação. Americano colhe abóbora de quase 1,5 tonelada, uma tonelada e meia, né? Com um novo recorde, esse produtor de Rhode Island comemora a entrada no Guinness Book, o livro dos recordes. A quinta tem céu nublado e garoa em grande parte do Rio Grande do Sul. Ontem, final da tarde, a gente foi surpreendido, digamos assim, por uma pancada enorme de chuva, inclusive causando alagamentos em ruas aqui da região central. O dólar sobe e atinge 5,02 com inflação dos Estados Unidos. Daqui a pouquinho a gente fala sobre economia. Papa pede orações após cirurgia de tumor no pulmão. BNDES e Ministério dos Transportes assinam um contrato de concessão de mais de 3 mil quilômetros de rodovias. E milhares protestam na Colômbia na primeira manifestação contra o governo de Abelardo de la Espriella. 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
13: 17 graus.
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0: 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Sete e meia, 17 graus.
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0: Vitor Hugo Outramari, seja bem-vindo, bom dia.
16: Oi, Ana Lúcia, bom dia, amigos ouvintes. Olha, meus amigos, para ganhar uma eleição política, se vê de tudo. Agora, Flávio e Lula entram no vale tudo para ganhar a eleição. Ontem, o Senado Federal, sem se preocupar no que vai dar e quem vai acabar pagando a conta, aprovou o fim da escala de trabalho de 6 dias por 1 de folga, reduzindo a jornada máxima para 40 horas semanais, sem diminuição do salário. e com um placar de simplesmente 75 votos favoráveis e um só contrário. Bem coisa de tempo de eleição. Ninguém quer se queimar, nem o senador Flávio Bolsonaro, candidato a presidente, que votou favoravelmente 10 dias antes da eleição. Faz pensar negativamente no que estou falando. Do outro lado, o perdão dado pelo presidente Lula de 2,6 bilhões de reais em dívidas das MEIs e ainda a promessa de Lula e também candidato de dar um PIX de 5 mil reais para cada uma das MEIs, de novo, faltando 10 dias para a eleição presidencial, num tempo em que a dívida pública está acima de 80% do PIB, Produto Interno Brasileiro, só não é crime eleitoral, porque o TSE e o STF estão politicamente comprometidos. Ora, se fazer isso, se não é crime eleitoral, não sei o que será. Assim como assim, nada diferente às benesses, às barbadas que vêm sendo dadas e anunciadas nesses últimos dias. Com revogação de taxas, com proibição das bets, o próprio encaminhamento dessa PEC em plena campanha eleitoral afronta aos mais elementares princípios do direito. E tudo acontecendo nas barbas do Tribunal Superior Eleitoral e o próprio STF. Não entendo por que não há um controle. De tempos, o STF vem se intrometendo em todo tipo de assunto político e isso está passando batido. Coisas assim, convenhamos, há 10 dias do pleito, depõem contra. Prevalecem sobre a eleição. Prevalecem os interesses eleitorais e não os do país. E isso é muito ruim. Por isso, fico por aqui. Se Deus quiser, até amanhã.
0: E vai querer. Muito obrigada, Vitor Hugo Ultramar, comentarista do Conectado, o espaço que é um oferecimento da Líder Equipamentos de Proteção e Uniformes, numa linda história de trabalho e dedicação ao cliente. 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
0: Júlia Berghetti Xavier, para onde nós vamos hoje?
9: No nosso giro hoje, nós vamos ir para Vanine e também para Santo Antônio do Palma. Em Vanine, a prefeitura vai promover no dia 28 de outubro, uma quarta-feira, uma palestra show alusiva à campanha Outubro Rosa e Novembro Azul. Vai acontecer no CTG Sentinela da Serra, às 7 horas da noite. Lembrando, tem entrada gratuita. O tema, o poder da escuta na valorização da vida. Assim, a Banda Rosas vai reforçar a importância da prevenção ao câncer de mama e ao câncer de próstata através de um bate-papo com música. A banda, então, formada por 4 músicos que vai...

0: serão custeados pela Prefeitura como contrapartida municipal. Ao todo, serão 15 localidades contempladas, sendo que a primeira intervenção, então, ocorre entre as comunidades de Nossa Senhora do Rosário e Nossa Senhora do Carmo. Essa substituição busca melhorar o escoamento da água, reduzir os riscos de transbordamentos durante os períodos de chuva e garantir também melhores condições de trafegabilidade, isso que ocorre, então, em Santo Antônio do Palma. Como informações aqui dos municípios da região de Marau, Júlia Berghetti e Xavier para a tua Rádio Alvorada.
1: Valeu, Júlia. Obrigadão, tá? Pelas informações. 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Agora 23 para as 8 e 17 graus de temperatura. Daqui a pouquinho a gente vai falar de agricultura e também de economia, além de atualizar a previsão do tempo. E eu falei há pouco de todo o nosso carinho, de todo o nosso reconhecimento e homenagem aos professores e professoras. Hoje também é uma data importante que a gente destaca para as mulheres rurais. Hoje é o Dia Internacional da Mulher Rural. A todas as mulheres que atuam nesse honroso segmento do agro, do rural, da agricultura, da pecuária, a gente tem também tanta admiração por vocês e deixa aqui o nosso reconhecimento. Hoje também é o Dia Internacional da Mulher Rural. A todas o nosso carinho. 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
6: 17 graus.
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9: Dezessete graus a temperatura aqui no centro de Marau. 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
9: A Kátia Valente, nossa meteorologista, está conosco para informar a respeito das tendências do tempo para as próximas horas na região. Ontem eu comentei há pouco, né? Tivemos uma chuva, uma pancada bem forte, inclusive com alagamentos aqui na região central, especialmente em algumas vias. Abraço para o Telmo Pitan, que repassa aqui para a gente a informação de que a leitura da chuva de ontem chegou a 15 milímetros aqui no perímetro urbano. E para hoje, para o restante dessa semana, Kátia, como que o tempo se comporta? Bem-vinda!
6: Olá, pessoal. Vamos ter uma quinta-feira com o tempo ainda um pouco instável, predominando no extremo norte-nordeste gaúcho, já que na maior parte da nossa região vamos ter um dia com a presença do sol e variação de nebulosidade. As temperaturas seguem esse padrão ameno que vem predominando, com máximas hoje no período da tarde variando entre 20 e 21, 22 graus em média. Não deve passar disso. Os ventos, eles sopram de leste e sudeste, principalmente de sudeste, é um vento um pouquinho mais frio, então a sensação, né, de frio também é um pouco maior do que nos últimos dias, embora não tenha mais tanta umidade na atmosfera. E aí amanhã, sexta-feira, nós já vamos ter um tempo mais firme predominando, tem a presença do sol com variação de nuvens, mas é tempo mais firme. E aí as temperaturas, elas vão oscilar na faixa de 12 a 13 graus pela manhã e as máximas à tarde variam entre 19 e 21 graus, ou seja, é uma temperatura bem mais amena, tem até uma sensação de frio. E o final de semana, pelo menos por enquanto, promete ser de tempo firme e também com temperaturas mais baixas. Com a previsão do tempo, Kátia Valente.
9: Muito obrigada, Kátia, pelas informações. 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
9: O setor agrícola brasileiro passou a contar com novas regras para o uso do seguro rural. A Lei nº 15.526 consolida o instrumento dentro da política agrícola e atualiza normas relacionadas à contratação, regulação de sinistros e pagamento de indenizações. Entre as mudanças, os contratos deverão informar de forma clara os documentos exigidos para a análise dos sinistros. Nos casos em que não houver necessidade de vistoria presencial, a regulação deverá ser concluída em até 15 dias após o aviso do produtor. Já o pagamento das indenizações deverá ocorrer em até 30 dias após a entrega da documentação exigida ou da realização da vistoria técnica. A legislação também permite maior integração entre seguro e crédito rural. Instituições financeiras poderão exigir cláusulas que autorizem a cessão dos direitos da apólice como garantia da operação. Em caso de sinistro, as indenizações também poderão ser destinadas prioritariamente ao agente financeiro. Produtores que contratarem seguro rural poderão ter acesso a condições mais favoráveis de financiamento, prioridade na obtenção de crédito e preferência em processos de prorrogação ou renegociação de dívidas. A lei também torna obrigatórias, dentro dos limites do orçamento federal, as despesas da União destinadas à subvenção econômica ao prêmio do seguro rural. Outro ponto previsto é o aumento da transparência, com criação de bancos de dados públicos sobre as operações de seguro rural e disponibilização de manual com as regras da subvenção. Para acessar o benefício federal, os produtores deverão fornecer informações sobre suas atividades agropecuárias, conforme formato que ainda será definido pelo Poder Executivo.

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0: Falando um pouquinho de economia agora. Assuntos que são destaque na manhã de hoje. Corte amplo de gastos públicos afetaria a área social, dizem economistas. Confiança da indústria sobe em outubro, mas o setor ainda segue pessimista. Governo federal regulamenta o marco legal dos jogos eletrônicos. O setor de serviços cai 0,1% em julho para agosto, segundo dados do IBGE. Perdão das dívidas dos MEIs terá impacto fiscal, mas redução de custos. Câmara aprova o PLP que amplia o teto e que perdoa estas dívidas dos MEIs. Com foco no bem-estar, a Al Capone lança cerveja com baixa caloria e sem glúten. Copa do Mundo Feminina de 2027 abre oportunidades para o turismo e o comércio no Rio Grande do Sul, isso porque a gente vai ter vários jogos em Porto Alegre. Braskem fornece solução de origem renovável para uma nova linha de colchões sustentáveis e circulares da Inovac. INSS e Previdência publicam regras do benefício para mulheres afastadas por medidas protetivas. Ações sobre bets aumentam mais de 1000% na justiça. FMI alerta governos para ajustarem contas públicas antes da reação dos mercados financeiros. E falando um pouquinho da movimentação do dólar. No dia de ontem, quarta-feira, 14 de outubro, fechamento do dólar, muito influenciado também pelos números divulgados da inflação nos Estados Unidos, atingiu o valor de R$ 5,02. E por fim, destaque também de economia, a Prefeitura de Marau realizou ontem a audiência pública para apresentar o projeto da Lei Orçamentária Anual, a LOA, referente ao ano de 2027. O documento estima as receitas e fixa as despesas da administração municipal em 294 milhões de reais. O montante global é composto por 280 milhões de reais em recursos próprios e 14 milhões de reais decorrentes de operações de crédito voltadas a despesas de capital e investimentos estruturais. Em relação ao orçamento inicialmente previsto para esse ano, de 263 milhões de reais, a projeção representa um acréscimo de 6% em recursos próprios no orçamento municipal do ano que vem, considerando o orçamento reestimado ao longo do último exercício, somado às operações de crédito, a variação real fica em torno de 3%. A destinação dos recursos contempla prioritariamente as áreas da educação e a saúde, que concentram as maiores fatias orçamentárias do município, seguidas pelas ações operacionais e de custeio das demais secretarias municipais. Conforme determina a lei orgânica do município, o Poder Executivo tem até esta quinta-feira, 15 de outubro, para protocolar a proposta da lei orçamentária do ano que vem na Câmara de Vereadores. E aí, lá no Legislativo, o texto passará por avaliação dos parlamentares e também por nova audiência pública, além da análise das comissões e da votação em plenário antes de ser sancionada e entrar em vigor no início do próximo ano. Amaral projeta um orçamento de quase 300 milhões de reais para o ano que vem. 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Agora 5 para as 8, 18 graus no centro de Marau. Daqui a pouquinho a gente tem notícias da hora e depois a segunda parte do Conectado de hoje. Fique sintonizado, fique conosco. 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
6: 8 horas. 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Um homem foi morto com golpes de pá embaixo do viaduto Tiradentes, em Porto Alegre, por volta das 3 horas da madrugada desta quinta. A vítima foi identificada como Gelson da Silva Soares, de 51 anos, funcionário da Cotravipa. De acordo com a Polícia Civil, a vítima estava trabalhando na limpeza urbana da região com um colega quando um carro parou e 2 homens desceram. Um dos indivíduos segurou a vítima e o outro pegou a pá, que estava sendo usada pelo colega do gari, e golpeou Gelson várias vezes. Ele morreu no local. O colega de Gelson não ficou ferido e permaneceu no local até a chegada da Polícia Civil. Os suspeitos fugiram. Até o momento, eles não foram identificados e ninguém foi preso. A polícia ainda apura as possíveis motivações do crime. Uma forte chuva na tarde desta quarta causou transtornos em toda a capital de São Paulo. Uma pessoa morreu num deslizamento de terra na Brasilândia, zona norte de São Paulo. Ruas ficaram alagadas, assim como o terminal Bandeira e o túnel Ayrton Senna. Carros boiaram no túnel do Anhangabaú e quando a água começou a baixar, os veículos estavam uns sobre os outros. No Parque Ibirapuera, o lago transbordou e uma grade foi levada pela força das águas. A água invadiu também 3 estações de metrô. Em nota, a Prefeitura de São Paulo informou que choveu em apenas 40 minutos, o esperado para 11 dias no mês de outubro. Ser feliz sem motivo é a mais autêntica forma de felicidade. 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O Papa Leão XIV passou bem a noite no hospital e tomou o café da manhã nesta quinta-feira, informou o Vaticano em um breve comunicado divulgado pela manhã. O pontífice está internado desde que foi submetido a uma cirurgia para a retirada de um tumor no pulmão direito. Segundo os boletins médicos divulgados anteriormente, o procedimento foi concluído sem complicações. Ainda ontem, o Vaticano informou que Leão XIV já havia voltado a se alimentar e caminhava pelos corredores do hospital durante a recuperação. 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

0: Olá, meu amigo, olá, minha amiga ouvinte. Estamos juntos mais uma vez para este momento de reflexão. Sou o Padre Ezequiel, desejo graça e paz. Eu quero falar com você hoje sobre você pode ser feliz. Você merece ser feliz. Nós somos feitos para a felicidade. O nosso objetivo, o objetivo das nossas buscas é estarmos felizes, completos, plenos, resolvidos de nossas angústias, de nossos problemas e podermos dizer para nós mesmos, eu sou feliz. Essa é uma capacidade que está dentro de cada pessoa humana. Ninguém nasceu para a derrota, ninguém nasceu para a infelicidade, ninguém nasceu para sofrer. O segredo de tudo aquilo que você quer de felicidade, de saúde, de abundância, de riqueza, está dentro de você. Dentro de você existe uma potencialidade infinita. Dentro de mim existe uma potencialidade infinita. Por isso, dá para dizer que nós podemos fazer tudo aquilo que nós queremos, desde que seja bom para nós e para os outros. Mas aquilo que a mente pode conceber, aquilo que a mente pode pensar, ela pode também realizar. Isso é um pensamento que está presente muito nos últimos tempos, nas reflexões que colocam no ser humano e no pensamento do ser humano a capacidade de criar. Nós podemos criar a nossa felicidade. Por isso, também se diz que podemos fazer tudo aquilo que queremos. Não importa quão inalcançável pareça. Ah, eu não vou conseguir isso. Ah, eu não consigo. Claro, você está afirmando que não vai conseguir. Por isso, não conseguirá. Mas se você diz, eu posso. Eu vou atingir esse objetivo. Eu vou concretizar este sonho, eu vou perseguir esse sonho. Então você está colocando a potencialidade que está dentro de você a trabalho. Você está fazendo a sua potencialidade trabalhar. E isso faz com que você atinja os objetivos. Poderia se perguntar, em que casa eu gostaria de viver? O que eu quero ter na minha vida, o que eu quero fazer, que negócio eu quero ter, que família eu quero ter, que pessoas eu quero ter ao meu redor, eu quero ter sucesso, eu quero ter saúde. O que você deseja acima de tudo? É preciso ter claro isso, porque, mais uma vez eu digo, você nasceu para ser feliz. Por isso, dentro de nós, existe a potencialidade para fazermos acontecer aquilo que nós queremos. A força está dentro de você, porque Deus te criou com essa força. Pensemos nisso hoje. Um grande abraço. Procure o nosso canal no YouTube, as nossas redes sociais, Facebook e Instagram, e estejamos juntos sempre. Deus te abençoe. Em nome do Pai, do Filho, do Espírito Santo. Amém.
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1: Ana Lúcia Jacomini.
2: Segunda parte do programa, que inicia sempre com as palavras de esperança do Padre Ezequiel, o oferecimento da padaria e confeitaria Fatini, o melhor café da manhã, com o pão quentinho saindo do forno e lanches a qualquer hora, com variedade de doces e salgados. 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Agora 8 horas 12 minutos, 18 graus a temperatura. 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
2: Recebendo mais uma vez a Kátia Valente, que é nossa meteorologista. Ela informa a respeito das tendências do tempo, do clima para as próximas horas na região.
3: Olá, pessoal. Vamos ter uma quinta-feira com o tempo ainda um pouco instável, predominando no extremo norte-nordeste gaúcho, já que na maior parte da nossa região vamos ter um dia com a presença do sol e variação de nebulosidade. As temperaturas seguem esse padrão ameno que vem predominando, com máximas hoje no período da tarde variando entre 20 e 21, 22 graus em média. Não deve passar disso. Os ventos, eles sopram de leste e sudeste, principalmente de sudeste, é um vento um pouquinho mais frio, então a sensação, né, de frio também é um pouco maior do que nos últimos dias, embora não tenha mais tanta umidade na atmosfera. E aí amanhã, sexta-feira, nós já vamos ter um tempo mais firme predominando, tem a presença do sol com variação de nuvens, mas é tempo mais firme. E aí as temperaturas, elas vão oscilar na faixa de 12 a 13 graus pela manhã e as máximas à tarde variam entre 19 e 21 graus, ou seja, é uma temperatura bem mais amena, tem até uma sensação de frio. E o final de semana, pelo menos por enquanto, promete ser de tempo firme e também com temperaturas mais baixas. Com a previsão do tempo, Kátia Valente.
2: Valeu, Kátia. Obrigada, tá? Pelas informações. Como é bom quando a gente ouve que o tempo vai ficar um pouco mais firme, né? A gente vem aí de tantos dias chuvosos que quando a gente ouve essa informação, a gente fica bem feliz também. Kátia, obrigada. Sei que tu volta ainda na programação de hoje. 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
5: O consumo de açúcar, principalmente em excesso, faz muito mal à saúde. E se você é do time que vem tentando seguir uma rotina de menos açúcar no seu dia a dia, agora você vai ficar sabendo de algumas dicas que podem te ajudar. Comece eliminando o açúcar refinado. Prefira adoçantes, xilitol ou estévia, que são os mais naturais, mas sem exageros, tá? Aos poucos, elimine os produtos açucarados, como biscoitos, bolachas e cereais. Fuja dos refrigerantes zero açúcar, que contém muito adoçante e corantes artificiais. Caso sinta vontade de comer doce, escolha frutas, já que possuem um açúcar próprio, a frutose. Busque apreciar o sabor natural dos alimentos. Aos poucos, o seu paladar vai se reeducar com a falta do açúcar. É muito bom poder, de forma opcional, mudar a nossa alimentação com hábitos mais saudáveis. Comece o ano mudando a sua alimentação. Que tal? Esse foi o Bem Viver de hoje. E eu, Ana Paula Barros, volto nessa programação, já já, com mais uma dica pra você.
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0: 8h23, 18 graus é a temperatura aqui no centro de Marau e a gente agradece mais uma vez ao Sicredi. 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E com muito carinho e com muita honra, eu estou recebendo aqui no programa a Márcia Cristina Rigo, consultora, palestrante, escritora. Márcia, você vai participar hoje do Papo de Negócios da Assim e a gente quer antecipar um pouquinho da tua fala para os empresários, para as empresárias e trazer um pouquinho também de informações do livro que você está lançando, que traz a Geração Z, que está no mercado de trabalho e também os líderes que virão daqui para frente. Para mim, de fato, até te falei já, é uma honra conversar contigo. Bem-vinda. Bom dia.
1: Ai, bom dia, Ana. Bom dia, ouvintes da tua Rádio Alvorada, né? É um prazer imenso estar aqui. Como eu disse antes, não é todo dia, ou todo mês, ou todo ano que a gente pode estar aqui na tua rádio, trazendo informações importantes, compartilhando boas práticas, né? E falando, então, dessa minha obra, né? Que eu disse que nasceu o meu filho livro agora, né? Trazendo um pouco mais informações sobre ele e também do que vai estar rolando hoje lá no Papo de Negócios da Assim, que também é a primeira vez que participo lá da Assim no Papo de Negócios.
0: Olha, é um dia de estreias, então.
1: É isso.
0: Márcia, me conta, e também para nossa audiência, quem é a Geração Z? Essa faixa, né, que está no mercado de trabalho, é compreendida por quem nasceu quando?
1: Ah, sim. É, então, a faixa, né, que a gente... Porque são gerações, né, Ana? E eu acho difícil, assim, acho que não é correto a gente rotulá-los, né? Porque, mas enfim, são, vamos dizer assim, que são características, né, dos nascidos entre 97 até 2012 ou 95 até 2010, mais ou menos, né? E que hoje, no Brasil, já representam mais ou menos 30, 33% dos trabalhadores que estão dentro das empresas. E eu tenho o prazer de, através dos meus cursos, através das minhas mentorias e consultorias, trabalhar muito com essa geração. Então, trago no livro características deles e também o olhar deles sobre a liderança hoje, né? E trago também uma questão muito importante, que são os líderes que estão hoje nos postos das empresas, né? Que estão líderes, né? Porque a gente, alguns podem até nascer líder, né? Com aquela, já aquela semente, né, da liderança e tudo. Mas eu digo que se nós dependermos só de quem nasce líder, nós iríamos ter uma pobreza de liderança dentro da nossa sociedade, dentro das próprias empresas. Então, para mim, todo líder é aquele que se desafia a querer gerir pessoas, né? E eu vejo nessa geração Z, então, de nascidos, mais ou menos nesta época, que hoje estão ali com 20, entre 20 e 25 anos por aí, né? Uma grande vontade, sim, de liderar. mas eles têm as suas características, né? E, que eu acho que talvez podemos abordar mais adiante.
0: Claro, eu ia te perguntar, falando de características, né? Quem que é essa geração? Você já falou ali, por exemplo, 97, 2010. Mas em termos de característica, quem que é essa geração? O que, que ela está trazendo para o mercado de trabalho?
1: Sim, ela traz uma avidez digital, né, Ana? São muito ávidos digitalmente, eles são muito rápidos, eles têm pensamentos rápidos. E se você der qualquer atividade que envolva essa questão digital, eles são extremamente eficientes. É isso que eu vejo, uma das grandes características que eu vejo nesse sentido. Vejo também jovens que querem crescer, jovens que querem construir algo maior, mas que não tem, vamos dizer assim, aquele tempo que nós tínhamos até galgar um outro cargo dentro das organizações. Eles, para eles, o mundo, como a cabeça deles é voltada para o mundo digital e ágil, essa agilidade eles trazem para todo o aparato da vida deles. Toda a vida eles gostariam que fosse rápido assim. Mas a gente sabe que existe o tempo e existe a maturidade, né? Então, essa agilidade deles também muitas vezes se encontra em termos de grande ansiedade por parte deles. E eu relato isso no livro também, né? É uma geração que, se nós temos hoje o país mais ansioso do mundo, que é o Brasil, a geração Z, ela é exponencialmente mais ansiosa. Então, tudo isso fruto das redes sociais, dos comparativos, né? De, eu tô fazendo isso, mas o outro tá fazendo aquilo, então ele tá fazendo melhor, então ele é melhor. Então, se nós, enquanto pessoas de outras gerações, nós temos que tentar acalmar isso, trazendo uma fala de maturidade junto com os Zs. Uhum. E eu falo muito isso para eles, porque os encontro em todos os lugares que vou e também nos cursos que ministro, que escute bem, ouvinte, se tu é da geração Z, não pule de galho em galho. Eu penso nisso, eu falo muito isso, sabe? Tenta, veja, converse. Outra coisa muito importante também que eu vejo deles, Ana, é que eles querem saber de propósito. E o que, que é esse propósito? Por que, que eu faço aquilo que eu estou fazendo? Tem que ter, o líder de hoje tem que dar sentido para aquele jovem. Ele não quer saber só que ele tem que fazer uma planilha, tem que fazer isso, tem que fazer aquilo, mas isso vai dar aonde? Isso é uma característica muito importante da geração. Eles querem saber sobre o propósito, coisa que até então a gente não estava tão acostumado a falar dentro das empresas. E também, algo muito importante que eles trazem, e que pode ser que a grande maioria de nós pense assim, não trabalha que nem nós trabalhávamos. Eles olham para a vida pessoal, certo? Pro conforto, para paz interior, para saúde mental. Para eles isso é tão importante quanto o trabalho. Ou seja, a vida, assim que se fosse resumir numa frase, a vida não é só trabalho.
0: Uhum.
1: Eles trazem isso muito forte.
0: Márcia, me corrige, por favor, se eu estiver errada,
1: certo,
0: tá?
1: Estamos aqui para aprender.
0: Mas, voltando ali nas datas, essa é a primeira geração que nasceu já com internet?
1: Sim, porque quando, veja bem, eu saí da faculdade de ciência da computação em 95. E em 95 eu comecei, mesmo fazendo ciência da computação, em 95 eu comecei a usar a internet, Ana.
0: Eu comecei no último ano de faculdade também.
1: Ainda bem que continuamos evoluindo e hoje sabemos usar bem, né? Mas essa agilidade que eles trazem, eles nos ganham assim, ó, muito longe, né? Porque eles já nasceram assim. Uhum. Eles já nasceram intuitivos. Quando eu entrei numa empresa, numa grande empresa recém-formada, eu nunca me esqueço, eu fui ministrar aulas de pacote Office, Excel, Word, PowerPoint. Hoje em dia, ninguém faz curso, nem disso, nem de praticamente IA, porque é intuitivo. Então, eles já nasceram com essa intuição pro digital.
0: Olha só, e as características certamente também vêm dali, como você
1: com
0: comentou,
1: certeza,
0: né?
1: Com certeza.
0: Márcia, quando tu fala do pular de galho em galho, é estar um dia numa empresa, no outro dia na outra, hoje estou descontente com o propósito aqui, vou para lá, seria isso?
1: Sim, que bom essa pergunta, muito obrigada, porque daí dá para a gente elucidar um pouco melhor, né? O que eu vejo assim, nós estamos num país, pelo menos na nossa região aqui, de pleno emprego.
0: Uhum.
1: Tá? Eu digo isso porque eu sei das empresas que eu trabalho e da lista de cargos que estão vagos, né? De postos de trabalho, vamos assim falar, vagos, e que muitas vezes a gente não consegue ou demora tempo para colocar essas pessoas nesses postos. Então, essa geração, ela tem muitas escolhas. Ela está diante de muitas escolhas. Mas também isso, eu penso, né, através de toda a minha carreira construída e tal, e também do que eu vejo dentro das empresas, que a gente precisa criar raízes. Criar raízes não é ficar 20 anos em uma empresa. Se tu tá 20 anos numa empresa, tá tudo certo, tu tá gostando, tá tudo certo. Mas a gente sabe que com o passar dos anos e com a chegada dessa geração, o tempo de empresa deles, ele é menor do que na nossa época. Então, eles ficam em torno, às vezes, 1 ano, 2 anos, nossa, 5 anos já é... Né,
0: uma vida toda.
1: Uma vida toda. Eles estão diante de muitas escolhas e... Então, o que me parece muitas vezes é que diante de uma dificuldade de alguma coisa em alguma empresa, não, agora aqui eu vou trocar, eu vou para outra, porque eu tenho um poder de escolha maior do que nós da outra geração não tínhamos, né? Mas eu penso assim, ó, que existem problemas dentro das empresas, que muito se fala então da gestão de pessoas e tal, que eles estão praticamente em todas as empresas. Relacionamentos com colegas, tu vai ter que ter na empresa A, na empresa B, na empresa C. E é um olhar que deve ser muito mais voltado para si do que para o outro. Claro, ninguém fica juntamente com um líder que não te inspira num ambiente que você não gosta, ou de colegas que você não goste. Isso tudo eu relato dentro do livro.
0: Uhum.
1: Mas cuide... Porque isso também pode acontecer em outra empresa. E é isso porque, por isso que eu trabalho muito com as lideranças, Ana. Porque para mim, o que move de fato o coração das pessoas é uma boa liderança.

0: né? Porque eu imagino que seja um desafio,
1: muito grande,
0: né, ser líder hoje em dia, porque os líderes em muitas empresas, eles precisam dialogar com diferentes gerações, né? A gente está falando aqui da Z, mas a gente,
1: nossa,
0: sabe que as empresas, meu Deus, né, com todas. E por exemplo, para essa situação, sabe, de dar o exemplo, de dialogar mesmo com essa geração, para o líder, o que, que você traz também como orientação?
1: Sim, primeiramente eu quero assim parabenizar a todas as pessoas que hoje estão em um posto de liderança. Porque, como você mesmo relatou, Ana, com essa diversidade, uhum, geracional que a gente tem dentro das empresas, as características são diferentes, os motivadores são diferentes. O que me motiva não é o que te motiva e não é o que a geração Z motiva. Então, lidar com tudo isso e ainda, Ana, com a pressão de atingimento de metas, de atingimento de resultados, que eu vejo isso todo dia, né?
0: Uhum.
1: É estar em um posto onde você é visto todo dia pelas suas ações, pelas suas decisões e muitas vezes julgado. Então, estar líder é tomar decisões impopulares, é lidar com a emoção das outras pessoas, é lidar com a sua própria emoção. E nós fomos sempre ouvindo aquela, né, tipo, engole o choro, né? Não mostrando vulnerabilidade. E é isso que eu trago no livro. Porque quando o líder, ele apresenta a sua vulnerabilidade, quando ele diz, eu também não sei, né? Eu também estou em dúvida. Porque hoje, os líderes de hoje, eu vejo eles cansados, esgotados, sabe? Porque é pressão de todos os lados. Então, o que eu vejo é uma geração que também pode olhar para o líder e dizer, pô, ele não é super-homem. Mas esse líder também não deve se fazer de super-homem. Porque senão a máscara, ela fica muito pesada,
0: uhum,
1: sabe? E trazendo essa questão, então, primeiramente, da vulnerabilidade, do pedir ajuda, do compartilhar com a equipe. Sempre tendo em mente que é você com a tua equipe que vai atingir os resultados, não você sozinho.
0: Uhum.
1: Não carrega um fardo tão grande quando, na verdade, você pode distribuir ele com a tua equipe. Então, trago isso também relacionado aos ex que olhem para a sua ansiedade, né? Tentando, de todas as formas, diminuí-las, não se cobrar tanto das coisas, porque eu vejo que a questão da ansiedade também é esse crescimento rápido em pouco tempo e ficar, vamos dizer assim, já num posto alto em pouco tempo. Não existe isso. Sabe, isso é muito duro pro líder também que está lá na retaguarda poder propiciar isso.
0: Uhum.
1: Agora, quando esse líder estiver na retaguarda e ele cada vez mais puder conhecer individualmente a sua equipe, é melhor. Porque ele então abre um canal de comunicação, certo? Eficiente com cada um. Daí você pode me pedir assim, tá, mas, ou pode ter líderes que estão nos ouvindo aqui, dizendo assim, tá, mas eu tenho 30 pessoas na minha equipe, certo? Pelo menos dá uma olhada geral, uma vez por dia, passa por todos, certo? Fala, dá um bom dia, que ele sinta a tua presença ali, porque às vezes falta isso. E o meu livro traz muito disso. Ele traz muito, assim, do voltar ao básico bem feito. E o voltar ao básico, para mim, é nós não desperdiçarmos nenhum momento de contato que a gente que a gente possa ter com o nosso colaborador. E muitas vezes não só pedir sobre a tarefa, mas pedir sobre como a pessoa está. Não é que a tua sala deva virar um divã, muito pelo contrário. Mas nós nos importarmos genuinamente com os nossos liderados é responsabilidade nossa.
0: Uhum.
1: Isso é importante, né? Então, dizer aquele bom dia, como é que você está, vendo alguma coisa assim, ó. Ah, eu falo muito sobre os sinais sutis da equipe. A pessoa quer saber, Ana, como é que ela está progredindo, como ela está indo. E usei isso tem muito apurado.

0: isso? Como eu estou indo no meu trabalho? Então, dar feedbacks, mas feedbacks assim, ó, feedbacks de reconhecimento, feedback ali no livro e nos cursos, isso é uma missão minha. Desconstruir o bicho papão do feedback. Eu tenho isso como meu propósito. Porque feedback é uma conversa produtiva, de alto nível, e que eu incentive o meu colaborador a ser melhor, a estar melhor, a vir melhor do que ele está vindo. O líder que fizer isso e usar eficientemente o feedback, não tem para ninguém. Ele vai ser um líder que vai se destacar. E o que eu digo destacar não é ocupar grandes palcos. Uhum. É ser inspiração. Uhum. Inspiração aonde você for, certo? Que as pessoas queiram trabalhar contigo. Que as pessoas queiram ficar contigo perto. Isso para mim é inspiração. Então, quando ele fizer isso e abrir essa porta, ele vai conseguir reter mais as pessoas.
1: E te ouvindo aqui, fico pensando no como é fundamental a comunicação dentro de uma empresa.
0: Sim.
1: Nossa.
0: E a gente peca muito. Uhum. Porque eu sempre digo assim, ó, que tu pode ter traçado 1000 planos para tua empresa. Eu trabalho com planejamento estratégico também, graças a Deus. Fizemos o melhor planejamento, construímos tudo e tal. Se as pessoas que estiverem contigo não estiverem motivadas para fazer, né? Engajadas, conectadas naquilo, Ana, eu sinto dizer, mas nada vai acontecer.
1: Uhum. Uhum.
0: Então, por isso que eu trabalho tanto com a liderança, tanto com as pessoas, porque são elas que vão fazer. Mas pense, líder, não é só cobrar e falar sobre tarefa. É falar e olhar para as pessoas genuinamente.
1: Márcia, eu ficaria a manhã toda conversando contigo, porque tu é inspiradora.
0: Ai, muito obrigada, Ana.
1: Mas para quem quiser um pouco mais, né, de todo esse teu conhecimento, hoje à noite tem evento da Assim que você participa, que você vai trazer essas informações. Gostaria que você falasse um pouquinho também sobre esse momento e especialmente, aonde que a gente pode comprar o teu livro?
0: Ah, sim, vamos começar com a última pergunta então. O meu livro está na Amazon, as pessoas podem me conhecer mais através do meu livro, que eu acho que fala, ele é eu, passada limpo. Não foi por nada que demorei 3 anos para escrever, Ana. Mas no último ano eu pensei, agora é com afinco e esse livro vai nascer. E eu penso que tudo que a gente bota energia, foco, acontece.
1: Acontece.
0: Né?
1: Uhum.
0: O papo Nassim hoje é um papo maravilhoso. Pena que já esgotaram todas as...
1: É um bom sinal.
0: Sim, é um bom sinal. Isso é um bom sinal. Também a semana passada estava na FAB falando sobre planejamento e empresas com alma. Eu sempre estou por aí. Então, que as pessoas fiquem conectadas nas minhas redes, todas elas, vai estar sempre acontecendo alguma coisa. Semana que vem eu vou estar na Unijuí, depois eu vou estar na Atitus também. E, claro, aqui onde eu for convidada para palestrar, para falar sobre... E isto, né, sobre isso que eu amo fazer e que também é, no final da história, construir pessoas, ajudar a construir pessoas melhores para gerir outras pessoas, venham comigo, né? Mas hoje o papo da Assim, eu estou, assim, muito agraciada de ter sido convidada e lá vamos conversar, sim, sobre o livro. E um pouco sobre o que falamos hoje.
1: Márcia, qual que é o arroba só para nossa audiência?
0: Arroba Márcia Cristina Rigo, tudo junto.
1: Tá certo, então. Super fácil. E a gente também disponibiliza logo mais a nossa conversa, a nossa entrevista nas redes sociais, no site da tua Rádio Alvorada, para quem não pôde acompanhar, né? Que pegou Sim. ali no finalzinho, na metade, vai ter a íntegra lá nas redes sociais
0: Ana,
1: e no site.
0: Eu Oi. Posso fazer a divulgação de um evento maravilhoso que estaremos fazendo da Arena Voa Hub?
1: Claro.
0: Pessoal, estamos criando, né? Já está criado, enfim, um evento maravilhoso. Lembra da arena da Expo Amaral?
1: Uhum.
0: Essa arena, ela vai ser, então, a nossa arena Voa Hub, que vai acontecer no Sicredi, dias 13 e 14 de novembro.
1: Uhum.
0: Com ingressos super acessíveis para estudantes, estejam eles em qual grau, ou na faculdade, ou no ensino médio, ou no ensino fundamental. tem valor diferenciado. É só buscar lá no arroba Voa Hub Marau, certo? Vai estar lá o ingresso. Teremos palestrantes maravilhosos, entre eles o Giovanni do vôlei, Thiago Matos falando sobre o futuro. Então eu convido desde já todos os ouvintes da tua Rádio Alvorada para que se inscrevam nesse importante evento, que vai ser na sexta e no sábado o dia todo. Sexta, tarde e noite, tardinha e noite, e sábado o dia todo. Informação de qualidade, vamos falar sobre a área do agro, sobre a indústria, sobre a nossa área de saúde, sobre cidades, enfim, teremos arena de inovação, painel de inovação, vai ser muito grandioso.
1: Nossa, que orgulho que dá, né, Márcia? Sim. Amaral proporcionar um evento desse nível, porque a busca pelo conhecimento, ela tem que acontecer. Sim. E olha que oportunidade que a gente tem em casa.
0: Nossa, em casa, por um valor assim, o que as pessoas vão experienciar lá, eu tenho certeza que todas sairão de lá dizendo assim, nossa, que barato que foi. Porque é muito agregador, Ana. Eu trabalho com muitos eventos e tal, né? A gente traz muitas pessoas. E essas pessoas, elas têm um valor de ticket alto, sabe? Então, a nossa... Não tem como não ter ingresso. Só que o ingresso, ele, pelo tanto que vai ser entregue... E eu sempre digo assim, independente da tua idade, né? A busca pelo conhecimento, a busca pelo compartilhamento das boas práticas, ele tem que ser constante. A menos que você diga, claro que você queira, né? E você diga, não, chega pra mim. Mas assim, ó... não precisamos estar só nos bancos escolares para adquirirmos conhecimento.
1: Verdade, Márcia. Que a gente possa conversar mais vezes, porque é ótimo. Te agradeço muito por tirar esse tempo na tua agenda e estar aqui conosco. Muito obrigada. Bom evento hoje à noite. Tudo de bom pra você.
0: Muito obrigada, ouvintes também. E me sigam por aí nas redes que a gente bate um papo sempre.
1: Com certeza. Agora 12 para as 9, 20 graus de temperatura.
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3: 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Assim, informa a temperatura.
4: 20 graus.
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8: Recebendo agora a Júlia Berghetti Xavier. Na verdade, a Júlia está voltando aqui para o programa. Já conversamos hoje lá no Giro. E agora tu traz para a gente, né, Júlia, um pouquinho de como foi o trabalho da Brigada Militar nas últimas horas.
9: Isso mesmo, Ana, porque conforme as informações repassadas pela BM, nas últimas 24 horas foram registradas ações preventivas, fiscalização de trânsito e um acidente com lesão corporal aqui em Marau. No período, a corporação realizou visita a um estabelecimento comercial, abordou 37 veículos e identificou 67 pessoas durante as barreiras policiais. Ana, na tarde da quarta ontem, a Brigada Militar atendeu um acidente de trânsito. Isso aconteceu na rua João Posser, envolvendo um Ford Focus e uma motocicleta Yamaha. O motociclista ficou ferido e foi socorrido pelo SAMU, sendo encaminhado ao hospital para atendimento médico, e os dois condutores então realizaram o teste do etilômetro com resultado negativo para ingestão de álcool, e essa ocorrência que aconteceu então na rua João Posser, envolvendo um Ford Focus e uma motocicleta. Ana.
8: Júlia, brigadão, tá? Pelas informações, abraço para ti, até mais.
9: Até mais.
8: 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Agora, 9 para as 9, 20 graus de temperatura, o Vinícius Gaies, que também está conosco e fala sobre esporte.
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10: Alô, você ligado na programação da tua Rádio Alvorada, uma excelente quinta-feira para você. Fim de semana já tá ali na esquina e a gente vem chegando com os esportes por aqui. Quero destacar hoje, nesse nosso espaço esportivo, um levantamento que eu acabei pesquisando por conta de uma nota que a CBF largou, noticiou na última quarta-feira, sobre o pênalti que o Grêmio reclama do último Grenal do domingo, a CBF confirmando que houve mesmo o pênalti que não foi assinalado para o time gremista. Aí o torcedor gremista pode estar pensando, ah, ele vai falar dos erros de arbitragem contra o Grêmio, o torcedor colorado pode estar dizendo, ah, ele vai defender o pênalti que não foi marcado para o Grêmio, mas teve um lance assim assado em outro jogo para o Inter, mas não vai ser nada disso, não vou falar sobre polêmicas de arbitragem, os pontos não voltam mais, o Grêmio pode espernear, pode reclamar o quanto for, os pontos infelizmente não voltam, o Grêmio tem que lidar com essa situação, tem que pontuar, independente de erros e acertos a seu favor. O que me chamou bastante atenção, porque eu fui fazer o meu tema de casa, fui atrás das informações, dos times com mais e menos pênaltis a favor e contra no Campeonato Brasileiro. Me surpreendeu, pelo menos o top 3 de pênaltis a favor, não tem nem Flamengo, nem Palmeiras, nem Corinthians. Então a gente que fica naquela, ah, o Flamengo é beneficiado, o Palmeiras é beneficiado, não estão nem no top 3. O primeiro time é o Bahia com 11 pênaltis a favor, o segundo é o Santos com 8 e fecha o top 3 o São Paulo com 7 pênaltis a seu favor. O Flamengo e o Palmeiras têm apenas 3 pênaltis assinalados a seu favor nesse Campeonato Brasileiro. Não tá errada essa informação. Eu fui checar. Mas aí que vem a grande questão do nosso interesse. Grêmio e Internacional. O Inter teve 2 pênaltis favoráveis a si nesse Campeonato Brasileiro e o Grêmio teve apenas 1. E eu fiquei me questionando, eu não consigo lembrar desse pênalti pro Grêmio, eu fui pesquisar. O torcedor gremista, talvez mais fanático, já deve estar sabendo de qual jogo que eu vou falar. O último pênalti, ou o único pênalti a favor do Grêmio nesse Campeonato Brasileiro foi no mês de fevereiro, no jogo contra o Botafogo, vitória por 5-3 do Grêmio na Arena. Isso diz muito da situação dos clubes nesse Campeonato Brasileiro. Você pode ver, o Bahia é o time que mais tem pênaltis a seu favor, depois é o Santos.
8: E a gente vai continuar trazendo esse assunto, essa reflexão do Vini, lá no programa No Ponto, onde ele volta a falar a respeito de Grêmio e de Inter. Vini, brigadão, tá, pela tua presença aqui no programa. 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E eu volto daqui a pouquinho com o Temática. Fique conosco.
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13: Nesta quinta-feira será realizado em Veranópolis o dia D da campanha Outubro Rosa. Todas as unidades de saúde estarão abertas em horário diferenciado, das 5 horas da tarde até as 7 horas da noite, com atendimento especial para as mulheres. Estarão sendo realizadas consultas médicas, ginecológicas e odontológicas para mulheres, além da realização de exame preventivo e testes rápidos. A programação muda conforme a unidade de saúde. Em alguns locais, serão realizadas palestras e também oficinas de fisiodança. Da tua Rádio Veranense de Veranópolis, Daniela Afonso.
14: E segue acontecendo o Mundial de Bocha em Garibaldi. Na agenda desta quinta-feira, a seleção brasileira entra em cancha 3 vezes. Às 9:30 da manhã, o Brasil enfrenta a Eslováquia nas duplas mistas. Às 11:30 da manhã, enfrenta a Argélia no masculino. E às 14:30 da tarde, enfrenta a Suíça nas duplas mistas. O Brasil ainda tem duelos pelo tiro de precisão feminino. Às 7:30 da noite, e pelo tiro de precisão masculino às 9:30 da noite. Da tua Rádio Garibaldi, Luiz Henrique Guarnieri.
15: Na tarde desta quarta-feira, a Brigada Militar de Vacaria recebeu o efetivo de reforço que atuará no policiamento ostensivo e preventivo durante a Expovac 2026, realizada de 14 a 18 de outubro no Parque de Rodeios Nicanor Kramer da Luz. Ao todo, 28 policiais militares foram mobilizados para reforçar a segurança do evento, sendo 20 integrantes do 4º Batalhão de Polícia de Choque e 8 policiais militares provenientes dos municípios de Ipê, Pinhal da Serra, Jaquirana, Lagoa Vermelha, Barracão, Sananduva e Esmeralda. Da tua Rádio Fátima de Vacaria, Júlia Rodrigues.
16: Em Soledade, o Ministério Público do Rio Grande do Sul recomendou a exoneração de Gisele Bordignon, esposa do prefeito Paulo Ricardo Cattaneo, do cargo de diretora-geral do Governo de Assuntos Estratégicos, por possível nepotismo. A promotoria estabeleceu prazo de 10 dias para o cumprimento de recomendação e o envio de informações sobre a exoneração. Segundo o Ministério Público, a função possui natureza administrativa e estaria sujeita à vedação ao nepotismo prevista na legislação. A apuração foi realizada por meio de inquérito civil e a medida busca evitar o ajuizamento de uma ação civil pública. O prefeito, Paulo Ricardo Cattaneo, deverá se manifestar sobre o assunto nesta quinta-feira. Da tua Rádio Cristal de Soledade, Kathleen Gox.
17: Uma operação do Departamento Nacional de Infraestrutura de Transportes, o DENIT, realizada nesta quarta-feira, resultou na demolição de uma edificação comercial às margens da BR-285, no entroncamento com a BR-470, em Capão Bonito do Sul. A ação contou com o acompanhamento da Polícia Rodoviária Federal e de um oficial de Justiça Federal. Conforme as informações, a medida cumpre uma decisão judicial em um processo que tramitava desde 2019, após a solicitação do DENIT para liberar a sua área de domínio. Da tua Rádio Cacique de Lagoa Vermelha, Rudimar Galvão.
8: Em Marau, destaque para o Seminário de Direito 2026 da FAB Faculdade, que será realizado nos dias 19 e 20 de outubro no auditório da Paróquia Cristo Rei. Com o tema O Direito por Trás dos Casos, a programação inicia às 7:15 da noite e terá participação de profissionais das áreas criminal e empresarial, E entre os assuntos estão casos complexos como o da Boate Kiss e as investigações ligadas à área de compliance. A participação é gratuita para alunos da FAB Faculdade e tem o valor de R$ 30 para a comunidade em geral. Da tua rádio Alvorada de Marau, Ana Lúcia Giacomini.
18: A Pafute de Caxias do Sul está a 2 jogos de conquistar o acesso à elite do futebol gaúcho. O primeiro duelo será neste sábado, dia 17, às 15h, no estádio Montanha dos Vinhedos, em Bento Gonçalves. A Pafute será a mandante da partida. O confronto de volta está marcado para sábado, dia 24, às 16h, no estádio Vermelhão da Serra, em Passo Fundo. A mudança do local do jogo de ida ocorreu porque o complexo esportivo do SESI, onde a Pafute costuma mandar suas partidas, não possui estrutura habilitada para receber o sistema de árbitro de vídeo, o VAR, que será utilizado pela primeira vez nas semifinais da divisão de acesso. A equipe caxiense garantiu a classificação entre os 4 semifinalistas depois de eliminar o Santa Cruz nas quartas de final. A Pafute venceu os 2 confrontos por 1-0, somando 2-0 no placar agregado e confirmando uma classificação inédita à semifinal da Série A2. Da tua rádio São Francisco de Caxias do Sul, Alice Correia.
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8: Participação de luto. A funerária marauense, juntamente com o esposo Ademar, as filhas Alessandra e Ana Paula, os genros Jones e Rafael, O neto Pedro Augusto e os demais familiares comunicam o falecimento de Rosanete Maria Dalmago Poça, ocorrido hoje aos 54 anos. O corpo está sendo velado na Capela Imaculada, na linha 16 da Ásia, em Vila Maria. A celebração de despedida será às 4 horas da tarde e logo após o sepultamento no cemitério da mesma localidade. Comunicamos o falecimento de Rosanete Maria Dalmago Poça, ocorrido hoje aos 54 anos. Participação de luto. A tia Ivanete Zanata Checker, juntamente com os primos Rosa Maria, Maria Rosane, Luiz Antônio, Rosilei, Rosimere e Raquel, além dos demais familiares, comunicam o falecimento de Silmara Zanata, ocorrido ontem aos 57 anos. O corpo está sendo velado no salão comunitário do bairro Planaltina, em Passo Fundo. O sepultamento será logo mais às 10h30 da manhã no cemitério da comunidade de São Pedro do Jacuí. Comunicamos o falecimento de Silmara Zanata, ocorrido ontem aos 57 anos.
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1: Ana Lúcia Jacomini.
2: Seguimos por aqui. Agora com o Temática. Até o meio-dia. 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Para você que vai ligando o rádio nesse momento, boas-vindas para você que chega agora aqui na nossa programação, pelo site, pelo aplicativo, na Alexa, nas outras plataformas. Muito, muito obrigada pelo carinho, pela audiência de todos. Vamos juntos com o Temática até o meio-dia.
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2: Com as lotéricas Gol e Pote de Ouro, ambas na Júlio Borella, a gente traz aqui para você os sorteios de ontem à noite. A gente inicia falando da Mega Sena, que está com prêmio acumulado mais uma vez. Para o próximo sorteio, inclusive no domingo 18... o prêmio estimado fica em 170 milhões de reais. E as dezenas sorteadas ontem no concurso 3.070 foram 19, 27, 29, 43, 54 e o 60. Também acumulou o Loto Fácil.
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2: E os números sorteados ontem foram 01, 02, 06, 07, 08, 12, 14, 15, 16, 17, 18, 19, 21, 24 e o 25. Hoje tem novo sorteio do Loto Fácil. O prêmio está estimado em 5 milhões de reais. Acumulada também aqui na gente. Ontem os números sorteados foram 05, 03, 34, 48 e o 58. E a estimativa de prêmio agora é para o próximo concurso, que é hoje à noite, 37 milhões de reais.
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2: Ontem tivemos também sorteio da Loto Mania. Prêmio acumulado também. Dezenas sorteadas: 07, 12, 20, 29, 31, 32, 39, 43, 44, 48, 50, 52, 60, 61, 69, 84, 85, 90, 91 e o 99. Próximo sorteio da Loto Mania, amanhã sexta, prêmio estimado em 13 milhões de reais. E a dupla Sena também acumulou, ou seja, todos os sorteios de ontem não tiveram ganhadores, prêmios acumulados.
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2: A dupla Senna no primeiro sorteio, 10, 15, 31, 40, 41 e o 49. No segundo sorteio, 03, 05, 07, 15, 29 e o 48. Estimativa de prêmio para o próximo concurso, amanhã sexta, dia 16, 8 milhões e 300 mil reais. 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Agora 9 e 18, 21 graus de temperatura. Também está conosco aqui no programa a Kátia Valente, nossa meteorologista, que atualiza as informações relacionadas às tendências do tempo para a nossa região.
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3: Olá, pessoal. Vamos ter uma quinta-feira com o tempo ainda um pouco instável, predominando no extremo norte-nordeste gaúcho, já que na maior parte da nossa região vamos ter um dia com a presença do sol e variação de nebulosidade. As temperaturas seguem esse padrão ameno que vem predominando, com máximas hoje no período da tarde variando entre 20 e 21, 22 graus em média. Não deve passar disso. Os ventos, eles sopram de leste e sudeste, principalmente de sudeste, é um vento um pouquinho mais frio, então a sensação, né, de frio também é um pouco maior do que nos últimos dias, embora não tenha mais tanta umidade na atmosfera. E aí amanhã, sexta-feira, nós já vamos ter um tempo mais firme predominando, tem a presença do sol com variação de nuvens, mas é tempo mais firme. E aí as temperaturas, elas vão oscilar na faixa de 12 a 13 graus pela manhã e as máximas à tarde variam entre 19 e 21 graus, ou seja, é uma temperatura bem mais amena, tem até uma sensação de frio. E o final de semana, pelo menos por enquanto, promete ser de tempo firme e também com temperaturas mais baixas. Com a previsão do tempo, Kátia Valente.
2: Valeu, Kátia, muito obrigada, tá, pelas informações. A gente tem algum avanço ainda de nuvens aqui na região central da cidade, mas já dá para ver uma pontinha de sol tentando aparecer e até uns pontinhos de céu azul a gente enxerga também. Temperatura agora em 21 graus. 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Agora 9:21 e 21 graus.
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0: Agora 9:27. 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E eu recebo no programa de hoje a Letícia Casale, que é técnica judiciária no cartório eleitoral da 62ª Zona. A gente tem daqui a alguns dias o segundo turno das eleições. Aqui no Rio Grande do Sul, apenas a escolha de presidente da República. E a gente quer saber como que o cartório eleitoral atua também nesse período de segundo turno. Então, Letícia, é um prazer te receber mais uma vez aqui na programação. Vocês foram tão parceiros da gente nesse ano e a gente tem esse carinho em te receber novamente aqui na programação. Bom dia.
1: Bom dia, muito obrigada. Obrigada pelo... A gente sempre agradece o espaço, né, que vocês também nos proporcionam para que a gente possa também, né, ter esse contato mais próximo com o eleitor, né, que a gente consegue justamente atingir, né, um número maior de pessoas, né, com as, com informações. Então, a gente agradece bastante. Né?
0: A gente teve lá no dia 3... a votação, que foi enorme, né? A gente votou para deputado federal, estadual, 2 senadores, governador, presidente. Até se imaginava que poderia haver algum atraso, foi tudo dentro, né, do período estabelecido. Mas gostaria que você comentasse, Letícia, para vocês da Justiça Eleitoral, essa experiência do primeiro turno, o que, que vem para cá, para o segundo, o que, que vocês observaram, conversaram com as pessoas também que podem trazer agora de orientação para essa segunda etapa?
1: Sim, o primeiro turno, né, no dia 4 de outubro, ele transcorreu de forma... dentro do esperado, vamos falar assim, né? A gente sabia que eram 6 cargos, então a gente estava preocupado. Inclusive, foi feito um trabalho, inclusive aqui na rádio, né? Para o pessoal levar a colinha, para, né, pensar antes em quem ia votar. Então, tudo isso foi uma preocupação ali no primeiro turno, né? E houve, sim, alguns relatos de fila pontuais, assim, não foi nada... foram relatos pontuais, assim, né? Na grande maioria, transcorreu de forma tranquila no que poderia ter sido, né? Que realmente era uma votação mais significativa, né? Com 6 cargos. Para esse segundo turno, então, a gente espera que não tenha tantas filas, né? Sempre existe a possibilidade das pessoas irem no mesmo horário votar. E aí é algo que foge um pouco do nosso controle, né? Porque a gente não tem como agendar nem nada disso, né? Então, acontece, sim, de formar algumas filas em alguns locais por esse acúmulo que as pessoas vão, né, no mesmo horário, enfim, acaba dando essa coincidência.
0: Só fazendo um parênteses aqui para corroborar com o que você está falando, a gente até, entre aspas, brinca aqui na rádio que o pessoal sai da missa e vai direto para a sessão eleitoral, né?
1: Geralmente a parte da manhã ali, isso, geralmente é mais corrido, exato. Mas diferente do primeiro turno, então, que havia essa demora no voto, né, por ser 6 cargos, né, por ter um tempo, né, razoável, nesse segundo turno, por ser apenas 1 cargo, né, com 2 dígitos para votar, então a gente espera que não tenha tanta dificuldade, né, do eleitor, e que não tenha essa demora, né? Então, embora possa formar alguma fila, a gente espera que ela flua de maneira mais rápida, assim, né? Justamente pela complexidade, que vai ser menor nesse segundo turno.
0: E até porque se imagina que as pessoas já estão bem cientes dos números, né, de seus candidatos, realmente tende. Mas você até me falava fora do ar que é preciso dar uma atenção, e que vocês observaram isso, né, de que tem um tempo ali para o próprio processamento da urna, né?
1: Além do fato das pessoas, né, estarem mais cientes agora do voto, né, tem a questão que elas votaram há poucos dias. Então, a urna, né, está ainda fresquinha na memória, como funciona, né? E esse, o que aconteceu e que eu acho que pode acontecer novamente agora, principalmente por serem apenas dois números que vai digitar na urna, a gente recebeu alguns relatos, né, do pessoal falando que a tecla confirma estava travando. E que só aceitava na segunda vez que apertava, né? Isso a gente recebeu alguns relatos ali no cartório eleitoral. E o que acontece é que a urna eletrônica, ela tem um tempinho. É questão de segundos. Algumas pessoas acabam não percebendo justamente porque são pouquíssimos segundos. Mas você digita o voto e antes de apertar o confirma, ela tem esses segundinhos, né, que é um delayzinho, assim, apenas para a pessoa poder verificar o voto. Quem está mais atento, olhando na urna, aparece embaixo ali, verifique seu voto. Então, se a pessoa digitou um número e já apertou confirma logo em seguida, realmente ela dá aquela... uma travadinha que ela diz, confirme o voto. Para a pessoa digitar, olhar a foto, olhar o nome, ver, não, é esse mesmo meu candidato, e aí sim apertar o confirma. Então, muitas pessoas, né, entravam em contato falando, o eleitor está reclamando que está travando a tecla confirma. E aí a gente até identificou que muitos falavam, mas é a partir do governador. Justamente porque nos outros cargos, por serem mais números, né, as pessoas iam com mais calma, né, para digitar. Entendi. Aí não percebiam esse travamento. E quando chegou ali governador, que era apenas dois dígitos, aí já foi mais no automático, né? E aí que falaram, não, mas tá travando. E não, tá, mas é esperado, né? Justamente é pra pessoa poder conferir o voto. E nessa eleição, que é apenas presidente, né, que a gente vai votar, é importante então que as pessoas realmente, elas digitem o voto, confirmem se é realmente, né, aquele o candidato, olhando, né, na tela ali da urna, e aí sim aperta o botão verde, né, que é a tecla confirma, para confirmar o voto. Uhum. Mas mesmo as pessoas que ouvem esse travamento, né, na segunda vez ali que apertou a tecla confirma, a urna registrou, né, então não houve nenhum problema efetivo, né?
0: É uma fração de segundo e só um segundo de paciência para a gente também, né? Olhar ali a foto do candidato, tá tudo ok, a tecla confirma.
1: Isso.
0: Falando ainda da urna eletrônica, Letícia, vocês estão agora, nesta semana, né, fazendo todo aquele trabalho da geração das mídias, porque eu gostaria que você até nos explicasse essa questão técnica e como que ocorre esse processo, porque, entre aspas, tem que limpar a urna?
1: Não. Como é que funciona agora, né, para esse segundo turno? A gente teve a geração das mídias no dia 12 e 13 agora desse mês, essa semana, né? A gente gerou mídias de resultado de segundo turno. E essas mídias, a gente coloca, então a mídia de resultado a gente já tirou do primeiro turno, a gente já tirou de dentro da urna, né? Já transmitimos o resultado lá pro TSE e essas mídias estão guardadas lá e ficam guardadas por um tempo. A gente não limpa elas de imediato, né? Elas ficam,
0: entendi,
1: preservadas por um tempo.
0: Uhum.
1: E a gente gerou novas mídias de resultado, né? E essas mídias vão para dentro da urna e elas vão falar para a urna. Agora é apenas a eleição para presidente, né, que a gente vai votar. E aí, com essa configuração, né, que a urna vai saber, então, que a gente precisa votar para presidente. Então, a urna, ela está...

0: Continuo votando lá para o eleitor, é como foi no primeiro turno.
1: Exatamente, os locais de votação eles seguem como foram no primeiro turno, então o eleitor que foi votar continua votando no seu local de votação. A gente não teve nenhum, não foi necessário fazer nenhuma alteração, né, de local entre o primeiro e o segundo turno, então segue tudo igual. E aqui é importante destacar que o eleitor que não votou no primeiro turno, o voto é obrigatório, né? Para pessoas maiores de 18, entre 18 e 70 anos, o voto é obrigatório. As pessoas que não votaram e não justificaram, elas podem ainda assim votar no segundo turno, né? Muita gente acha, eu não votei no primeiro, então eu não posso votar no segundo. Em regra, pode. O que a pessoa tem que ver, ela tem que verificar se o título dela está na situação regular. O título estando em situação regular, ela pode votar mesmo não tendo votado no primeiro turno. Uma coisa não impede a outra. E para verificar, né, como é que eu verifico se o meu título está em situação regular ou não, a pessoa pode entrar no autoatendimento eleitoral no site do TSE. Ali tem uma opção, consulte a situação do seu título. Ali ela vai digitar os dados dela, estando regular ela pode votar sim, mesmo que não tenha votado no turno anterior. Ou também ela pode mandar um WhatsApp para o número 51-2312-2015. E aí ali também vai ter a opção, consulte seu título, né? Enfim, ela também consegue, ou consegue falar com o operador também, que, né, ele vai poder auxiliar. A pessoa que não votou e não justificou consegue, pode pagar uma multa, né, caso não tenha ali a justificativa, né, pro dia, para ausência no pleito. E também aí já fica tudo certinho, né, caso a pessoa queira ficar quite com a Justiça Eleitoral.
0: Uhum. Quem não votou no primeiro turno e ainda não justificou, ainda está dentro do prazo?
1: A justificativa é o seguinte, ela tem, a pessoa tem 60 dias após o pleito para justificar.
0: Uhum.
1: Só que o que a gente orienta? A justificativa, o ideal é no dia da eleição, porque no dia da eleição você não precisa de motivo, né? Você estando fora do município, a pessoa pode justificar em qualquer urna eleitoral ou no aplicativo e-título, desde que fora do município. Após o dia da eleição, ali o horário, né, da eleição, ela precisa ter um motivo do porquê que não foi, né, não conseguiu ir votar, enfim. E aí ela tem que, então, nos justificar ali, né, também pode ser feito no aplicativo e-título, essa justificativa, e ela tem que juntar alguma comprovação. Então já é um pouco mais difícil, né? Às vezes a pessoa não tem como comprovar o porquê que não conseguiu ir votar. Então, a gente orienta, assim, que seja feita no dia mesmo, né? Uma forma muito mais rápida. Mas, claro, a pessoa pode, sim, né? Tem esse prazo até 60 dias, só que vai ser submetido à análise do juiz eleitoral.
0: Uhum.
1: E aí, não sendo possível, né? Não sendo aceita a justificativa, se a pessoa não conseguiu comprovar, aí, sim, o juiz indefere esse pedido e aí a pessoa paga a multa, né?
0: Uhum. 60 dias ali do primeiro turno, depois lá no segundo vai contar mais 60.
1: Isso, exatamente. Uhum. Mas a gente orienta que a pessoa, né, a pessoa pode baixar o aplicativo e-título e justificar do aplicativo, desde que fora do município, ou também comparecer em qualquer urna, porque muitas pessoas, eu não estava dentro do estado. Não precisa, a justificativa você pode ir em qualquer urna, dentro, inclusive fora, né, no exterior, nos locais que tem urna, né, no exterior, uhum, também pode, uhum, justificar lá. É muito tranquilo. Uma questão apenas que a gente tem que frisar é que a justificativa é para quem está fora do município. Então, a pessoa que vota aqui em Marau, mas um domingo da eleição foi almoçar com a família lá na comunidade, no interior, ela não pode justificar, porque ainda está dentro do município de Marau. E aí, o que acontece? A urna, ela não tem como saber aonde que esse eleitor vota. Ela só sabe que esse eleitor não vota naquela sessão ali dela, né? Então, o mesário vai digitar a justificativa ali na urna e a urna vai aceitar, porque ela não sabe aonde aquele eleitor vota. Só que quando for pro sistema, o sistema vai verificar que aquele eleitor não estava fora do município. Então, aquela justificativa não vai ser processada, né? Então, uma coisa que a gente frisa é: a justificativa é para quem está fora do município no dia da eleição. Então, não pode justificar apenas em outra urna, né?
0: Uhum.
1: O sistema não vai aceitar depois e vai ficar como ausência na votação desse eleitor.
0: as pessoas que não compareceram para votar.

0: são aquelas que lá, quando aparece a contabilidade, são as abstenções, é isso, né?
1: Exatamente. Uhum. Isso aí, fica como abstenção.
0: E aí, nesse caso que você citou como exemplo, é aquela pessoa que lá na frente vai precisar pagar a multa.
1: Isso, uhum. Exatamente. E aí essa pessoa, ela não fica quite, né, com a Justiça Eleitoral. Uhum. Então, se precisar de alguma certidão de quitação, que às vezes para algumas situações, né,
0: até para concurso público, né?
1: Exatamente. Uhum. Então, essa pessoa não vai conseguir essa certidão de quitação, mas aí consegue pagando a multa lá na Justiça Eleitoral. Também pode, quem já sabe que não votou, né, e eu não votei, não vou ter como justificar, né, agora o primeiro turno, pode, para pagar ou procurar o cartório eleitoral, ou também através do autoatendimento, tem uma opção ali que é débitos, né, e multas, e aí ali o sistema verifica, né, através dos dados, se há essa multa, né, e consegue gerar de forma automática. A pessoa também não precisa nem ir até o cartório se uhum. não quiser.
0: Uhum. Bom, lá no dia 25, então, horário, documento, acho que é aquele tipo de informação que quanto mais a gente fala, melhor, né?
1: Isso, com certeza. Só lembrando agora, falou em documento, eu me lembrei, a justificativa precisa do número do título eleitoral e um documento com foto, né? Então, tá. A pessoa que vai justificar leva esses dois documentos ali e consegue justificar. No dia 25, então, a gente... o horário da votação é das 8 da manhã até as 17 horas, né? Lembrando que quem estiver na fila às 17 horas vai votar, né? Então ali eles entregam, os mesários entregam uma senha, caso, né, tenha fila após as 17 horas. A gente espera que não, a gente pede para que o pessoal não deixe para ir, né, nos últimos minutos, justamente uhum. para evitar essa situação. A pessoa, para votar, então, ela precisa saber qual que é o local de votação, né? A sua seção eleitoral. Isso também pode ser consultado no site ou no aplicativo e-título. Ou no título, quem tem, né? Uhum. O título físico. Para votar, precisa de um documento com foto. O documento oficial com foto pode ser a carteira de identidade, pode ser a carteira de motorista, alguma carteira funcional, por exemplo, advogado, a carteirinha da OAB, pode ser. O e-título digital pode ser, desde que tenha foto. Tem algumas pessoas que não têm a foto cadastrada ali na Justiça Eleitoral, então tem o e-título, mas o e-título não aparece a foto. Então essa pessoa não pode votar apenas com o e-título, né? Mas a pessoa que tem a foto cadastrada, o e-título vai ter a foto, pode ser sim. Lembrando, né, só que o eleitor não entra, né, na cabina de votação com o celular, uhum. então ela deixa o celular ali, os mesários têm um local ali apropriado para deixar, né? Deixa o celular ali, vai na urna, exerce seu voto, no final pega o seu celular, pega o comprovante de votação e tá tudo certo, né? Tá realizado o voto. E também as pessoas que não conseguirem votar com a biometria, né? Que a urna já identificou de início que não tem biometria cadastrada, já vai pedir direto para assinar o caderno de votação. Ou aquelas que foram feitas as 4 tentativas e não conseguiram, né? Muitas vezes a gente pode tentar coletar uma nova biometria a partir do dia 3 de novembro. Então, a partir do dia 3 de novembro, reabre o cadastro eleitoral, e as pessoas que tiveram dificuldade de ler a biometria ou que não têm a biometria cadastrada podem comparecer ao cartório eleitoral. A gente pode fazer uma nova tentativa para ver, né, se consegue capturar uma imagem melhor, enfim, né, melhora digital ali da pessoa para que consiga passar na próxima eleição daí direto com a biometria.
0: Sabe que me deram uma dica? Passa um cremezinho na mão.
1: Ajuda, ajuda. Muitas pessoas falam para passar o dedo na testa também.
0: Um pouquinho de umidade ali no dedo vai ajudar, isso, né?
1: Exato.
0: Letícia, eu quero te agradecer muito, tá? Por tirar esse tempo, por vir aqui conversar com a gente. Nós temos ainda alguns dias, né, antes do dia do segundo turno. Então, qualquer informação que vocês tenham, a gente está sempre à disposição para ser essa ponte, tá? Entre vocês e o eleitorado marauense e de toda a nossa região. Então, muito obrigada de coração.
1: Com certeza, nós que agradecemos o espaço, e é sempre um prazer estar aqui com vocês.
0: Um abraço, bom trabalho.
1: Obrigada, igualmente.
0: Agora 14 para as 10, 21 graus de temperatura. Daqui a pouquinho tem a Rosana com a agenda de eventos.
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0: Participação de luto. A tia Ivete Zanata Checker, juntamente com os primos Rosa Maria, Maria Rosane, Luiz Antônio, Rosilei, Rosimere, Raquel e os demais familiares, comunicam o falecimento de Silmara Zanata, ocorrido ontem aos 57 anos. O corpo está sendo velado no salão comunitário do bairro Planaltina, em Passo Fundo. O sepultamento será daqui a pouco, às 10h30 da manhã, no cemitério da comunidade de São Pedro do Jacuí. Comunicamos o falecimento de Silmara Zanata, ocorrido ontem, aos 57 anos.
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0: Oito para as 10, 21 graus a temperatura. 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Rosana Costenaro e a agenda de eventos Rô para os próximos dias.
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16: Comunidades. Dias 17 e 18, a comunidade de São José Cerro do Paraíso, em Vila Maria, convida para a festa. No sábado, ao meio-dia, haverá almoço servido nas mesas. Reservas no 999-91-5337. E no domingo, 10h30, missa. Ao meio-dia, churrasco padrão com serviço de copa e cozinha. 14 horas, tarde dançante com Fábio Martelo e banda. E também no dia 18 de outubro, a comunidade de São Judas Tadeu, no Capingui, convida para a sua tradicional festa com programação iniciando às 10 horas da manhã com a Santa Missa e em seguida almoço com espeto padrão e após tarde dançante com Dudu Sense. Eventos. No sábado, dia 17 de outubro, no Parque Lauro Risseri Bortolon, tem a terceira etapa do 7º Circuito Municipal de Corridas de Marau, com largadas a partir das 5 horas da tarde. E também no sábado, dia 17, no Salão Paroquial, tem a Pastelada de Cristo Rei a partir das 7h30 da noite, com animação de Alberi Ferro e banda, e os ingressos custam R$ 35,00 e dão direito a 6 pastéis. Rosana Costanaro para a tua Rádio Alvorada.
0: Valeu, Rosana, brigadão pelas informações, a nossa agenda, junto com a doutora Naima Garbim, oftalmologista, 21 anos, cuidando da saúde dos olhos de Marau, realizando atendimentos clínicos e cirurgias com experiência e dedicação. 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Já já notícias da hora. Depois eu volto para a segunda parte do programa de hoje.

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4: 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Um grupo criminoso ligado a uma das principais facções do Rio Grande do Sul é alvo de operação na manhã desta quinta-feira. Os alvos se intitulavam Tropa do Caos. Os suspeitos atuavam principalmente em Alvorada, mas também em outros municípios da região metropolitana, como Viamão e Porto Alegre. Membros da organização também praticavam crimes em municípios do centro do estado e do litoral norte. A articulação do grupo se dava principalmente de dentro de prisões. Dos 11 alvos da operação, 8 estão presos e tiveram novos mandados cumpridos. Eles atuam das celas, por meio de aplicativos de mensagens. Os criminosos estão espalhados por 5 casas prisionais. Penitenciária Estadual de Porto Alegre, Cadeia Pública de Porto Alegre, Penitenciária Estadual de Charqueadas 3, Penitenciária Estadual do Jacuí e Penitenciária de Alta Segurança de Charqueadas. O plenário do Senado Federal deve votar nesta quinta-feira a PEC da Segurança Pública. O tema é considerado prioritário para o governo do presidente Luiz Inácio Lula da Silva, que pretende, após a aprovação, criar o Ministério da Segurança Pública. Para ser aprovada, uma PEC precisa ter ao menos 3/5 dos votos favoráveis nas duas votações. Ou seja, precisa contar com o apoio de 49 senadores. Na manhã desta quarta-feira, a Comissão de Constituição e Justiça do Senado concluiu a votação da proposta. O parecer do senador Rogério Carvalho rejeitou as mudanças propostas e manteve o texto aprovado pela Câmara dos Deputados. A estratégia é agilizar a aprovação final para concluir a votação antes do segundo turno das eleições. Tudo parece impossível até que seja feito. 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Márcio Canella, o segundo deputado estadual mais votado nas eleições do Rio de Janeiro e ex-prefeito de Belford Roxo, foi preso na manhã de hoje na Operação Unha e Carne 8, deflagrada pela Polícia Federal. Agentes também prenderam o delegado Marcos Amin, ex-secretário estadual de Polícia Civil. Segundo a Polícia Federal, o objetivo é desarticular uma organização criminosa armada suspeita de utilizar uma rede de postos de combustíveis na região metropolitana do Rio de Janeiro como uma plataforma de lavagem de dinheiro. O grupo investigado conta com a participação de agentes públicos e articulação político-institucional. Canella e Amin são investigados por lavagem de dinheiro, corrupção ativa e passiva e formação de cartel, entre outros crimes. 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

0: Agora é 10 horas e 8 minutos, 22 graus de temperatura, temática. O que acontece é assunto e a gente vai contando para você. 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
0: A Júlia Berguete Xavier é quem está conosco aqui na programação. Acompanhou há pouco, né, Júlia, o lançamento do programa de microcrédito do Poder Público Municipal. E a gente quer saber dos detalhes.
2: Diretamente aqui da nossa unidade móvel, a gente está agora na sala do empreendedor aqui do Voa Hub de Marau, conversando agora com o secretário de Inovação, Trabalho e Desenvolvimento Econômico, o Carlos Tonial, para falar um pouquinho do programa municipal, então, de microcrédito produtivo. Tudo bem, Carlos? Bem-vindo à nossa programação.
3: Tudo bem, Júlia. Obrigado pelo espaço e pela ajuda, né, que a tua rádio sempre nos dá na divulgação dos programas, que eu acho que faz uma diferença enorme quando o público sabe o que a gente está fazendo aqui.
2: Perfeito. Bom, Carlos, na manhã de hoje tivemos vários empreendedores aqui nessa reunião para explicar o que seria esse microcrédito. Consegue explicar um pouquinho para os nossos ouvintes o que foi apresentado durante a tua fala?
3: Sim, foi feito oficialmente, enfim, a comunicação, né, a divulgação do programa municipal de microcrédito produtivo orientado, um nome comprido, mas é o nome técnico do programa. E mostrando, enfim, em linhas gerais, como que ele vai funcionar, né? É atendimento para pequenas empresas, para microempreendedores individuais, para profissionais autônomos, para médias empresas também, né? E o funcionamento basicamente é assim: o empreendedor vai buscar um valor de financiamento e não vai pagar o juro. Vai dividir o pagamento do valor que pegar emprestado em 10 vezes, né? E sem juros. E as últimas parcelas, após as 10, mas as próximas seguintes, quem vai pagar é a prefeitura, que é o juro do empréstimo. Então, de certa forma, é um incentivo para que o empreendedor possa investir, possa melhorar seu negócio, com base na... E sem pagar juro. Então, esse é numa linha muito rasa, assim, é a explicação. Tem alguns passos, né? Tem algumas regras, depois eu falo sobre os valores. Mas tudo começa na sala do empreendedor, aqui junto à Secretaria de Inovação, Trabalho e Desenvolvimento Econômico, né? A Elaine é a pessoa que vai orientar o empreendedor, vai ajudar a fazer o levantamento de documentos. Não são muitos, mas precisa de alguns documentos. Vai montar um plano de negócio básico, né, junto com esse empreendedor. Vai juntar todos os documentos necessários para poder então encaminhar para a instituição financeira, Sicred, no caso, que é a parceira no momento, para então haver a concessão do empréstimo.
2: Bom, perfeito. Carlos, a gente falou dos passos, né? Logo mais vamos abordar mais esse assunto, mas eu queria primeiro que tu falasse para os nossos ouvintes quem que pode aderir a esse programa. Quem são as pessoas foco, então, dessa ação?
3: São empresas, né? Então, microempreendedor individual. E eu já vou falar, pode receber até R$5.000 de empréstimo, microempreendedor individual. O microempreendedor individual que tiver um empregado registrado há pelo menos 6 meses pode receber até R$7.500, né? As empresas de pequeno porte e os profissionais autônomos até R$10.000 e as médias empresas até R$15.000. Então esses são os valores máximos, né, que podem ser emprestados para cada um desse público-alvo.
2: Então, vamos entender. O pessoal está escutando aqui a entrevista, se interessou, quer participar. Qual que é o primeiro passo? Tem que vir aqui, então, entrar em contato? Tem algum contato que as pessoas podem, então, estar ligando para cá?
3: Pode, sim, podem ligar. O melhor é que já passem na sala do empreendedor, né, presencialmente, para ser atendido, enfim, ter as explicações melhores. Pode ser atendido pelo WhatsApp, nas redes da secretaria aí, vão encontrar os contatos, tá? Então, óbvio, pode fazer contato por WhatsApp, pode fazer contato por telefone, pode fazer contato por e-mail, quer dizer, é omnichannel, o nosso sistema aqui. Mas o legal é que compareçam, né, presenciais para poder ter uma explicação melhor. Mas de qualquer forma, quiserem ligar antes, quiserem marcar com WhatsApp, pelo WhatsApp antes, para poder agendar com a Elaine aí na sala do empreendedor, sem problema nenhum, podem fazer isso sim.
2: Bom, Carlos, também comentar que em uma entrevista anterior contigo, eu me lembro que a gente falou de um número muito expressivo de novas empresas que foram abertas aqui em Marau nos últimos anos. Então a gente tem uma crescente, né, do empreendedorismo, das pessoas, dos marauenses, né, que a gente fala que tem essa coragem, essa veia de empreender e se arriscam, porque querendo ou não, acaba sendo um risco, né, empreender, ter o seu negócio. Como que tu analisa esse microcrédito, então, agora aliado a essa crescente alta do empreendedorismo marauense?
3: É interessante isso, né? A veia empreendedora do povo da nossa região aqui é muito, muito forte mesmo, né? Sempre tem risco. Eu lembro quando eu era criança que a gente brincava, que falava quem não arrisca não petisca, né? Então, de certa forma, eu queria dizer assim, que se não correr nenhum risco, também não vai ganhar nada, né? Tem risco, tem risco. Então, tanto que abrem centenas de empresas todos os meses, e algumas fecham, né? Mas sempre há um saldo bastante positivo do número de abertura de empresas, ou seja, funciona, né? Quem tem aberto empresa tem progredido. Então, sim, tem uma veia empreendedora bastante forte e acreditamos que com esse incentivo agora do microcrédito, porque muitas vezes as empresas começam e sem uma orientação anterior. Se passar pela sala do empreendedor, continuará tendo risco, mas pelo menos conhecerá os riscos previamente. Então, pode ser orientado de alguma forma. E quando a gente fala no programa de microcrédito produtivo orientado, a orientação não é só da sala do empreendedor, a orientação é também da agência que vai conceder o crédito, né? Que também vai orientar sobre uma educação financeira, que também vai propor ao empreendedor, caso queira participar de treinamento sobre educação financeira, também vai ter essa possibilidade. Então, o acesso ao financiamento é um início, né? A abertura da empresa é um início e o acesso ao financiamento é um passo a mais. Mas tudo isso depois vai possibilitar, e sempre dependendo da vontade do empreendedor, que ele avance um pouco mais em conhecimento, e avançando um pouco mais em conhecimento, certamente vai poder ficar melhor situado, vai poder crescer de uma forma mais sustentável também.
2: Bom, Carlos, até quando as pessoas podem vir aqui buscar mais esclarecimentos? Tem alguma data, limite?
3: Começa agora, até quando elas tiverem vontade, porque o programa já está no ar, né? Oficialmente comunicado agora, mas a gente já tem os contratos assinados há umas 2 semanas, só aguardamos um momento para poder fazer a divulgação, porque a gente estava numa organização interna também aqui, mas não tem um prazo limite, não. É óbvio que como a prefeitura vai pagar os juros, tem um orçamento para isso. Então, uma vez que esgotar esse orçamento, tem que esperar o próximo ciclo. Mas como a gente está começando agora, né, temos algumas dúvidas, com certeza, né? Mas não tem um limite de data. Pode procurar essa semana que vem, mês que vem, próximo ano, sem problema.
2: Bom, perfeito. Mais algum ponto que talvez a gente deixou de abordar aqui, Carlos, e tu acredita ser importante para o conhecimento aqui dos ouvintes?
3: Eu acho muito importante quando fala em microempreendedor individual, principalmente o microempreendedor individual, porque alguém que está, de certa forma, se virando sozinho no começo, que ele busque preparação. Ontem nós tivemos aqui, e eu fiquei muito feliz, ontem à noite nós tivemos aqui a formatura de, acho que tinha umas, eu não vou lembrar o número, mas próxima, um pouco mais de 20 pessoas. Um grupo fez um curso técnico de auxiliar administrativo, outro grupo de empreendedor digital, realizado aqui no Voa Hub, né? Através do SENAC, com organização nossa aqui da Secretaria pela Pasta do Trabalho. E aí a gente vê assim a vontade dessas pessoas, como que ela evoluiu, como que elas evoluíram em vontade, em preparação, em querer fazer, do dia que iniciaram o curso, sem saber o que eles iriam ter pela frente, e ontem, quando eles estavam recebendo aqui o certificado de formatura. E quando nós temos um espaço como aqui o Voa Hub, a sala de coworking, que as pessoas que participaram do curso foram convidadas a virem aqui, ocupar espaço e poderem usar, fazer contatos, enfim, né? E quanto que isso ajuda no desenvolvimento deles, né? Então eu diria assim que busquem as oportunidades que tem de desenvolvimento. Tem aqui no Voa Hub, tem no Senai, tem no Senac, tem no Senar, se for alguém da área rural. Enfim, tem muitos, tem nos institutos particulares aqui de Marau também, com várias oportunidades de desenvolvimento. E aí, eu acho que é fundamental que busquem essa preparação que tem disponível, né, que tem disponível para poderem crescer e evoluírem com conhecimento naquilo que estão fazendo.
2: Certo, muito obrigada, Carlos.
3: De nada, obrigado, e obrigado mais uma vez pela oportunidade de poder conversar com vocês.
2: Bom, agora a gente tem aqui junto conosco também uma empreendedora, a Grazi Batistella, que estava aqui e acompanhou então toda essa reunião. Grazi, tudo bem?
4: Oi, Júlia, tudo bem? É um prazer estar aqui falando com você. Adorei esse evento, adorei esse projeto, porque falo como todos os meses, no geral, a gente sente um pouco de instabilidade econômica neste momento. Então, esse projeto vem para nos ajudar a tirar os nossos projetos do papel, nos dar aquele incentivo para a gente continuar fazendo, acreditando que vai dar certo, né? E continuar acreditando nos nossos sonhos, né? Porque, como tu disse, o MEI, o microempreendedor individual, está sempre lutando, né? Ali a gente é uma luta constante para conseguir se manter, pagar ali o aluguel, as contas, né? E ainda ter lucro e ainda conseguir manter ali o caixa da empresa. Então, nós somos eternos lutadores. Então, acredito que esse projeto nos incentiva muito a continuarmos nesse caminho e vendo que a prefeitura, que toda essa secretaria nos incentiva também, é muito importante para nós termos esse apoio nesse momento.
2: Já tem planos para usar o microcrédito ou ainda vai pensar assim no futuro?
4: Com certeza, eu tenho muitos planos para o futuro, né? E o microcrédito apareceu no momento em que eu estava para fazer um investimento e com certeza iria pagar juros e coube direitinho no investimento que eu ia fazer. Esse valor de R$5.000 era o valor que eu precisava para esse investimento. Então, para mim fez todo sentido e já vou ser a primeira empreendedora aqui a aderir ao microcrédito.
2: Obrigada, Grazi.
4: Gratidão toda minha por estar aqui falando com você, por estar aqui incentivando os MEIs a continuar nesse caminho, que é um caminho que pode nos levar ao sucesso. E à Prefeitura e à Secretaria de Desenvolvimento Econômico por nos proporcionar esta ajuda, então, muito importante neste momento. Muita gratidão.
2: Isso aí, a gente fala aqui diretamente da sala do empreendedor aqui de Marau, Voa Hub, diretamente para a nossa emissora, Júlia Berghetti Xavier, para a tua Rádio Alvorada.
0: Valeu, Júlia, brigadão, tá? Pelas tuas informações, pela tua presença aqui no programa.
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0: 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Agora 10:24, 22 graus.
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12: 10:27.
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0: agora 10h30, 22 graus a temperatura aqui no centro de Marau. 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Agora 28 para as 11, 22 graus a temperatura.
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0: 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E hoje é quinta-feira é dia da Odontotop, aqui no programa, recebendo com muito carinho, doutor Arnaldo Faedo, nosso carinho também para a Cazuza, que está aqui, sejam bem-vindos, doutor Arnaldo, bom dia, prazer conversar contigo mais uma vez aqui na programação.
2: Bom dia, Júlia, bom dia a todos.
0: Bom, falávamos há pouco, né, fora do ar, a respeito de um novo aparelho que chegou ao Hospital do Dente e toda essa questão, né, do avanço, da inovação também na área dos diagnósticos.
2: Sim, hoje em especial estamos um pouquinho mais felizes do que a gente tem trabalhado normalmente, porque ontem recebemos um aparelho, não chega a ser inovador, mas na situação da nossa franqueadora, ele é um aparelho para fazer escaneamento. Então, o paciente, quando... Nós já temos um lá, mas esse é diferente. O paciente chega, vai receber o cadastro, vai fazer os exames de rotina, que é a tomografia, raio-x panorâmico, o que nos dá já uma possibilidade de uma visão ampla. Eu tenho um dizer que é quase como acender a luz para o dentista, porque ele não apenas vê a situação clínica, mas vê a estrutura de osso, de raiz, de trabalhos já realizados. Então, é uma ferramenta importantíssima para fazer diagnóstico e planejamento. Agora nós vamos ter o iTera, que é esse aparelho para fazer escaneamento. Então, além de ter essa imagem de radiografia e tomografia, nós vamos ter a fotografia dos dentes. O paciente vai poder se enxergar. E eu tenho uma longa experiência nisso aí, porque há 40 anos eu trabalho com fotografias no consultório. É muito interessante para ver o paciente quando ele enxerga numa foto os seus dentes. Agora ele vai ter essa oportunidade também. Mas mais do que isso, e eu venho batendo nesse assunto, é a possibilidade do paciente ter um tratamento com alguns benefícios a mais e que vão ser definitivos, que é o alinhamento dos seus dentes, a resolução da sua oclusão, do encaixe dos dentes e a posição. Não é só uma questão estética, é muito funcional, é muito saúde.

0: não é de graça, falando em custo biológico para o paciente, entende? Não é a questão financeira. O paciente tem um custo para usar esse aparelho, porque ele causa danos nos dentes, é difícil de manter. Se for levar a rigor bem mantido e o dentista fazendo profilaxias e orientação, até que o prejuízo é menor. Mas não é assim. E a gente tem que trabalhar com a regra geral, não com alguma coisa fora da curva. A regra geral é que os dentes acabam se estragando. A gente vê adolescentes e até pessoas adultas assim que usam por 1 ano, 2 anos, 3 anos, quando tiram o aparelho, invariavelmente tem prejuízo, né, na estrutura do dente, porque é muito difícil de manter. Escovar dente já é uma tarefa que eu acho que no futuro a gente vai olhar para trás e vai achar meio engraçado uma pessoa ter que pegar uma escova e ficar passando em 160 paredes que tem nos 32 dentes para manter limpo. Eu acho que a gente vai olhar para trás e eu não sei, mas alguém vai olhar para trás e dizer, não, os antigos usavam uma escova. Vai ter que ter alguma solução diferente. Mas enquanto não tem, ela fica muito dificultada com a presença do aparelho. E esse aparelho que agora está chegando, eu acho que ele vai ter as proporções que tiveram os implantes, que está vendo que é uma bênção que chegou, se bem usado, o aparelho ortodôntico, e agora vem os aparelhos invisíveis, que vão dar esse mesmo benefício para os pacientes, mas com uma condição extremamente melhor, porque ele pode tirar para fazer alimentação. E ele pode tirar para fazer a higiene. É um grande ganho. Ah, mas tá chegando agora? Não, chegando agora não. Ele chegou já faz tempo. Mas a que custo? As coisas têm que ter essa conotação social. Senão não adianta ter uma tecnologia para só uma pequena porcentagem da população ter acesso. Então agora, o que chegou para nós no Hospital do Dente é a parceria firmada com a maior empresa de aparelhos invisíveis do mundo. Essa parceria vai possibilitar a gente fazer mais tratamentos desse tipo, que hoje no Brasil é 3% que faz uso desse aparelho. Nos Estados Unidos é 70%. Então nós temos um largo campo para aproveitar e as pessoas vão ter acesso a isso aí com um custo mais possível para a maioria das pessoas. Que daí, diminuindo o custo e ele tendo todos esses benefícios, muita gente que não quer usar aquele aparelho porque sabe dos prejuízos, da dificuldade e do transtorno, vai poder ter acesso. Então, é uma semana que nós estamos muito felizes para poder receber e repassar para os clientes e pacientes e também porque tem coincidência com o mês da ortodontia da rede Hospital do Dente.
1: Então, no caso dos aparelhos invisíveis, não é apenas aquela questão do não estar aparecendo algo estético, né? Olha, aquela pessoa usa aparelho. Não, ele tem todo esse benefício por trás também, doutor.
0: Agora tu me ajudou muito, porque eu sou tão focado na questão de saúde, de estabilidade, de manutenção da condição do paciente, que às vezes eu esqueço que o atrativo maior que leva as pessoas ao dentista é a estética. E a gente não quer tirar essa importância, porque, afinal de contas, há muito tempo eu percebi que a estética também é saúde.
1: É autoestima, né?
0: Exatamente. Que faz parte da saúde emocional, que a bem de todos é uma das principais que a gente precisa. Porque a gente tendo uma saúde emocional, uma autoestima, tu consegue realizar a tua vida com mais desenvoltura, com mais felicidade, enfim, em tudo, né? Então, nesse caso, tu disseste bem, ela tem essa conotação estética, porque tu usa o aparelho e quase não percebe. E eu me referi mais às questões de saúde e de preservação e de conforto. Mas tem essa questão estética.

0: estética. Então, tu vê, é um pacote completo. Ele é muito atrativo.
1: Tá certo. Bom, e para quem ainda não conhece o Hospital do Dente, aonde que está localizado, como que as pessoas têm esse acesso também, doutor?
0: Eu acho que agora, como a comunidade não é... Já estamos em padrão de cidade grande, mas, mas nem tanto, né? Mas já todo mundo que a gente se encontra, assim... Porque a gente tem feito visitas no interior, as comunidades recebem a gente de uma maneira espetacular. E a gente não vai lá para fazer vendas nem nada. A gente tem essa consideração, porque eu sempre tive muitos pacientes do interior. Então a gente vai com o time todo, porque a gente está desfrutando, está curtindo, a parceria é boa, o time tem esse clima de amizade. E lá no interior, nos bairros, em todo lugar que a gente vai, as pessoas já estão identificando o Hospital do Dente. E ele se encontra num local fácil de acessar, na Avenida Júlio Borella, 1727, em frente à Eletrocar. Lugar bem aprazível, nós estamos felizes, ficou bonito a instalação, a fachada, o ambiente. Passou aquele medão de botar um empreendimento que todo mundo tem, vocês sabem como é no Brasil para tu fazer um empreendimento. E agora já estamos em ritmo de comemoração de que a coisa vai mesmo.
1: Que bom, que bom. Marau merece, a nossa região merece, né? Doutor Arnaldo, agradeço muito por ter estado aqui mais uma vez. Claro, se tem mais algo que queira deixar de informação, orientação aqui para quem nos acompanha, fica à vontade.
0: Eu só tenho a agradecer, sempre fui bem recebido aqui, as colocações que vocês fazem sempre me ajudam, porque não é uma coisa que foi rotina na minha vida. Eu só estou superando as dificuldades de falar sobre as coisas, porque é trabalho, e daí trabalho pode ser qualquer um, a gente enfrenta com prazer. E estamos esperando que as pessoas que queiram conhecer são bem-vindas, não tem compromisso para realizar trabalhos, elas podem vir conhecer, porque é o primeiro passo para tu se identificar talvez com o ambiente, que é de fato um ambiente hospitalar, as pessoas estão ali com a disposição para atender, e daí conhece, pode se identificar e pode querer realizar ou não alguma coisa. Então, convite extenso a todos.
1: Um abraço, tudo de bom.
0: Obrigado, um abraço a você também.
1: Abraço para a Cazuza também, que está conosco. Agora 15 para as 11, 22 graus é a temperatura aqui no centro da cidade. Daqui a pouquinho a gente fala do balcão de trabalho, divulgando aqui as vagas na agência do Cine de Marau. 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
11: 10 horas 49 minutos.
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0: Agora 8 horas, ou melhor, 8 minutos, faltando para as 11 da manhã. São só 8 minutinhos que estão faltando para as 11 da manhã, tá bom, gente? 22 graus é a temperatura aqui no centro de Marau. Olha, eu até fiquei um pouquinho assim, né? Perdida aqui nos horários, porque de fato a gente tem muitas informações positivas para compartilhar com a nossa audiência. E eu quero aproveitar agora que é o espaço que a gente traz as vagas da agência do Cine para contar também para você que a Avivem está com oportunidade de trabalho. Então, atenção, a Avivem Tintas em Marau tem vaga de emprego para a função de caixa. Requisitos: possuir CNH categoria AB, agilidade e organização nas tarefas, ser comunicativo e ter bom relacionamento interpessoal, ser proativo no dia a dia, saber trabalhar em equipe. E a empresa oferece salário compatível com a função e plano de saúde. Outras informações sobre essa vaga de trabalho para caixa na Avivem Tintas pelo 99933-1576. Currículos podem ser enviados também para esse contato de WhatsApp, tá bom? A Avivem Tintas em Marau com essa oportunidade de trabalho, a vaga para função de caixa.
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0: A Júlia tá de volta e fala pra gente a respeito das vagas do Cine de Marau. Júlia.
2: Para você que está em busca de empregos, o Cine de Marau tem vagas na indústria metalúrgica para alimentador de linha de produção, na indústria frigorífica para auxiliar de linha de produção, magarefe, inspetor de qualidade, cozinheiro e auxiliar de cozinha, no comércio para representante de vendas com carro próprio e atendente de farmácia, em supermercados para operador de caixa, fiscal de caixa e auxiliar de padaria. Na indústria em geral, para soldador, operador de máquina, auxiliar de costura, auxiliar de roto-moldagem, trabalhador para laticínios e operador de empilhadeira 1. E em serviços, para eletricista, auxiliar de manutenção, vigilante, auxiliar mecânico de manutenção, auxiliar administrativo, analista financeiro, coordenador de equipe para coleta de sucata, técnico de enfermagem, auxiliar de carga e descarga, pedreiro, servente, auxiliar de cozinha e motorista para caminhão C, além de revisor de tecidos e frentista. Lembrando que para se candidatar para as vagas, você deve ir até o Cine com o seu documento pessoal e fazer o seu cadastro para ser encaminhado para as entrevistas. O Cine fica na rua Irineu Ferlin, número 658, no centro, junto à Prefeitura Municipal de Marau. Júlia Berghetti Xavier para a tua Rádio Alvorada.
0: Valeu, Júlia. Obrigada, tá? Pelas informações e participação no programa. 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Agora, 4 para as 11, 23 graus, daqui a pouquinho tem Notícias da Hora. Depois eu volto com mais uma parte aqui do nosso Temática. Thank you.

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6: 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O vice-governador do estado, Gabriel Souza, participa a partir de amanhã, sexta, de uma missão oficial à França, com agendas voltadas à promoção comercial, à atração de investimentos e à ampliação das relações econômicas do Rio Grande do Sul. A programação, que se estende até o dia 20 de outubro, inclui encontros institucionais, reuniões com representantes de organismos internacionais e participação na CIAL Paris 2026, uma das principais feiras mundiais do setor de alimentos e bebidas. A oposição no Senado vai tentar incluir nesta quinta-feira a redução da maioridade penal na PEC da Segurança Pública, durante a votação da proposta no plenário prevista para a tarde de hoje. A tentativa será feita a partir de uma emenda apresentada na quarta pelo senador Rogério Marinho. O texto prevê reduzir a maioridade penal para 16 anos na maior parte dos crimes e para 14 anos em uma lista de crimes graves. O senador e candidato à presidência, Flávio Bolsonaro, também assina a emenda. A redução da maioridade penal não faz parte do texto da PEC que chegou ao plenário. Ontem, a Comissão de Constituição e Justiça concluiu a análise da proposta e manteve a versão aprovada pela Câmara dos Deputados. 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Exames do Papa Leão XIV mostram uma boa recuperação de seu pulmão após a cirurgia que retirou uma parte do órgão, de acordo com um boletim médico divulgado nesta quinta pelo Vaticano. O pontífice está internado desde que foi submetido a uma cirurgia para a retirada de um tumor no pulmão direito. Segundo os boletins médicos divulgados anteriormente, o procedimento foi concluído sem complicações. Nesta quinta, médicos disseram ainda que Leão XIV fez exames de rotina com resultados normais. O Papa também realizou suas atividades diárias de forma independente e foi submetido à fisioterapia. O boletim reiterou que a recuperação do pontífice ocorre no ritmo esperado. 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
6: Próxima edição, às 14h.
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4: Participação de luto. 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Comunicamos o falecimento de Rosanete Maria Dalmago Poça, ocorrido hoje, aos 54 anos.
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2: Vamos lá para a terceira parte do programa. 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Agora 10 e 12, 23 graus. 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
2: E nós iniciamos com as cotações dos grãos comercializados em sacas de 60 quilos. A soja, R$ 136,00. O milho, R$ 61,00. E o trigo, R$ 75,00. Demais produtos: boi gordo, R$ 12,65 ao quilo vivo. Vaca gorda, R$ 10,50 ao quilo vivo. Suíno tipo carne, no preço integração, R$ 4,75 ao quilo vivo. Suíno tipo carne, no preço particular, R$ 6,02 ao quilo vivo. E o leite padrão, de acordo com a Emater, comercializado na região, com o menor preço referência, em R$ 2,15. Centavos ao litro. 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

0: 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Participação de luto. 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A celebração de despedida será às 4 horas da tarde, com o sepultamento no cemitério da mesma localidade. Comunicamos o falecimento de Rosanete Maria Dalmago Poça, ocorrido hoje aos 54 anos.
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1: 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Cooperativa Santa Clara, em Vila Maria, cortador de grama elétrico da Tramontina, R$599,90. O aparador de grama elétrico, também da Tramontina, é R$219,99. E o comércio de bebidas marauense que convida, 31 de outubro, almoço servido nas mesas lá na Cooperativa.

0: Comunidade de São João do Lamaison. E no dia 14 de novembro, a pastelada dançante da comunidade do Carrascal. 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
1: A comunidade São Judas Tadeu Capingui convida para a tradicional festa no dia 18 de outubro. A programação começa às 10 horas com Santa Missa e em seguida almoço com espeto padrão. E após, tarde dançante com Dudu Sensi. Reservas de carne nos fones 9-9175-6607 ou 9-9644-8820. 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
0: Participação de luto. A funerária marauense, juntamente com o esposo Ademar, filhas Alessandra e Ana Paula, genros Jones e Rafael, neto Pedro Augusto e os demais familiares, comunicam o falecimento de Rosanete Maria Dalmago Poça, ocorrido hoje aos 54 anos. O corpo está sendo velado na Capela Imaculada, na linha 16 Dace, em Vila Maria. E a celebração de despedida será hoje, às 4 horas da tarde, após o sepultamento no cemitério da mesma comunidade. Comunicamos o falecimento de Rosanete Maria Dalmago Poça, ocorrido hoje aos 54 anos.
1: A comunidade da linha 19 Santo Isidoro convida para a festa em honra à Nossa Senhora Aparecida no dia 8 de novembro. Programação: 10h30 missa, 12h churrasco padrão 3 quilos com serviço de copa e cozinha, 14h tarde dançante com Alberi Ferro e banda. Entrada franca. Reservas pelo 9-9975-1720. Apoio Inovar Adubos e Hotel Belstar.
0: Convite para a missa. Hoje completam 2 anos da sua partida. E a saudade continua tão grande quanto o amor que sentimos por você. Você foi um homem maravilhoso, um pai, marido, sogro e avô exemplar, que deixou muito mais do que saudade. Deixou ensinamentos, valores, exemplos de amor e lembranças lindas que o tempo jamais será capaz de apagar. A sua presença faz falta todos os dias, nos pequenos momentos, nas reuniões de família e em tantas ocasiões em que gostaríamos de ter você aqui conosco. Somos eternamente gratos por tudo que você foi e por tudo o que nos ensinou. Que Deus o tenha em seus braços. 2 anos de saudade, de amor e de lembranças eternas. Com esse pensamento, a família de João Luiz Seralho convidam para a missa de 2 anos de falecimento, que será realizada nesse domingo, dia 18 de outubro, às 7h da noite, na Igreja Matriz Cristo Rei de Marau.
1: A comunidade São José, Cerro do Paraíso, Vila Maria, convida para a festa nos dias 17 e 18 de outubro. A programação, sábado, 12h30, almoço servido nas mesas. Reservas pelo 9-9991-5337. Domingo, 10h30, missa. 12h, churrasco padrão, com serviço de copa e cozinha. 14h, tarde dançante com Fábio Martelo e banda. Reservas pelos fones 9-9176-6190 e 9-9683-5269.
0: Convite para a festa. É a comunidade Santa Terezinha do bairro Nova Alternativa que convida para a festa em honra à padroeira Santa Terezinha, agora no domingo, dia 18 de outubro. Hoje tem a segunda noite do tríduo, às 7h da noite. Amanhã também, sexta-feira, às 7h da noite, o tríduo. Aí no domingo, dia 18, 10h30, missa, meio-dia, almoço com espeto padrão, com serviço de copa e cozinha. Às 14h da tarde, dançante com a banda Madri e o sorteio das rifas. Reservas pelo 99646-4897 ou no 99673-1090.
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0: comunidade de Tunas, Camargo, convida para a festa do padroeiro Cristo Rei no dia 8 de novembro. Programação: dias 5, 6 e 7 de novembro, tríduo, com início às 20 horas. Dia 8, 10 e meia, missa. Será transmitida pela tua rádio Alvorada. Meio-dia, churrasco padrão, carne estonial, com serviço de copo e cozinha. Às 14 horas, à tarde, dançante com o grupo Vaneirão. Sorteio da rifa. Reservas pelo 99175-1694 ou 99607-5622.
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0: 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Oportunidade de trabalho. A Vivem Tintas em Marau tem vaga de emprego para a função de caixa. Requisitos: possuir CNH categoria AB, agilidade e organização nas tarefas, ser comunicativo e ter bom relacionamento interpessoal, ser proativo no dia a dia, saber trabalhar em equipe. A empresa oferece salário compatível com a função e plano de saúde. Mais informações sobre a vaga de trabalho para caixa na Avivem pelo 99933-1576. Os currículos também podem ser enviados nesse mesmo contato de WhatsApp.
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7: Agora 25 para o meio-dia, 23 graus a temperatura. 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
7: Seja bem-vinda, Aline. Bom dia.
8: Bom dia, Ana. Bom dia a todos que nos acompanham nessa quinta-feira. Bom, vocês já se perguntaram por que nós trabalhamos? A primeira coisa que pensamos é que trabalhar é importante para a nossa sobrevivência. É verdade. Mas não é só isso ou por isso que trabalhamos. Freud dizia que amar e trabalhar podem ser duas fontes de prazer ou sofrimento para o ser humano. Depende de como a gente lida com essas questões, né? Aqui eu falo do amar no sentido amplo do termo, né? Que contempla as relações amorosas e também as relações de trabalho, de amizade. Então, e trabalhar não é só produzir, mas é também viver junto. Por isso nos exige tanto, né? Porque viver junto pressupõe respeito pelo outro, exige investimento constante e a disposição para que a gente consiga fazer renúncias individuais a favor do coletivo. Nós trabalhamos para sermos reconhecidos como pessoas capazes, para nos sentirmos produtivos e termos uma perspectiva de futuro. Nós podemos pensar, né, no trabalho como uma atividade fecunda, que não se limita à rotina ou ao cumprimento de horários. Trabalhar também pode significar acreditar na possibilidade de melhorar o que existe ou de produzir algo novo. Isso implica criatividade, desejo, disponibilidade, né? O trabalho também ajuda na constituição da nossa identidade, de quem a gente é. É importante sentir que aquilo que nós estamos realizando faz diferença para outra pessoa, ou para a gente mesmo, né? Que sirva para a gente ou também para o outro, proporcionando uma perspectiva de melhor, de um futuro melhor, né? Através do trabalho, também nós avaliamos nossos limites e nos desafiamos. Tudo isso é importante, mas por que que às vezes é tão difícil a gente trabalhar e viver junto? Por quê?

0: que lidar com as diferenças, conversar sobre o que os outros estão fazendo, pensar sobre o que nós estamos fazendo, em alguns momentos abrir mão daquilo que a gente, né, estava pensando em fazer. É necessário também construir regras e falar abertamente. Tudo isso exige muita disponibilidade interna e grande investimento de energia do nosso aparelho psíquico. Então, amar e trabalhar tem uma dimensão que é individual, que é aquilo que a gente faz pela gente, e uma outra dimensão que é coletiva, que é como que a gente faz para viver junto. Em nenhuma espécie o coletivo tem a mesma força que tem nos seres humanos. Somos seres sociais, diferente dos outros animais que vivem em sociedade em função apenas dos instintos. A espécie humana não é assim. O homem não nasce humano. Ele vai se constituindo humano desde o dia em que nasce até o final da vida. E o trabalho, ele contribui muito para a nossa humanização. Desejo a todos uma excelente semana e até a próxima quinta-feira.
1: 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Agora, 20 para o meio-dia, 24 graus, Bevel Veículos, concessionária autorizada Volks para Amaral e região. 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
6: Programação aqui da tua Rádio Alvorada, trazendo agora o boletim paroquial com o Frei Marcelo Carvalho e com o oferecimento da loja Ortobom, toda loja em 10 vezes sem juros. 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Frei Marcelo, seja muito bem-vindo. Bom dia, paz e bem.
7: Bom dia, Ana. Bom dia aos nossos ouvintes. Paz e bem, né? Estamos esperando o sol.
6: Ainda estamos, né?
7: Eu acho que ele vem hoje, amanhã, ele dá uma... vai dar o ar da graça.
6: Vai, vai sim.
7: Muito bem, hoje como igreja, nós celebramos Santa Teresa de Jesus, dia 15 de outubro, e também hoje fazemos memória e recordação de todos os professores e professoras, né? É uma homenagem aí aos nossos professores. O Evangelho de Lucas, no capítulo 11, versículos 47 a 54. Ai de vocês que constroem os túmulos dos profetas e foram os pais de vocês que os mataram. Assim vocês são testemunhas e aprovam o que os pais de vocês fizeram. Porque eles mataram os profetas e vocês constroem os túmulos. É por isso que a sabedoria de Deus disse: eu lhes enviarei profetas e apóstolos, eles matarão e perseguirão alguns deles, para que se peçam contas a esta geração do sangue de todos os profetas derramado desde a criação do mundo, desde o sangue de Abel até o de Zacarias, assassinado entre o altar e o santuário. Sim, eu lhes digo, serão pedidas contas a esta geração. Ai de vocês, especialistas da lei, porque se apoderaram da chave da ciência. Vocês mesmos não entraram e ainda impediram os que queriam entrar. Quando Jesus saiu dali, os doutores da lei e os fariseus começaram a tratá-lo mal e a provocá-lo para que falasse sobre muitas coisas, armando ciladas para acompanhá-lo de surpresa em alguma palavra que saísse de sua boca. Palavra da salvação. Glória a vós, Senhor. Meus queridos, com as duas maldições de Cristo contra os fariseus e escribas que lemos hoje, conclui-se a série. A primeira refere-se à culpa dos doutores da lei na recusa e perseguição contra os profetas, enquanto a segunda condena o autoritarismo intelectual dos doutores da lei, ou seja, a manipulação do conhecimento que conduz a uma fé mais esclarecida e, portanto, a um seguimento mais fiel à vontade do Pai. Hoje, diríamos se tratar de um abuso espiritual que continua existindo e precisa sempre ser evitado, denunciado e também combatido. Lembramos nossa programação, hoje quinta-feira, às 14 horas tem missa em São José dos Tonial, com a visita da imagem de Cristo Rei, 15h30 tem missa na AMES, 19 horas tem missa da novena da Desatadora dos Nós na Igreja Matriz, com transmissão pela tua rádio Alvorada, e 19 também tem missa em Santo Antônio dos Pavan, com visita da imagem de Cristo Rei. Amanhã, sexta-feira, 16 horas, missa da Saúde na Matriz, com transmissão pela tua rádio Alvorada, e 19h30, São José na linha 25 e Nova Esperança, com a visita da imagem de Cristo Rei. Também nesse final de semana, nós rezamos em ação de graças pela vida de todos os nossos dizimistas de nossas 55 comunidades. E também no final de semana, já mandei mensagem para o grupo das comunidades, então nós teremos a coleta das missões e da Santa Infância nas comunidades que começam a celebrar desde hoje, durante esta semana, semana que vem, vai fazendo a sua coleta para depois entregar aí na Secretaria Paroquial sobre as missões que depois nós encaminhamos para a Igreja do Rio Grande do Sul, sempre ajuda nas missões onde mais é necessário, também com alguns padres e também com alguns bispos. Há poucos dias, o bispo de Bagé, Dom Cleonir Paulo Dal Bosco, estava ajudando numa missão na África. Passou uma semana contribuindo. A Igreja do Rio Grande do Sul tem uma missão em Moçambique, onde tem sempre a presença de alguns padres que contribuem e colaboram com aquela região. Então, essa coleta que a gente faz neste final de semana é para isso. É a Igreja do Rio Grande do Sul, com a Igreja Irmã de Moçambique, tem esta missão que nós contribuímos e colaboramos com eles. No sábado, então, as celebrações das missas, 14 horas, São Paulo da Cruz e Cruzinhas, com a visita da imagem de Cristo Rei, 15h15, São Luís da Mortandade e São João do Barroso, também as duas comunidades com a visita da imagem de Cristo Rei. Às 18 horas tem missa na Matriz, 18 horas São Pelegrino, 18 horas também Colinas Nova Amaral, com a visita da imagem de Cristo Rei, 19 horas Santa Bárbara Borges e também 19 horas São José Operário, São José Operário com a visita da imagem de Cristo Rei. E teremos ainda no sábado, no Salão Paroquial, 19h30, pastelada. Na Secretaria Paroquial não tem mais ingressos, já se esgotaram os 900 ingressos que foram feitos aí para a pastelada, então, para o sábado à noite, mas se alguém quiser vir depois para o baile com Alberi e banda, a partir das 21h30, então estará aberto aí a bilheteria para o baile com Alberi e banda. Então, a nossa pastelada aí no sábado com o baile Alberi e banda aqui no Salão Paroquial. No domingo, 8 horas da manhã, tem missa na Matriz, 8 horas também Nossa Senhora Aparecida do bairro Carolo, com visita da imagem de Cristo Rei, 9 horas no Santuário de Lourdes, tem batizados, 9 horas Primavera e Santa Rita, com a visita da imagem de Cristo Rei, e às 10 horas tem a missa de bodas de casamento no Santuário de Lourdes. 10h30 tem a missa festiva em honra a Santa Teresinha. Santa Teresinha do bairro Nova Alternativa está preparando a sua festa com o trido que está acontecendo à noite lá na comunidade, e domingo a grande festa de Santa Teresinha. E às 19 horas no domingo, São Roque Bom Pastor com a visita da imagem de Cristo Rei, e às 19 horas também a missa na Igreja Matriz no domingo. Nossas paróquias vizinhas, Santo Antônio do Palme e Santo Antônio de Gentil, Para amanhã, sexta-feira, 19h30, missa em Santa Lúcia, Palma. Sábado, 14 horas, São Miguel, Palma, com confissões dos catequizandos da Eucaristia 2. Às 15h30, Santo Antônio Guaraí, Palma, e 19 horas na Matriz do Palma. No domingo, às 9h30, bênção dos veículos e máquinas agrícolas em frente à Igreja Matriz de Gentil, e 10h30, missa festiva alusiva aos colonos e motoristas na Matriz de Gentil, e em seguida a continuação da festa no Salão Paroquial de Gentil. O padre também comunica para as comunidades do Palma e de Gentil a coleta das Santas Missões, então, para o final de semana, as comunidades façam e depois entreguem nas referidas secretarias do Palma e de Gentil. Vila Maria, paróquia Nossa Senhora da Saúde, sexta-feira, 14h30, missa em Santo Antônio, linha 20, sábado, 14 horas, Ponta Grossa, 15h15, Anitta Garibaldi, 19 horas na Matriz de Vila Maria. No domingo, 9 horas, missa na Matriz de Vila Maria, e 10h30 tem a missa festiva no Cerro do Paraíso. Da paróquia Santo Antônio de Camargo, para hoje, 19h30, Santa Catarina. Sexta-feira, 19h30, Tunas, com renovação das promessas do batismo. Sábado, 19 horas, na Matriz de Camargo. E domingo, 9 horas, na Matriz de Camargo, com a festa do colono e motorista e toda a programação festiva. Desejamos a todos um bom almoço, que o bom Deus nos guarde, proteja e abençoe. Em nome do Pai, do Filho e do Espírito Santo. Amém. Paz e bem e santa alegria.
6: Paz e bem, santa alegria, e muito obrigada, Frei Marcelo, para a gente fechar o programa temática de hoje. Muito obrigada a todos pelo carinho da audiência. A seguir a gente tem o programa eleitoral, logo depois o Luiz Carlos com o programa A Hora do Agricultor. Até daqui a pouquinho, gente. Paz e bem a todos.

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3: Voltando com as informações.
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3: O Hospital São Vicente de Paulo de Passo Fundo participou da Novalis Circle, encontro internacional voltado à radioterapia de precisão, realizado em Munique, na Alemanha. O evento reuniu especialistas de diferentes países para apresentação de experiências e inovações na área. Representando o serviço de radioterapia do HSVP, os físicos médico Bruno Toneto e Rochelle Bevilacqua apresentaram uma experiência desenvolvida em Passo Fundo, considerada pioneira no Brasil. O trabalho envolve o uso de tecnologias avançadas e protocolos específicos para casos selecionados, como foco em reduzir o tempo de tratamento sem comprometer a precisão e a segurança. Segundo o hospital, a estratégia pode diminuir o número de sessões e, com isso, reduzir deslocamentos e custos para pacientes oncológicos. A tecnologia também busca limitar a exposição à radiação e preservar tecidos saudáveis conforme a indicação médica e as características de cada caso. A experiência apresentada também considera o impacto do tratamento sobre pacientes que vivem longe dos grandes centros. A proposta é ampliar o acesso à radioterapia de alta complexidade no interior, reduzindo a necessidade de viagens prolongadas e facilitando a continuidade do cuidado próximo à família.
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3: O IBGE já iniciou os preparativos para o 12º Censo Agropecuário Florestal e Aquícola, que será realizado em todo o país no ano que vem. A operação prevê visitas a todos os estabelecimentos produtivos para levantar dados atualizados sobre o setor. As informações coletadas servirão de base para políticas públicas e também para orientar investimentos públicos e privados. Nesta fase preparatória, o Instituto busca apoio de autoridades, entidades e comunidades locais para a organização dos trabalhos. O IBGE também está disponível para reuniões e esclarecimentos junto às administrações e instituições interessadas por meio das agências regionais do Instituto, no caso da nossa região, a unidade de Passo Fundo.
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3: 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O telefone é o 3371-0300.
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3: 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Hora do Agricultor volta amanhã nesse horário especial do meio-dia. A todos, muito obrigado e uma boa tarde.

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2: Oi, amigos, agora é boa tarde que eu desejo para você. Quinta-feira, dia 15 de outubro de 2026, e nós estamos juntos também aqui no Ponto para servir muita notícia, muita informação para você. Agora 27 para uma, 24 graus a temperatura. 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Tarde de céu ainda encoberto, tem alguma possibilidade de aberturas de sol de manhã mais cedinho. Ele até tentou aparecer, a gente percebe sua luminosidade, mas bastante nublado ainda o céu na tarde de hoje. E essa temperatura que vai se mantendo nos 24 graus. Daqui a pouquinho a gente atualiza as tendências para as próximas horas. 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

0: Capela Imaculada, na linha 16 DACE, em Vila Maria. A celebração de despedida será hoje, às 4 horas da tarde, e logo após o sepultamento no cemitério da mesma comunidade. Nós comunicamos o falecimento de Rosanete Maria Dalmago Poça, ocorrido hoje, aos 54 anos.
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2: Eduardo Serri está conosco e a gente fala de um assunto super importante, né, Dudu? Que é a questão do Simples Nacional. Atenção, você que é empresário, empreendedor, tem prazo fechando hoje. E o Dudu dá os detalhes para a gente na reportagem.
3: Muito bem, pessoal. O Simples Nacional, ele vai ter mudanças muito importantes agora para 2027 e algumas decisões para você que vai aderir a esse serviço precisam ser tomadas, né? Para esclarecer todas essas dúvidas, quem está na minha companhia é o Joel Migliorini. Ele é presidente da Associação dos Contadores de Marau e Região. Bem-vindo à nossa programação, Joel.
4: Muito obrigado, Eduardo. Obrigado à audiência. Agradeço a oportunidade de estar conversando com vocês sobre esse assunto, o Simples Nacional, que, como bem falaste, né, tem mudanças muito importantes para o próximo ano, mas que tem que ser, decisões que têm que ser tomadas hoje, por conta dessa antecipação que o governo ele vem fazendo a partir desse ano.
3: Muito bem. Joel, antes de tudo, acho que a gente pode explicar o que, que é o Simples Nacional, né? Porque teve algumas mudanças que já aconteceram, então alguns impostos juntaram, trocou de nome. Vamos explicar o que, que é o Simples Nacional?
4: Perfeito, Eduardo. O Simples Nacional, ele é um regime simplificado de recolhimento dos impostos. Então, para as empresas poderem aderir a esse regime, elas precisam se enquadrar nos critérios aí que a lei, que o governo exige. E aí o recolhimento dos impostos, ele é feito de forma unificada numa única guia.
3: Muito bem. Então, você comentou sobre as empresas e essa é a pergunta que a gente tem que ficar mais atento também, Joel. Quem precisa ficar alerta, ficar atento para os prazos do Simples Nacional?
4: Perfeito. Eduardo, uma das mudanças que a lei trouxe para o Simples Nacional é, antes de responder diretamente essa pergunta, deixa eu só falar um pouco do prazo como era anteriormente. Até antes da lei da reforma tributária, o prazo para as empresas solicitarem o enquadramento do Simples Nacional era até 31 de janeiro do mesmo ano, tá? Com a reforma tributária, esse prazo ele foi antecipado. Inicialmente para 30 de setembro, tá? Para você fazer o pedido para optar pelo Simples Nacional. E aí, ocasionalmente, aliás, excepcionalmente esse ano, o governo ele postergou de 30 de setembro para a data de hoje, 15 de outubro, para fazer essa opção. E essa opção, Eduardo, para deixar bem claro também para os ouvintes, ela deve fazer essa opção somente quem está fora do Simples Nacional, quem está nos outros regimes e quer fazer parte do, quer optar pelo Simples Nacional a partir de 2027. Então, quem já está no Simples Nacional não precisa fazer nenhuma opção, nenhuma ação adicional, porque automaticamente vai se renovar essa opção para o próximo ano. Porém, quem está no Simples Nacional e recebeu a cartinha de desenquadramento do Simples por dívidas ou por alguma outra infração no regime do Simples Nacional, tem até hoje para fazer o pedido para renovar para 2027 a opção do Simples Nacional e tem até dia 30 desse mês para correr atrás do que está irregular nessa cartinha, justamente para validar essa opção do Simples Nacional. Então, não necessariamente você precisa pagar esse imposto de forma única agora, você pode ou pagar que está de forma integral ou parcelar esse imposto para validar esse pedido de de opção para 2027.
3: Vamos dissertar um pouquinho sobre essas duas situações que tu colocou então, Joel. Primeiramente, a pessoa que vai aderir agora, né, que não faz parte do Simples, e depois a gente fala um pouquinho sobre essa questão de resolver pendências antes de renovar, né, tudo mais. Vamos começar com quem vai aderir ao Simples Nacional. O que que faz? A pessoa tem que se enquadrar em quais conceitos ali certinho para poder fazer parte?
4: Ótimo. A lei do Simples Nacional, ela é uma lei um pouco extensa e geralmente esta opção ao Simples Nacional, ela é estudada junto com o contador, né, com o profissional contábil, o escritório de contabilidade que atende o empresário, para justamente avaliar todos os cenários, se faz sentido, não faz sentido optar pelo Simples. Então ele leva em consideração quais são os sócios, as atividades e dentre outros critérios. Então esta A avaliação sempre é feita junto com o contador responsável pela empresa.
3: E aí, nesse caso, o prazo então é hoje, né? Hoje, dia 15 de outubro. Como que faz essa, vou dizer, inscrição? Não sei se é o termo correto.
4: Isso, é a formalização do pedido, tá? De opção. Então, quem já está no Simples Nacional, não precisa fazer opção nenhuma, tá? Quem está no Simples e não tem nenhuma pendência de impostos, então não precisa fazer ação nenhuma. Porém, quem está nos outros regimes, como é o caso do lucro presumido ou do lucro real, e pretende retornar para o Simples Nacional, aí sim tem que fazer o pedido hoje, justamente para que ele seja verificado pela Receita Federal. E fazendo o pedido hoje, essa empresa ela tem até dia 20 de dezembro depois para estudar se faz sentido ou não faz sentido entrar no Simples Nacional para 2027 e aí fazer a desistência, caso seja de interesse, tá? Então, faz o pedido hoje e tem até 20 de dezembro depois para fazer a desistência da opção do Simples Nacional. Lembrando que a opção ela é para 2027, tá?
3: Como é que faz esse pedido, Joel? É algum site? Entra em contato com o contador da tua empresa? Ele resolve? Como é que funciona?
4: Perfeito. Geralmente é o contador quem faz este trabalho, mas esse pedido ele é feito no portal da Receita Federal, da própria empresa, no site chamado ECAC. Então é feito o pedido e aí se aguarda depois a homologação, ou melhor, a aprovação do pedido para o Simples Nacional. E o empresário, perdão, ele consegue fazer este acompanhamento de pedido pelo site que ele é de acesso livre, pode pôr no Google aí, consulta optantes do Simples Nacional, você informa o seu CNPJ, e aí quando acessou a página, você vai ali em mais informações, e aí você consegue ver aí o enquadramento, se está enquadrado no Simples, se está enquadrado no Simples também no MEI, se tem alguma comunicação de desenquadramento, ou algo aí referente ao Simples Nacional desta empresa.
3: Agora, essa outra situação que a gente comentou, né? Fui fazer o meu pedido, vi que tem uma pendência financeira da minha empresa. A pessoa que está com essa pendência vai ter um prazo diferente, né, para resolver tudo isso, então fazer essa adesão a esse pedido ao Simples Nacional. O que que faz daí, Joel? Como é que resolve? Que tipos de pendências são mais comuns nesses casos também?
4: Perfeito. No decorrer desse ano, Eduardo, a Receita Federal ela mandou várias cartas de comunicações de pendências de impostos, né? Para diversas empresas. Então, quem recebeu essa cartinha e já vem com o prazo de desenquadramento, se você não fizer a regularização, a partir de 2027 você já não participa mais do Simples Nacional. Você tem que ir para um outro regime, seja lucro presumido ou para lucro real. Então, se a empresa ela recebeu essa cartinha, ela tem 90 dias a partir da data que ela recebeu a cartinha para regularizar esses débitos, tá? Se ela regularizou pagando integral ou pagando ou parcelando esses débitos, essa cartinha ela perde o efeito, tá? Ele não vai ser desenquadrado. Se decorreram mais de 90 dias, o prazo é hoje para fazer o pedido para 2027 voltar para o Simples Nacional, tá? E vamos imaginar o seguinte, Joel, mas eu não paguei ainda esses impostos, eu ainda estou com esta pendência no meu CNPJ. Então você faz o pedido hoje e você tem até o dia 30 desse mês para ou pagar ou para parcelar esses impostos, para aí sim validar esse pedido, né, essa opção para o Simples Nacional em 2027.
3: Uma coisa importante, Joel, que a gente comentou ainda no começo, né? Alguns impostos trocaram, deixaram de existir, se juntaram dois desses, o IBS e o CBS, né? Que vão... eles dois juntam e passam a... Eu não vou nem tentar explicar, vou deixar para você explicar o que aconteceu com esses dois impostos, Joel.
4: Perfeito. Existe a reforma tributária do consumo, que ela é uma mudança... Da forma como os impostos sobre consumo, eles serão cobrados, tá? Então, em específico, serão criados dois novos impostos com a reforma tributária, que é o IBS e a CBS, que na soma dos dois vai ser constituído o IVA, né? Chamado também de IVA dual. O IBS, ele vai substituir o ICMS e o ISS, o ICMS estadual e o ISS que ele é municipal. E a CBS vai substituir o PIS e COFINS, que são no âmbito federal, tá? Então, a partir de 2027, as empresas que não participam do Simples Nacional, que não são optantes do Simples Nacional, obrigatoriamente já começam a recolher a CBS, porque o PIS e COFINS eles morrem já na virada do ano, e o IBS vai ter uma curva um pouco maior ali para de adaptação a partir de 2029, certo? Então, voltando um pouco aqui para a reforma tributária, a alteração no prazo do Simples Nacional, ela vem também motivada por conta dessas mudanças que estão acontecendo da reforma tributária, tá? E o Simples Nacional, ele vai poder optar ou não por participar da reforma tributária também, que é o chamado do regime híbrido. Mas aí teríamos assunto aqui para falar, porque é um assunto muito amplo.
3: É uma reforma
4: amplo.
3: Muito grande, né, Joel?
4: Perfeito, perfeito, isso mesmo. Então, terão mudanças, né? Para quem participa do Simples Nacional, são mudanças um pouco mais, como se diz, serão mudanças que o empresário vai poder optar ou não pelo regime regular, tá? Já quem está nos demais regimes, como é o lucro presumido e lucro real, obrigatoriamente esses vão ter que se adequar à reforma tributária.
3: Muito bem, só para a gente fechar aqui, como a gente comentou, é um assunto bem extenso e muitas regras, muitas coisas novas, né? O ideal é realmente que cada empresário busque o seu contador, então, e defina certinho o que fazer. Joel, como que o empresário, como que o produtor, como é que ele vai saber o que pode ser colocado em consideração ali para saber o melhor regime para ele em 2027? Se é continuar no Simples Nacional, se é aderir ao Simples Nacional, se é mudar para algum outro que você comentou, lucro real, né? Tem um outro também. O que precisa ser colocado ali na pontinha do lápis para fazer esse cálculo e saber, não, o melhor regime para mim é esse em 2027?
4: Excelente, Eduardo. A resposta é, tem que fazer conta. Tem que colocar tudo na ponta do lápis. Geralmente, esse trabalho ele é feito em conjunto com o contador, que te atende, com o escritório contábil, enfim, que faz a assessoria para a sua empresa. Por quê? Existem... A legislação brasileira, ela é arrisco dizer que é a mais extensa e mais complexa do mundo. Então, existem muitas variáveis que podem mudar este cálculo, que podem mudar essa opção. Não existe receita pronta. Então, inicialmente, é importante fazer uma avaliação de qual é o seu negócio, de qual é o melhor regime de impostos para você optar, e a partir disso, sim, fazer a opção, tá? Não existe essa receita do bolo pronta, tá? Então, aconselho, inclusive, aqui representando a Associação dos Contadores de Marau e Região, consulte o teu contador, que ele é a pessoa mais apropriada para fazer este estudo para você, e inclusive consegue te demonstrar em números qual é a viabilidade, quais são os prós e contras de cada regime.
3: Muito bem, Joel. Mais alguma coisa que tu queira deixar claro aqui para os nossos ouvintes sobre esse assunto do Simples Nacional? Pode ficar à vontade.
4: Perfeito. Eu acredito que, apenas reforçando então, hoje é o último dia para fazer o pedido para optar pelo Simples Nacional em 2027. Esse pedido é para quem está fora do Simples, seja no lucro presumido ou lucro real, ou para quem recebeu, ou para quem está no Simples Nacional e recebeu a cartinha há muito tempo e aí não foi atrás para regularizar. Então, faz o pedido agora e tem até o dia 30 para regularizar essas pendências que estão no CNPJ, tá? Joel, fiz a opção, mas agora eu me arrependi. Então, você tem até 20/12 para desistir deste pedido do Simples Nacional, certo?
3: Muito bem, obrigado mesmo, Joel, pela tua atenção, por falar um pouquinho aqui com a gente. Microfones sempre abertos para você por aqui.
4: Eduardo, eu que agradeço a oportunidade, é um prazer falar sobre um tema que é tão relevante. Temos muitos empresários em Marau, muitos optantes do Simples, e trazer esse tema de uma forma que seja orientativa, informativa, é muito importante, inclusive um dos nossos valores aí dentro da Associação dos Contadores de Marau e Região.
3: Muito obrigado, Joel Migliorini, ele que é o presidente, então, da Associação dos Contadores de Marau e Região, falando um pouquinho sobre o Simples Nacional com prazo hoje, um prazo muito importante para você que vai decidir se vai participar ou não desse regime do Simples Nacional para o ano de 2027. Devolvendo a programação da emissora, Eduardo Serri.
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2: Obrigada, Dudu, pelas informações. Abraço pro Joel, sempre super disponível, né? Logo mais a entrevista fica na íntegra também no podcast do site e nas nossas redes sociais.
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7: O consumo de açúcar, principalmente em excesso, faz muito mal à saúde. E se você é do time que vem tentando seguir uma rotina de menos açúcar no seu dia a dia, agora você vai ficar sabendo de algumas dicas que podem te ajudar. Comece eliminando o açúcar refinado. Prefira adoçantes, xilitol ou estévia, que são os mais naturais, mas sem exageros, tá? Aos poucos, elimine os produtos açucarados, como biscoitos, bolachas e cereais. Fuja dos refrigerantes zero açúcar, que contém muito adoçante e corantes artificiais. Caso sinta vontade de comer doce, escolha frutas, já que possuem o açúcar próprio, a frutose. Busque apreciar o sabor natural dos alimentos. Aos poucos, o seu paladar vai se reeducar com a falta do açúcar. É muito bom poder, de forma opcional, mudar a nossa alimentação com hábitos mais saudáveis. Comece o ano mudando a sua alimentação. Que tal? Esse foi o Bem Viver de hoje. E eu, Ana Paula Barros, volto nessa programação. Já, com mais uma dica pra você.
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2: 1h05, 24 graus a temperatura aqui no centro de Marau. 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E a gente registra também por aqui a presença da Casa do Colono, confirmando 1h05, 24 graus.
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2: Nosso bate-papo sobre saúde, sobre bem-estar, sobre qualidade de vida, junto com o CD, que é o Centro de Diagnóstico. 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E eu estou recebendo com muito carinho hoje a Silvane Ganzer Agostini, que é palestrante internacional, consultora, trabalha tanto com a nossa mente, com as nossas capacidades, com os nossos dons. É sempre muito bom te receber, Silvane, e conversar contigo. Bem-vinda, boa tarde.
19: Boa tarde, é sempre um prazer estar aqui contigo, Ana, aqui na tua rádio. É sempre muito acolhedor e muito gostoso de estar aqui presente.
2: Ai, que bom, sinta-se em casa. E olha, o tema da nossa conversa de hoje é muito provocativo, me parece, né? A mente por trás dos resultados. A gente fala às vezes em resultados, associa logo a números, né? Mas tudo que vem por trás, né, desses resultados. Fala um pouquinho pra gente desse tema.
19: Então, Ana, por que que eu escolhi esse tema? Exatamente para as pessoas começarem a olhar assim, o que que faz a mente? Porque às vezes a gente pensa manutenção da casa, manutenção do carro, mas a gente não pensa na manutenção da nossa mente, dos nossos pensamentos, de tudo aquilo que gera a nossa vida. E, na verdade, ela é o que proporciona todas as outras coisas. Então, a mentalidade, a mente por trás dos resultados, é exatamente isso. É você ter uma mentalidade forte para você atingir os resultados. Porque, realmente, quando a gente fala com líderes, quando a gente fala com empresas, a gente fala numa questão assim: qual a estratégia que eu vou usar? Qual é o processo que eu vou fazer? Qual o número que eu vou gerar? Mas e qual que é a mentalidade que está por trás comandando todo esse espetáculo?
2: Uhum. Bom, e como que a gente alimenta a mente? Como que a gente faz essa manutenção?
19: essa manutenção da mente? Primeiramente, é conhecer, é se autoconhecer e conhecer os seus pensamentos. Porque o pensamento, ele leva para uma emoção. Essa emoção vai te levar para uma ação. Essa ação vai te levar para uma repetição de padrões. E aí vira um hábito. E quando vira um hábito, você repete ele automaticamente. Você não para e pensa, por que eu estou fazendo isso? Normalmente a gente não para e pensa. Até porque a gente não para para olhar, a gente está sempre correndo bastante.
2: É, né? Ultimamente, mais do que nunca, né?
19: Verdade, né? Parece que até os anos estão passando mais rápido.
2: É,
19: né?
2: A gente tem essa sensação, eu acho que é justamente por isso, né?
19: Mas também a agenda da gente já está lá para julho do ano que vem. Então é bem assim mesmo, né? Parece que está longe, longe, mas tudo acontece. Então por que que eu trabalho a mente por trás dos resultados? Porque como eu trabalho muito com líderes, eu faço o quê? Eu trabalho a mentalidade deles para eles se fortalecerem e fortalecerem suas equipes. Através dos comportamentos, através das atitudes, através da escuta ativa, através do pertencimento, do merecimento. Porque hoje as pessoas elas estão muito rápidas e têm muitas informações. Só que tipo de informação é filtrado? Como é filtrado? Como é feito esse filtro? O líder ou gerente, ele normalmente, ele está cansado. Ele está assim, tem uma gerência ou tem um dono de uma empresa que cobra um resultado, tem os liderados aqui e ele está no meio. Às vezes, ele não para olhar para si mesmo. E daí? Quem é você quando está estressado? Quem é você quando o dia não dá certo? Quando o processo não funciona? Como é que você tem trabalhado a tua mente, a tua ansiedade e todas essas questões? Então, sim, Ana, eu acho que primeiramente, para você trabalhar uma manutenção na tua mente, tu precisa, primeiro de tudo, olhar o que realmente me tira do eixo. O que me faz eu não ser mais aquela pessoa que normalmente eu sou quando estou estressado, quando um processo não dá certo, quando um produto não sai como deveria sair ou quando uma venda não acontece.
2: Uhum. Me soa bem interessante essa tua fala, Silvane, porque normalmente a gente pensa, né? O que é que me dá prazer? O que é que me deixa feliz? O que é que me deixa alegre? Mas ter esse olhar, saber entender aquilo que tira a gente do eixo pode ser talvez uma chave importante ali na frente.
19: Com certeza, porque assim, se eu não sei, Ana, se eu não me conheço, eu vou continuar batendo de frente com certas coisas que me machucam. Agora, se eu sei, poxa, essa fala, ou esse ambiente, ou esse lugar, provoca um mal-estar em mim. Me deixa perturbada mentalmente, me deixa no desequilíbrio. Se me deixa no desequilíbrio, o que, que eu posso fazer? Eu tenho duas saídas. Ou eu me fortaleço para não deixar me machucar com isso, né? Eu ouço e tenho que conviver, às vezes, em ambiente que não é aquilo que eu gostaria, mas não vou deixar aquilo interferir, entrar dentro de mim e estragar o meu dia. Ou eu saio do ambiente onde eu estou, que nem sempre é possível. Então, o que, que eu posso fazer para não me machucar e para mim preservar a minha mente? De ela estar bem, dela estar alinhada, de saber que é a visão do outro. Às vezes até assim, uma discussão, né? Em relacionamento interpessoal a gente fala muito isso. Até isso, né? Às vezes, poxa, mas a pessoa hoje veio e descarregou tudo o que tinha para falar. Tá, mas a gente compreender que aquilo não é meu. É do outro, é da situação que o outro está vivendo, isso tira um peso enorme da nossa mente. Porque aí, um momento que você vai estar fazendo uma atividade, se você fica ali pensando naquelas rusgas, naquelas coisas que aconteceram, você vai ficar se sentindo mal e talvez você não vai produzir como você poderia produzir.
2: Uhum.
19: Então, eu acredito assim, que ter a mentalidade, que ter a consciência que você está prestando um serviço e que esse é de fundamental importância. Você tem que estar no teu posto, nos teus horários, né? Nos horários previstos. Então, se isso vai te incomodar, você vai ficar incomodado. Quem vai contaminar as tuas células, o teu sangue, o teu dia, é você mesmo. Porque a outra pessoa que talvez tenha até dado uma norma para você, dito o que você tinha que fazer, ela deu aquela ordem e saiu de cena. Quem está se machucando é você. Então, por isso que o fortalecimento da mentalidade é fundamental. Porque aí você consegue saber quem você é, aquilo que te incomoda, vai deixando de lado e consegue prestar um serviço mais relevante aonde você consiga você estar de bem consigo mesmo.
2: Uhum.
19: Porque tem muito, antigamente ainda a gente falava muito, né? Daquela... Ai, tu vai pro trabalho e deixa os teus problemas em casa. Você fechou a porta de casa, esqueça desse problema, entrou para a empresa, esqueça. O ser humano, ele é único. Se ele está com a perda, se ele está com medo, se ele está com um problema de saúde ou alguém, algum familiar, ele não consegue estar 100%. E por isso que hoje a gente fala muito da escutativa. Escutar realmente com o coração, né? O que eu posso te ajudar? Como é que eu posso estar contribuindo contigo? E isso, a intenção disso é o quê? Que a pessoa se sinta realmente pertencente. Olha, as pessoas estão entendendo que eu estou passando por um problema e eu preciso ter esse espaço seguro para contar. Né? Porque tu imagina assim, Ana, alguém que está com uma dívida. Né? Está com uma dívida. Tu acha que a pessoa vai conseguir desenvolver um trabalho bem feito se ela está preocupada de como ela vai resolver aquela situação? Aí talvez falando com o líder, com a gerência, não é que vai resolver o problema, mas pelo menos está contando o que está acontecendo, se sente compreendida, em contrapartida vai conseguir fazer um trabalho bem mais tranquilo, sem tanto estresse.
2: Uhum, entendi. E tô pensando algumas falas aqui que você deixou para que a gente possa, né, até ampliar um pouquinho mais algumas questões. Esse, entre aspas, se blindar, né, de algumas situações, é uma situação em que a gente tem que ser muito honesto com a gente mesmo e às vezes é bem difícil disso acontecer, né?
19: Uhum.
2: E também uma outra fala tua que eu acho interessante é que a gente não precisa carregar muitas vezes o outro, né? A gente precisa desse discernimento, digamos assim, né? De separar as coisas. Ou então de se preocupar, de dar atenção para aquilo que de fato precisa, né?
19: É verdade, é isso mesmo. Porque às vezes, quando a gente não tem essa blindagem emocional, esse uhum. autocontrole uhum. emocional, a gente acaba colocando os pés pelas mãos.
2: Uhum.
19: E isso é normal do ser humano, porque tu tá na defensiva. Como ser humano, sempre tu vai lutar para que a tua visão seja vista, a tua dor seja valorizada. Porque você tá ali dentro de você e você não tá pensando no outro.
2: Uhum.
19: Então, quando você tem esse equilíbrio emocional e começar a pensar assim, bom, se a Ana veio com 4 pedras para o meu lado, eu não preciso ir com 8 para o lado dela, não. Eu posso entender o que está acontecendo com a Ana e não deixar me atingir. Isso a gente chama de equilíbrio emocional. Senão a gente fica com raiva, a gente fica estressado, a gente fica cansado, né? E às vezes é motivo até, bom, eu vou largar essa empresa, vou ir para outro lugar. Porque o ser humano está em busca de ser compreendido.
2: E aí, às vezes, vai acontecer a mesma coisa nesse outro lugar, porque o problema está em si, digamos, né?
19: Vai repetir uhum. o velho padrão, porque ele vira um padrão. Quando ele vira um padrão e o jeito de você reagir, ele não vai parar só numa empresa, ou só na tua família, ou só na sociedade. Não, ele é um todo. É você com o todo.
2: Uhum.
19: Então, se você está ali naquele movimento, né? Não é só na empresa que você vai ter um problema. Você vai ter na empresa, você vai ter na tua casa, nos teus relacionamentos interpessoais, qualquer um. Então, até esses dias, uma amiga minha falou assim, bah, Silvânia, agora com a NR1, a gente está... Até vão ter que cuidar a mente, né? E o psíquico. Dos nossos colaboradores. Gente, mas aonde ele passa a maior parte do tempo? Eu acho, eu acredito que é quando lançaram a NR1 dos EPIs. Hoje fica assim, não dá nem para imaginar alguém trabalhando sem os EPIs, né? Mas na época que foi colocado, não foi nada fácil. Agora eu fico imaginando assim, se o teu colaborador, ele está se sentindo bem, ele sabe que ele faz parte de um processo, que ele é importante naquilo que ele está fazendo, seja lá na produção, mas ele está produzindo um produto que vai gerar tantas outras coisas, né? Tantas outras coisas ali para a sociedade. E ele sentir esse pertencimento, porque às vezes eu estou fazendo porque é uma obrigação, porque no final do mês eu tenho que ganhar
2: meu dinheiro. No piloto automático.
19: É, porque eu tenho que ganhar meu dinheiro, é isso aqui e tal. Mas se eu penso que eu sou tão importante, que eu estou fazendo a diferença para a vida das pessoas, será que isso não muda? Então é a forma como os líderes, os gestores, eles conduzem isso, né? Como eu conduzo para que o meu colaborador, ele se sinta alguém importante.
2: Uhum.
19: Porque eu já ouvi muito isso quando eu ainda prestava consultoria às empresas. Bah, quem, como é que é? Manda quem pode e obedece quem precisa. Ah, mas e daí? Daí, a pessoa vai obedecer até quando?
2: Uhum.
19: Até aparecer uma nova chance para sair fora, para mudar de empresa, para mudar de coisas. E eu acho assim, mudar não é o foco, não é aquilo que deve ser feito. É você primeiro olhar de que forma eu estou contribuindo, como eu estou me sentindo aqui dentro. Todos os dias eu estou sendo ofendido. Tá, então tem uma conversa aberta e fala, ó, eu estou me sentindo ofendido. De repente, tu vai se surpreender que quando você fala isso, a pessoa vai dizer, não, mas eu de forma alguma quis te ofender, eu só queria que o processo funcionasse.
2: Uhum.
19: Só que a forma de falar, né?
2: Uhum.
19: O jeito de dizer.
2: Uhum. A comunicação, né? E a forma com que ela acontece, porque nem sempre aquilo que a gente comunica é aquilo que a outra pessoa entende, né? E nem sempre a gente consegue que isso aconteça sem ruído nenhum.
19: Com certeza, porque você tem suas programações, eu tenho as minhas, né? De repente, tu vai falar uma palavra pra mim que eu me ofendo totalmente.
2: Uhum.
19: Quanto que você vai dizer, não, mas eu não quis te dizer isso, de forma alguma eu quis te dizer isso. Mas é que pra você, aquilo não importa, né? Aquilo lá é uma coisa que não tem tanta importância. Pra outra pessoa, talvez tenha uma ferida aberta, aonde ativou de novo. E quando ativa de novo, vem todas as emoções naquele momento.
2: É, e imagina nesse nível, né, que você está trabalhando agora de empresa, Silvane, que são tantas mentes diferentes umas das outras, né? Tantas pessoas diferentes, porque ninguém é igual a ninguém, a verdade é essa, né? E aí volta naquilo que a gente estava lá no início, que é essa questão do trabalhar líderes, né?
19: É, e eu acho assim que a melhor forma, antigamente, assim, uns anos atrás, quando eu digo antigamente, vão pensar
2: que... Parece que é lá, né?
19: Parece que eu tenho 100 anos, mas eu não tenho 100. Então, assim, de tempos atrás, quando a gente trabalhava equipe, a gente trabalhava as pessoas. Só que se o líder, ele não está preparado, ele não está inserindo isso na cultura da empresa, não vai fazer a diferença lá para a equipe, para os liderados que estão todos os dias presentes com ele, que estão convivendo todos os dias. Então é muito importante, assim, hoje eu trabalho muito assim, mentoria corporativa para donos de empresa, para líderes, para pessoas que querem. É óbvio, eu não deixei de atender um individual, não, né? Mas também eu tenho treinamentos específicos, tenho palestras específicas para líderes, porque eu acredito que quando tu muda a cabeça do líder, ele começa a trabalhar todos os seus liderados e aí passa a ter os resultados que a empresa tanto busca, porque todas as empresas, elas buscam resultados econômicos, e não tem como,
2: a gente
19: precisa do dinheiro para mover, né? Nada se move sem dinheiro. Mas de que forma é feita essa... não é só o dinheiro. É a satisfação, é o engajamento, é a equipe estar pegando junto, é você ter uma equipe fortalecida. Até porque quando esse colaborador ele vai para casa, o nível da conversa em casa também muda. A convivência também muda. As pessoas também mudam. E daí começa, porque quando eu mudo, eu não mudo só eu. Quando eu mudo todo o meu redor.
2: Uhum.
19: Essa que é a coisa mais importante da mentalidade, é isso, perceber, bom, eu estou olhando só para estratégias, para números, para processos, o que eu estou olhando? Ou eu estou olhando para quem move toda essa máquina que faz acontecer a coisa, né?
2: Uhum. Silvane, ficaria a tarde toda conversando contigo, mas tenho que dar sequência aqui nas outras pautas do nosso programa. Não sei se eu posso trazer essa informação, qualquer coisa você me diz não, mas você estará hoje participando também de um evento lá da Sim, é isso, né?
19: Sim, hoje eu estarei participando lá na Assim, Papo de Negócio.
2: Uhum.
19: Uns minutos para expor o meu trabalho.
2: Ah, que legal.
19: É uma grande oportunidade.
2: Com certeza.
19: E dia 21 do 10 eu tenho uma palestra que exatamente o tema é este: a mente por trás dos resultados. Então, as pessoas estão convidadas, podem entrar em contato comigo na minha rede social, que é @silvaneganzeragostini, ou pelo meu contato, que é uma sequência de 5944130.
2: Eu já decorei o teu número em função dessa sequência dos noves. É dia 21 agora de outubro?
19: Sim.
2: É semana
19: 19
2: que vem.
19: 19 horas vai ser no quarto andar da Associação Comercial.
2: Tá certo, então. Silvane, obrigada por tirar esse tempo, por vir aqui. Te desejo tudo de bom, bom restante de semana e conta sempre conosco.
19: Ai, muito obrigada, Ana.
2: Um beijo.
19: Outro.
2: Agora, 1h24 e 24 graus. 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
25: 1h26.
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1: 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A Kátia Valente, nossa meteorologista, está por aqui para as informações relacionadas às tendências do tempo.
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2: Olá, pessoal. Vamos ter uma quinta-feira com o tempo ainda um pouco instável, predominando no extremo norte e nordeste gaúcho, já que na maior parte da nossa região vamos ter um dia com a presença do sol e variação de nebulosidade. As temperaturas seguem esse padrão ameno que vem predominando, com máximas hoje no período da tarde variando entre 20 e 21, 22 graus em média. Não deve passar disso. Os ventos, eles sopram de leste e sudeste, principalmente de sudeste. É um vento um pouquinho mais frio, então a sensação, né, de frio também é um pouco maior do que nos últimos dias, embora não tenha mais tanta umidade na atmosfera. E aí amanhã, sexta-feira, nós já vamos ter um tempo mais firme predominando, tem a presença do sol com variação de nuvens, mas é tempo mais firme. E aí as temperaturas, elas vão oscilar na faixa de 12 a 13 graus pela manhã, e as máximas à tarde variam entre 19 e 21 graus, ou seja, é uma temperatura bem mais amena, tem até uma sensação de frio. E o final de semana, pelo menos por enquanto, promete ser de tempo firme e também com temperaturas mais baixas. Com a previsão do tempo, Kátia Valente.
1: A Kátia trouxe agora um pouquinho de sol aqui pra gente, né? Foi ela começar a falar e dar essa expectativa bacana de termos aí tempo firme no final de semana. O sol apareceu, ele tava lutando desde cedinho, né, com a grande nebulosidade, e agora a gente já percebe um pouquinho de sol aqui na região central. A temperatura tá ficando ali na faixa dos 24 graus. Kátia, muito obrigada, tá, pela tua presença aqui no programa. A Kátia volta em vários momentos da programação da rádio para outras informações.
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1: Agora eu tô chamando a Júlia Berguete Xavier, porque tem atividades, Júlia, lá no CTG Sentinelas do Pago, e sei que você vai dar todos os detalhes pra gente nesse bate-papo.
3: A gente entra aqui na nossa programação para falar sobre tradicionalismo. E para isso, eu tenho aqui a Damaris Meyer, que vai conversar um pouquinho sobre os eventos do CTG Sentinelas do Pago. Bem-vinda, Damaris.
4: Bom dia, Júlia. Obrigada. Obrigada pelo espaço mais uma vez. Vamos trocar uma ideia um pouquinho sobre os eventos do CTG Sentinelas do Pago, então.
3: Isso mesmo. Começando pelo Hambúrguer do Pago, né? Como que vai funcionar esse evento, essa venda de hambúrgueres?
4: Isso, a gente tem costume no CTG de fazermos hambúrguer. Geralmente na sexta-feira, nessa próxima sexta-feira agora, teremos o Hambúrguer do Pago, que visa arrecadar dinheiro, né, ganhar fundos para as invernadas artísticas, né? Que a gente é uma entidade que não tem fins lucrativos, mas a gente precisa manter as nossas invernadas de pé. Então nós vamos fazer um hambúrguer na sexta-feira, hambúrguer individual, hambúrguer com batata frita, combo com chopp, do jeitinho que cada um quer. Tem várias opções.
3: Olha só que legal, dá pra escolher qual a melhor opção, então que se adequa à tua rotina, se quer pedir junto com o namorado, quer pedir com a família, tem pra todo mundo, né, Dani?
4: Tem pra todo mundo, sempre a gente dá um jeitinho pra deixar todo mundo feliz.
3: E como que funciona? Tu me comentaste antes, então, tem hambúrguer individual, tem o em dupla com batata, tem com chopp, vocês também fazem com refri?
4: Também a gente pode trocar o chopp. Né? É dois hambúrgueres e uma porção de fritas, ou dois hambúrgueres e um chopp, mas também podendo ser trocada por um refri de 2 litros, bem tranquilo. E o individual, que daí tu escolhe a quantidade que tu queres.
3: E os valores e ingressos, como que entra em contato com vocês? Como que as pessoas podem adquirir os ingressos para então participar desse evento?
4: Isso, então assim, o hambúrguer individual R$25 e os combos, ambos os combos R$65, que dá direito a 2 hambúrgueres, uma porção de fritas, ou refri e mais o chopp. Ou o chopp, na verdade. Os ingressos estão sendo vendidos com as invernadas, coordenação de invernadas, coordenação artística e patronagem. Caso tu não possa ir lá retirar com antecedência o teu ingressinho, tu entra em contato conosco no Instagram, a gente repassa o valor ou o número do WhatsApp do CTG, você faz a tua compra por aí e a gente deixa ele reservadinho para só a retirada na sexta.
3: Perfeito. E a retirada acontece de que horas até que horas?
4: Geralmente em torno de 7h30 até umas 9h30, porque é o tempo que precisa pro pessoal e pegar, que já tá acostumada nesse horário, para o hambúrguer tá quentinho na hora.
3: Perfeito. Bom, Dani, a gente tá falando aqui de um evento do CTG, mas o Sentinelas tá envolvido em diversas ações, realiza diversos eventos. Uhum. A gente tava conversando antes fora do ar da pastelada do último final de semana, né? Tu já me comentou que o CTG tá programando mais coisa.
4: Isso. A gente, como eu te falei, o CTG hoje a gente pode se considerar uma empresa, né? Como a gente tem bastante invernadas, bastante a parte artística, nós precisamos arrecadar fundos para manter isso. Então a gente já pretende agora no final de novembro fazermos mais uma edição de pastelada. Dezembro vamos tentar organizar mais alguma coisa para a gente ir conseguindo dar a volta com todo mundo, né?
3: Tu me falou também que é pra angariar fundos pra artística, até porque vocês têm invernadas muito fortes e que, inclusive, há pouco nós tivemos a notícia de que já estão confirmadas, então, pra dançar no Enarte. Vamos dar também uma passadinha, uma geral por cima de como que anda as invernadas do Sentinelas.
4: Isso, as invernadas de base por hora estão meio já em off, né? Já entrando em ritmo de férias, porque já acabou com todos os compromissos que tinha. Nosso foco agora é invernada adulta, que o ano passado ficou em 5º lugar no Enarte, já tendo a vaga garantida para essa finalíssima. O trabalho tá todo vapor, todo mundo muito focado. Os nossos dançarinos, assim, eu costumo dizer que é uma família, porque eles estão mais agora no CTG conosco do que com a família. E a gente tem muito sempre que agradecer eles. E principalmente o Zé Maurício e a Luana Cristina, que são os nossos instrutores, que não medem esforços nunca para que a gente consiga atingir os nossos sonhos. E talvez, eu acredito muito que esse ano a gente vai conseguir realizar tudo que a gente determinou durante o ano. Tá sendo bem puxado, é cansativo, mas é muito gratificante. Ver eles em palco vale muito a pena.
3: Com certeza. Bom, e também temos as novas coreografias. A gente já tem datas ou o pessoal tem que ficar de olho nas redes sociais?
4: Já temos data garantida para o dia 15 de novembro. Desculpa, isso, 15 de novembro, no domingo. A gente vai fazer uma janta no CTG. Já estamos confeccionando os ingressos. Logo mais vai estar aí para o pessoal para adquirir. Vai ser um espetáculo. Digo para todo mundo que não percam, que você faça um presente no CTG. Vamos ter aquela famosa janta, churrasco, carne boa e também o grande evento com a invernada adulta, que vai apresentar a nova temática pro ano de 2026.
3: Com certeza o pessoal fica na expectativa, né, de como que vai ser, se vai ter mudança de vestido, qual que vai ser o tema, algo que mobiliza tanto os dançarinos, com certeza vocês como organização do CTG e a comunidade fica na curiosidade. Então a gente já tem uma data para marcar ali no calendário.
4: Isso aí, então no dia 15/11, a partir das 19h30, teremos o churrasco, uma janta e depois disso, aí sim, a apresentação da temática nova, com vestidos novos, pilcha dos meninos novos, tudo novinho, preparado com muito amor e carinho pro Enarte 2026.
3: Perfeito. Bom, Dani, mais algum assunto referente ao CTG? A gente sabe, né, que estamos sempre acompanhando o trabalho de vocês, sempre realizando diversas atividades, diversas ações e com certeza com umas invernadas voando por aí, né, levando o nome de Marau aqui pros municípios do nosso entorno.
4: Isso. Eu costumo dizer que não...

0: dos pais que estão aí dentro. Então, assim, é gratificante. Ontem a gente fez uma comemoração com os professores pela passagem do dia do professor, já aproveitando a oportunidade para mandar um abraço imenso para todos os professores, todos os mestres, né, da nossa cidade. E a gente fez, uma confraternização com pais em homenagem aos professores, nossos professores José Maurício e a Luana Cristina, que foi, assim, tão lindo de ver, sabe, os pais, a família, os dançarinos, que mostra pra gente todo dia que tudo vale a pena, que todo o nosso esforço é retribuído pelo olhar das crianças no palco. Então, tudo é válido. A gente tem agora, como eu te disse, o pessoal das bases já tá em fase de entrando em férias. Então, por hora, agora, nosso foco é na invernada adulta.
1: Perfeito. Bom, obrigada, Dani.
0: Eu que agradeço, Júlia. Agradeço o espaço de sempre e a parceria de vocês.
1: E lembrando do hambúrguer, né?
0: Isso.
1: Desse final de semana.
0: Isso aí, esse final de semana. Amanhã é um hambúrguer quentinho, do jeitinho do pago.
1: Isso aí. A gente conversou agora, então, sobre os assuntos aqui do CTG Sentinelas do Pago. Júlia Berghetti Xavier voltando para nossa programação. 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
3: Valeu, Júlia, brigadão. 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Já tem o Vini Gaieschi com o esporte.
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8: 1h43.
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1: 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E aqui no programa já é hora de falarmos em esporte, em ouvirmos, na verdade, o Vini Gaieschi.
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10: Alô, você ligado na programação da tua Rádio Alvorada, uma excelente quinta-feira para você. Fim de semana já tá ali na esquina e a gente vem chegando com os esportes por aqui. Quero destacar hoje, nesse nosso espaço esportivo, um levantamento que eu acabei pesquisando por conta de uma nota que a CBF largou, noticiou na última quarta-feira, sobre o pênalti que o Grêmio reclama do último Grenal do domingo, a CBF confirmando que houve mesmo o pênalti que não foi assinalado para o time gremista. Aí o torcedor gremista pode estar pensando, ah, ele vai falar dos erros de arbitragem contra o Grêmio, o torcedor colorado pode estar dizendo, ah, ele vai defender o pênalti que não foi marcado para o Grêmio, mas teve um lance assim assado em outro jogo para o Inter, mas não vai ser nada disso, não vou falar sobre polêmicas de arbitragem, os pontos não voltam mais, o Grêmio pode espernear, pode reclamar o quanto for, os pontos infelizmente não voltam, o Grêmio tem que lidar com essa situação, tem que pontuar, independente de erros e acertos a seu favor. O que me chamou bastante atenção, que eu fui fazer o meu tema de casa, fui atrás das informações, dos times com mais e menos pênaltis a favor e contra no Campeonato Brasileiro. Me surpreendeu, pelo menos o top 3 de pênaltis a favor, não tem nem Flamengo, nem Palmeiras, nem Corinthians. Então a gente que fica naquela, ah, o Flamengo é beneficiado, o Palmeiras é beneficiado, não estão nem no top 3. O primeiro time é o Bahia com 11 pênaltis a favor, o segundo é o Santos com 8 e fecha o top 3 o São Paulo com 7 pênaltis a seu favor. O Flamengo e o Palmeiras têm apenas 3 pênaltis assinalados a seu favor nesse Campeonato Brasileiro. Não tá errada essa informação. Eu fui checar. Mas aí que vem a grande questão do nosso interesse. Grêmio e Internacional. O Inter teve 2 pênaltis favoráveis a si nesse Campeonato Brasileiro e o Grêmio teve apenas 1. E eu fiquei me questionando, eu não consigo lembrar desse pênalti pro Grêmio, eu não consigo lembrar desse pênalti pro Grêmio, eu fui pesquisar. O torcedor gremista, talvez mais fanático, já deve estar sabendo de qual jogo que eu vou falar. O último pênalti, ou o único pênalti a favor do Grêmio nesse Campeonato Brasileiro foi no mês de fevereiro, no jogo contra o Botafogo, vitória por 5-3 do Grêmio na Arena. Isso diz muito da situação dos clubes nesse Campeonato Brasileiro. Você pode ver, o Bahia é o time que mais tem pênaltis a seu favor, depois é o Santos. O Santos tem o Neymar, que é um jogador que gosta de drible, gosta de ir para cima, tem o próprio Gabigol. E o Bahia hoje é talvez um dos 5 melhores times do futebol brasileiro, um time que pisa na área. E é esse o meu ponto, o pisar na área. O Grêmio tem uma dificuldade enorme de gerar jogadas de ataque, de entrar na área do seu adversário. Esse número baixíssimo de pênaltis a favor do Grêmio pode ser, talvez, porque o juiz não deu esse pênalti, não deu outro. Mas diz muito sobre o Grêmio não marcar presença dentro da área. Você assiste jogos do Grêmio, o Carlos Vinícius é uma ilha. A bola praticamente não chega nele. E agora o Internacional tem o seu centroavante, de novo, com esse novo esquema do Eduardo Batista, com o Alejandro. Mas é um time também que não jogava como centroavante, então não tem uma presença de área forte. Esses baixos números de pênalti a favor de Grêmio e Inter, na minha percepção, tem muito a ver com isso. E aí a gente pode também ver os números de times com mais pênaltis contra. O Inter tem 5 pênaltis contra marcados e o Grêmio também. Diz também muito sobre sistema defensivo, dar muito espaço. O Inter tem uma questão de não conseguir firmar seu goleiro. O Rocher, antes da Copa do Mundo, não vinha tão bem. O Antony é bastante inseguro, tem altos e baixos, e o Matheus Cunha já se mostrou que não é o goleiro ideal para o Inter. Já o Grêmio tem um excelente goleiro, talvez o melhor goleiro do futebol brasileiro na atualidade, mas sofre muitas finalizações. O Grêmio é um time que cede muito espaço, principalmente no meio campo, nem tanto na defesa, mas eu acho que o grande problema do Grêmio seja o baixo poder de marcação no meio campo. Isso acaba acarretando em os adversários conseguirem entrar mais na área e assim conseguirem mais pênaltis a seu favor. Essa é a minha visão, eu trouxe os dados aqui. Você, nosso ouvinte, pode discordar, pode concordar, mas essa é a análise que eu fiz de por que Grêmio Inter não tem tantos pênaltis a seu favor. Porque falta pisar na área.
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1: Vini, valeu, tá? Brigadão pelas tuas informações e muito obrigada também a você por todo esse período em que estivemos juntos aqui na programação da tua Rádio Alvorada, hoje desde cedinho, né? E até agora, Nuno Ponto, abrindo espaço para o Cassiano Tomasi, que passa a tarde com você. Ele traz o Em Alta com muita música, depois o Tia Prochega com muita música do Rio Grande do Sul, o Encontro Certo, que é o resumo do dia. Hoje tem mais uma celebração da novena em honra à Nossa Senhora Desatadora dos Nós, no trabalho da tua Rádio Alvorada, de transmissão destas celebrações, sempre com Alfa Laboratório, Comercial Ferlinha, Loja do Jefferson, Pele Odontologia e Estética, Clínica Veterinária e Pet Shop Gato.com, Joe's Lanches, o Centro Clínico Singular e a Geo Saúde Integrativa. Depois, o Johnny apresenta o Tua Noite, programação da tua Rádio Alvorada, feita com muito carinho para você. Obrigada pela audiência, obrigada aos patrocinadores, um abraço, gente, paz e bem.

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6: 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O ministro André Mendonça pediu destaque para análise do plenário físico do Tribunal Superior Eleitoral, TSE, e interrompeu o julgamento da Corte Eleitoral, que tinha maioria de votos, 4-3, para derrubar uma decisão do próprio Mendonça contra um vídeo da campanha de Lula com críticas ao tesouraço de Flávio Bolsonaro. A discussão teve início após o magistrado determinar a exclusão de uma propaganda eleitoral do presidente e candidato à reeleição, Luiz Inácio Lula da Silva, que associava a política fiscal de um eventual governo de Flávio Bolsonaro às cortes em programas sociais e benefícios como Farmácia Popular, Minha Casa, Minha Vida e Mais Médicos. Na visão de Mendonça, a menção ao tesouraço feito pelo candidato adversário referia-se estritamente à redução de cargos e da estrutura administrativa estatal e não à suspensão de auxílios do governo. No entanto, o caso foi levado ao plenário virtual da corte, onde os demais ministros formaram um placar desfavorável à posição inicial do relator, atingindo 4-3 pela derrubada da medida imposta à propaganda. Diante da maioria formada contra sua decisão monocrática, Mendonça optou pelo pedido de destaque, o que paralisa a contagem de votos e envia o processo para debate presencial no plenário físico do tribunal. 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Os exames do Papa Leão XIV mostraram uma boa recuperação de seu pulmão após a cirurgia que retirou parte do órgão, de acordo com um boletim médico divulgado nesta quinta-feira pelo Vaticano. O pontífice está internado desde que foi submetido a uma cirurgia para a retirada de um tumor no pulmão direito. Segundo os boletins médicos divulgados anteriormente, o procedimento foi concluído sem complicações. Nesta quinta, médicos disseram ainda que o Papa Leão XIV fez exames de rotina com resultados normais. O Papa também foi submetido à fisioterapia e se recupera no ritmo esperado. Ainda segundo o Vaticano, o Papa Leão XIV retornou nessa quinta-feira ao seu trabalho frente à Igreja Católica e participou de uma missa em uma sala especial no Gemelli. 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
2: Vamos chegando então, 12:09, 25 graus de temperatura, dia 15 de outubro de 2026. Paz e bem para você, muito obrigado pela tua audiência, companhia e sintonia. 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O Stock Center está contratando operador de supermercado. Tem vaga para a escala 5x2 no horário de fechamento, com salário atrativo, mais benefícios, transporte. Interessados podem contatar o RH pelo fone WhatsApp 549-9384-3944. César Menotti Fabiano, Dois Corações, depois São Francisco Amigo, Nunca Mais Eu e Você com Paula Fernandes. Boa tarde, paz e bem.

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1: Vamos saber então com a Kátia Valente como é que fica o tempo nas próximas horas, sempre num oferecimento da Infocel. 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Conte-nos, Kátia Valente, como é que fica o tempo nas próximas horas?
2: Olá, pessoal. Vamos ter uma quinta-feira com o tempo ainda um pouco instável, predominando no extremo norte e nordeste gaúcho, já que na maior parte da nossa região vamos ter um dia com a presença do sol e variação de nebulosidade. As temperaturas seguem esse padrão ameno que vem predominando, com máximas hoje no período da tarde variando entre 20 e 21, 22 graus em média. Não deve passar disso. Os ventos, eles sopram de leste e sudeste, principalmente de sudeste, é um vento um pouquinho mais frio, então a sensação, né, de frio também é um pouco maior do que nos últimos dias, embora não tenha mais tanta umidade na atmosfera. E aí amanhã, sexta-feira, nós já vamos ter um tempo mais firme predominando, tem a presença do sol com variação de nuvens, mas é tempo mais firme. E aí as temperaturas, elas vão oscilar na faixa de 12 a 13 graus pela manhã e as máximas à tarde variam entre 19 e 21 graus, ou seja, é uma temperatura bem mais amena, tem até uma sensação de frio. E o final de semana, pelo menos por enquanto, promete ser de tempo firme e também com temperaturas mais baixas. Com a previsão do tempo, Kátia Valente.
1: Tá aí, muito obrigado, Kátia. Por aqui tem informação também.
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1: Quem chega é a colega Júlia Berguete Xavier com a secretária Grace Borelli sobre a programação do servidor público. Vamos acompanhar.
3: Bom, pessoal, a gente começa nossos trabalhos aqui da Unidade Móvel diretamente da Prefeitura Municipal de Marau. Estou aqui conversando com a Grace Borelli, ela que é secretária de Administração, para falar um pouquinho, então, sobre uma programação especial que o município está organizando em relação, então, com o Dia do Servidor Público. Bem-vinda, Grace, tudo bem?
4: Obrigada pelo espaço para a gente conversar um pouquinho com a comunidade. Hoje, então, começa uma programação bem especial que a administração está preparando para comemorar o Dia do Servidor Público, que é comemorado no dia 28 de outubro.
3: Bom, essa programação começa hoje. A partir de agora são 15 dias, mais ou menos, de atividades. O que que está, então, nesses eventos, essas datas? Sei também que tem alguns trabalhos que podem ser marcados. Então, os servidores públicos podem marcar algumas consultas, algumas terapias, é isso, Grace?
4: Isso mesmo. Então, hoje à noite nós temos o nosso primeiro evento, vai ser às 18h30 na Casa da Cultura. Teremos um momento onde nós fizemos a recepção dos servidores públicos que ingressaram nos últimos 12 meses, né? Nós fizemos um momento bem especial onde a gente recebe e apresenta, né? De certa forma, esses novos servidores. Fizemos isso no ano passado também e foi bem bacana. E na sequência teremos uma palestra que terá o tema O Legado do Seu Servir, e quem vai conduzir é a Janiele Pissolato. Então essa é a primeira atividade hoje à noite. E no decorrer dos dias teremos também de 19 a 29 práticas integrativas com reiki e auriculoterapia, onde os servidores podem agendar. O atendimento vai ser lá no Centro da Criança e do Idoso, atividade também em parceria com a Secretaria de Saúde. Teremos também 4 datas para que os servidores possam participar de ginástica laboral. Teremos 2 datas na Casa da Cultura, dia 19 e dia 20, e depois dia 26 e 27 aqui na Prefeitura. Essas atividades em parceria com a Secretaria de Educação. E no mais próximo ao final do mês, então, no dia 29 de outubro, teremos um evento bem especial que nós fizemos a premiação e homenagem aos servidores que completam 15, 20, 25, 30 e 35 anos de serviço público aqui na Prefeitura de Marau. Esse evento já é tradicional, né? Todos os anos a Prefeitura faz esse momento de reconhecimento, agradecimento a essas pessoas que dedicaram tantos anos ao serviço público. Mas esse ano é especial porque ele vai ser em parceria com o Cimarau, né? Essa parceria que está sendo retomada. Esse ano, então, vai ser lá no CTG Felipe Portinho. Vai ser em conjunto, então, com o tradicional jantar que o Cimarau também promove para os seus associados. E a Prefeitura, então, vai fazer esse momento de premiação a esses servidores que há tantos anos contribuem com o município de Marau. E aí, no dia 30 de outubro, né, será ponto facultativo nas repartições públicas, porque temos estabelecido em lei que no dia 15 de outubro e dia 28 de outubro é ponto facultativo por conta do dia do professor e do servidor, respectivamente. Mas esses dois dias, então, foram transferidos para o dia 30 de outubro. Não teremos expediente, então, ponto facultativo, em comemoração ao dia do servidor e dia do professor.
3: Bom, Grace, fala então um pouquinho da importância também dessas atividades como forma de valorização do serviço e das pessoas que fazem com que toda essa rotina, com que todo esse trabalho aqui na administração aconteça. Também gostaria de comentar rapidinho sobre esse jantar. Eu tenho uma mãe professora e acho que muitas pessoas que conhecem lembram da felicidade que é de ir lá, então, ter o seu trabalho homenageado, seus 15, seus 30 anos, tem até 35 anos, então, aqui de trabalho junto a essa comunidade, também uma forma de valorizar, né, toda essa população, todas essas pessoas que fazem esse trabalho acontecer.
4: Júlia, isso mesmo. É um evento, como eu comentei, já é tradicional, né, onde a Prefeitura, ela reconhece e presenteia, parabeniza, né, essas pessoas que fazem Marau acontecer todos os dias, seja em, né, em quaisquer setores. Os servidores que atuam no ESF, na escola, que deixam a cidade limpa, bonita, que trabalham na drenagem, na limpeza, nas obras, enfim, são todas essas mãos que unidas fazem Marau acontecer todos os dias. Então, nós programamos, né, essas atividades para a gente parar, comemorar, né, e lembrar do quanto servir, né, o serviço público, servir ao público é importante e faz Marau acontecer todos os dias.
3: Bom, Grace, eu já deixo com antecedência meu parabéns para você também como servidora pública, e se você também quer deixar alguma mensagem, te agradecer de estar aqui participando, então, junto com a nossa reportagem da programação.
4: Também vou aproveitar para desejar um feliz dia a todos os servidores públicos, né? Hoje, inclusive, é dia do professor, né? Dia 15. Então, um parabéns especial a todos os professores, né? Que são quem constrói o futuro. E já antecipadamente desejar um feliz dia do servidor público, que vai ser no dia 28. E dizer que vocês nunca esqueçam do quanto vocês são necessários e importantes para Marau acontecer, vocês quem fazem tudo isso acontecer. Então, nossa parabenização e nosso reconhecimento.
3: Obrigada, Grace. Um bom trabalho para ti agora nesse dia também.
4: Obrigada, Júlia. Obrigada a todos os ouvintes e uma ótima quinta-feira a todos.
3: Isso aí, a gente conversou agora com a Grace Borelli, ela que é secretária de administração aqui da Secretaria Municipal de Marau. E eu volto para a programação, Júlia Berghetti Xavier para a emissora.
1: Obrigado, Júlia Berghetti Xavier. Voltando aí da Unidade Móvel, né? Trazendo sempre as informações.
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0: Vamos lá que agora tem Made in Brasil, Rita Lee cantando Ovelha Negra.
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0: Tá aí, já já tem mais Made in Brasil, 19 apenas, 19 faltando para as 3, 25 graus de temperatura. 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Jean Giovanni, nem dormindo consigo te esquecer.
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16: 8 de outubro, dia do Círio de Nossa Senhora de Nazaré, dia do nordestino, dia do nasciturno, dia pelo direito à vida, Dia do Asfaltador, Dia Mundial dos Cuidados Paliativos e Dia Nacional do Combate a Cartéis. Os aniversariantes do dia? O cantor, compositor, produtor musical, dançarino e multi-instrumentista americano Bruno Mars.

Os fatos do dia. Em 1948, nasceu em Nova York um dos grandes ídolos do rock, Johnny Ramone. Em 1967, foi capturado Ernesto Rafael Guevara de la Serna, conhecido como Che Guevara, revolucionário, político, jornalista, escritor e médico argentino-cubano. 1971. John Lennon lançou seu emblemático álbum Imagine.

0: Em 1998, o famoso escritor nascido em Portugal, José Saramago, foi o primeiro autor de língua portuguesa a ganhar o Prêmio Nobel de Literatura. Saramago morreu em 2010 aos 87 anos. 2015. Morreu aos 64 anos o cantor escocês Jim Diamond. Mário Vivan para a tua rádio.
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2: Daí, muito obrigado, Mário Vivan. Vou finalizando por aqui então com o dia de hoje na história. 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Vem aí as notícias da hora e já já eu volto com mais uma hora de Em Alta. Deixei cantando os atuais, Rio Azul. Faze bem, até logo mais.

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5: 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Às vésperas da votação da proposta de emenda à Constituição da Segurança no Senado, PT e oposição passaram a discutir propostas diferentes para reduzir a maioridade penal. O líder do PT no Senado, Camilo Santana, apresentou uma sugestão de alteração para fixar a idade penal em 16 anos, nos casos de crimes hediondos. Categoria prevista em lei que reúne crimes de extrema gravidade, como homicídio qualificado, latrocínio, extorsão mediante sequestro e estupro. A oposição propõe 16 anos para a maioria dos crimes e 14 anos em casos específicos. O cliente que encontrou um rato morto dentro de um bolo comprado na Zona Sul de Porto Alegre chegou a comer parte do alimento, segundo a Polícia Civil. A proprietária do estabelecimento, de 41 anos, foi presa em flagrante ontem, após uma fiscalização encontrar fezes e urina de roedores no local. Ela passou por audiência de custódia nesta quinta, foi solta e vai responder em liberdade. Quem cultiva a gratidão é capaz de realizar sonhos que parecem inalcançáveis. 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O Brasil ganhou um novo representante na principal categoria do automobilismo mundial. Nesta quinta-feira, Rafael Câmara, pernambucano de 21 anos, foi anunciado pela Haas para disputar a temporada 2027 da Fórmula 1. Destaque nas categorias de acesso e piloto da Academia da Ferrari, Câmara despertou o interesse da equipe dos Estados Unidos. A oportunidade surgiu após o anúncio da saída de Esteban Ocon. Rafael Câmara será o 34º brasileiro a pilotar na história da Fórmula 1. 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
21: Vamos embora então, chegando com mais uma hora de programa em alta, 25 graus de temperatura, 3:10 da tarde. 15 de outubro de 2026. Paz e bem para você. Muito obrigado pela tua audiência, companhia e sintonia. De agora em diante, seguimos em nome de Bonato Comércio e Representações, em frente à Brigada Militar em Marau, ao lado da Bonato Eletromotores. 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Calm on, baby, chama que eu vou. Ataíde Alexandre tá nervoso, vá pescar. E Paula Fernandes para cantar a hora certa. Boa tarde para você, faz bem.

0: Vamos indo então, 13h20 da tarde, 25 graus de temperatura, no oferecimento da Xlândia, que está em novo endereço agora na Avenida Júlio Borella, ao lado do Correio. 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Canta, céu e canta. Assino com X, depois tem agenda. 3h21, 25 graus de temperatura. Boa tarde para você.
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1: Comunidades. Dias 17 e 18, a comunidade de São José Cerro do Paraíso, em Vila Maria, convida para a festa. No sábado, ao meio-dia, haverá almoço servido nas mesas. Reservas no 999-91-5337. E no domingo, 10h30, missa. Ao meio-dia, churrasco padrão com serviço de copa e cozinha. 14 horas, tarde dançante com Fábio Martelo e banda. E também no dia 18 de outubro, a comunidade de São Judas Tadeu, no Capingui, convida para a sua tradicional festa com programação iniciando às 10 horas da manhã com a Santa Missa e em seguida almoço com espeto padrão e após tarde dançante com Dudu Sense. Eventos. No sábado, dia 17 de outubro, no Parque Lauro Risseri Bortolon, tem a terceira etapa do 7º Circuito Municipal de Corridas de Marau, com largadas a partir das 5 horas da tarde. E também no sábado, dia 17, no Salão Paroquial, tem a Pastelada de Cristo Rei a partir das 7h30 da noite, com animação de Alberi Ferro e banda, e os ingressos custam R$ 35,00 e dão direito a 6 pastéis. Rosana Costanaro, para a tua Rádio Alvorada.

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4: 25 graus.
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1: Vamos dando sequência, 13h30 da tarde, 25 graus de temperatura, tem Made in Brasil. Zé Ramalho, Garoto de Aluguel.
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0: Daí, musicão, hein? Garoto de Aluguel, Zé Ramalho. 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Mais Made in Brasil. Daniel, inevitavelmente. Depois tem Alberi Ferri Banda, Mesa do Canto. Higino e Geno para cantar um acidente de amor. Boa tarde, paz e bem.
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8: 24 graus.
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3: Agora 10, apenas 10, faltando para as 4 da tarde, 24 graus de temperatura, paz e bem para você, obrigado pela tua audiência, companhia e sintonia. Tem na torcida com Vini Gajewski.
4: Alô, você ligado na programação da tua Rádio Alvorada, uma excelente quinta-feira para você. Fim de semana já tá ali na esquina e a gente vem chegando com os esportes por aqui. Quero destacar hoje, nesse nosso espaço esportivo, um levantamento que eu acabei pesquisando por conta de uma nota que a CBF largou, noticiou na última quarta-feira, sobre o pênalti que o Grêmio reclama do último Grenal do domingo, a CBF confirmando que houve mesmo o pênalti que não foi assinalado para o time gremista. Aí o torcedor gremista pode estar pensando, ah, ele vai falar dos erros de arbitragem contra o Grêmio, o torcedor colorado pode estar dizendo, ah, ele vai defender o pênalti que não foi marcado para o Grêmio, mas teve um lance assim assado em outro jogo para o Inter, mas não vai ser nada disso, não vou falar sobre polêmicas de arbitragem, os pontos não voltam mais, o Grêmio pode espernear, pode reclamar o quanto for, os pontos infelizmente não voltam, o Grêmio tem que lidar com essa situação, tem que pontuar, independente de erros e acertos a seu favor. O que me chamou bastante atenção, que eu fui fazer o meu tema de casa, fui atrás das informações, dos times com mais e menos pênaltis a favor e contra no Campeonato Brasileiro. Me surpreendeu, pelo menos o top 3 de pênaltis a favor, não tem nem Flamengo, nem Palmeiras, nem Corinthians. Então a gente que fica naquela, ah, o Flamengo é beneficiado, o Palmeiras é beneficiado, não estão nem no top 3. O primeiro time é o Bahia com 11 pênaltis a favor, o segundo é o Santos com 8 e fecha o top 3 o São Paulo com 7 pênaltis a seu favor. O Flamengo e o Palmeiras têm apenas 3 pênaltis assinalados a seu favor nesse Campeonato Brasileiro. Não tá errada essa informação. Eu fui checar. Mas aí que vem a grande questão do nosso interesse. Grêmio e Internacional. O Inter teve 2 pênaltis favoráveis a si nesse Campeonato Brasileiro e o Grêmio teve apenas 1. E eu fiquei me questionando, eu não consigo lembrar desse pênalti pro Grêmio, eu não consigo lembrar desse pênalti pro Grêmio, eu fui pesquisar. O torcedor gremista, talvez mais fanático, já deve estar sabendo de qual jogo que eu vou falar. O último pênalti, ou o único pênalti a favor do Grêmio nesse Campeonato Brasileiro foi no mês de fevereiro, no jogo contra o Botafogo, vitória por 5-3 do Grêmio na Arena. Isso diz muito da situação dos clubes nesse Campeonato Brasileiro. Você pode ver, o Bahia é o time que mais tem pênaltis a seu favor, depois é o Santos. O Santos tem o Neymar, que é um jogador que gosta de drible, gosta de ir para cima, tem o próprio Gabigol. E o Bahia hoje é talvez um dos 5 melhores times do futebol brasileiro, um time que pisa na área. E é esse o meu ponto, o pisar na área. O Grêmio tem uma dificuldade enorme de gerar jogadas de ataque, de entrar na área do seu adversário. Esse número baixíssimo de pênaltis a favor do Grêmio pode ser, talvez, ah, porque o juiz não deu esse pênalti, não deu outro. Mas diz muito sobre o Grêmio não marcar presença dentro da área. Você assiste jogos do Grêmio, o Carlos Vinícius é uma ilha. A bola praticamente não chega nele. E agora o Internacional tem o seu centroavante, de novo, com esse novo esquema do Eduardo Batista, com o Alejandro. Mas é um time também que não jogava como centroavante, então não tem uma presença de área forte. Esses baixos números de pênalti a favor de Grêmio e Inter, na minha percepção, tem muito a ver com isso. E aí a gente pode também ver o número de times com mais pênaltis contra. O Inter tem 5 pênaltis contra marcados e o Grêmio também. Diz também muito sobre sistema defensivo, dar muito espaço. O Inter tem uma questão de não conseguir firmar seu goleiro. O Rocher, antes da Copa do Mundo, não vinha tão bem. O Antony é bastante inseguro, tem altos e baixos. E o Matheus Cunha já se mostrou que não é o goleiro ideal para o Inter. Já o Grêmio tem um excelente goleiro, talvez o melhor goleiro do futebol brasileiro na atualidade.
1: mas sofre muitas finalizações. O Grêmio é um time que cede muito espaço, principalmente no meio campo, nem tanto na defesa, mas eu acho que o grande problema do Grêmio seja o baixo poder de marcação no meio campo. Isso acaba acarretando em os adversários conseguirem entrar mais na área e assim conseguirem mais pênaltis a seu favor. Essa é a minha visão, eu trouxe os dados aqui. Você, nosso ouvinte, pode discordar, pode concordar, mas essa é a análise que eu fiz de por que Grêmio Inter não tem tantos pênaltis a seu favor. Porque falta pisar na área.
3: Tá aí, obrigado, Vini Gajewski.
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3: E vou fechando ao som do Alberi Ferro e Banda, Aliança de Lata, 4 faltando para as 4. 24 graus de temperatura. 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Vem aí as notícias da hora, depois o Tapro chega, não saia daí. Paz e bem.

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1: 4 horas. Notícias da hora. O presidente dos Estados Unidos, Donald Trump, afirmou nesta quinta que a execução por fuzilamento de um ex-militar não será transmitida ao vivo, o que marcou um recuo em sua posição sobre o assunto. A transmissão havia sido anunciada pelo chefe do Pentágono, Pete Hegseth, e seria a primeira execução pública nos Estados Unidos em 90 anos. Trump voltou atrás sob a justificativa de que muitas pessoas boas e bem-intencionadas preferiram não assistir à morte do prisioneiro. A aplicação da pena está marcada para 3 de dezembro e será realizada por um pelotão de fuzilamento. Daniel Vorcaro deve prestar depoimento sobre o Banco de Brasília na tarde desta quinta. A Polícia Federal vai até o Complexo da Papuda para ouvir o ex-dono do Banco Master. O Banco de Brasília, que tem como acionista majoritário o governo do Distrito Federal, enfrenta a maior crise de sua história, marcada por perdas bilionárias ligadas a operações com o Banco Master. Assim como Vorcaro, o ex-presidente do Banco de Brasília, Paulo Henrique Costa, está preso. Vorcaro está preso no Complexo da Papuda desde 25 de junho deste ano. O depoimento de hoje é referente ao inquérito que trata das relações entre o Master e o BRB. Não coloque limites em seus sonhos, coloque fé. 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Pelo menos 34 pessoas morreram após o desabamento do telhado de uma escola particular no noroeste do Paquistão, nesta quinta. Entre as vítimas estão 33 estudantes e um professor, segundo informações do hospital. Autoridades locais temem que o número de mortos possa aumentar. Outras 45 crianças ficaram feridas e foram hospitalizadas, segundo as autoridades paquistanesas. 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
1: Próxima edição às 5 horas.
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2: Chegando, buenas tardes, gauchada de Marau e região. Vamos embora então? Tá no ar o Tapro Chega da tua Rádio Alvorada nesse dia 15 de outubro de 2026. 24 graus de temperatura, 4 e 7. Paz e bem para você. 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Os mirins chegando para cantar o baile do candeeiro, depois criado tipo bicho com tchê garotos. Dá volume, dá pro chega, tchê.

0: Ah, o baile do Candeeiro com os mirins. Tem criado tipo bicho agora com Tchê Garotos. 4:12 da tarde, 24 graus de temperatura. E a próxima é com ele, o rei do disco, Vitor Matheus Teixeira, Teixeirinha. O tropeiro velho, vai pro Sassá, operador aí da carregadeira, né, da Comix Artefatos de Concreto. E pra todo o pessoal que tá por ali, né? Ô, Peroni, pra ti, pra todo o pessoal e os colaboradores, né, os funcionários. Um abraço, de volta e meia. Obrigado pela audiência, companhia e sintonia. Tá por ali todo o pessoal, né? Acompanhando a nossa programação, então. É, todo o pessoal, os proprietários da Comix Artefatos de Concreto. E também todos os colaboradores. Valeu, Sassá. O Sassá de vez em quando liga, manda um zap zap aí, né? Sassá também é conhecido a vida toda aí. Vamos lá? Tem música pra vocês aí.
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4: 4:24. 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
0: Ó, o musicão chegando aqui, Os Tiranos. São Francisco é terra boa. Pro meu grande amigo Evandro, ali do Jardim do Sol, meu vizinho, né? Aizô, Evandro Velho, obrigado pela audiência, companhia e sintonia. Boa tarde pra você, paz e bem.

Ô, musicão aí pro Evandro do Jardim do Sol, acompanhando a programação, 4:30 da tarde, 24 graus de temperatura, paz e bem pra você. Mandar um abraço todo especial aqui, ó, pro meu amigo do Energia do Tele, já tá pronta a tua música aqui dos Bertucci, ó, Sangue de Gaúcho, é a próxima, pode dar volume aí. 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Não precisa mais trazer a ceifa pomaral. 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Aqui na mão, ó, os Bertucci, Sangue de Gaúcho. Valeu, meu amigo Hermenegildo Teles.

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1: Tá aí, já atendi os pedidos do Evandro, do meu amigo Hermenegildo, do Sassá lá da Comix. Agora essa vai por conta da casa pra nossa audiência. Porca Véia, Baile da Serra. Alô, Dona Rosinha lá no Caru.

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3: 4:42. 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
7: Vamos embora então, meu amigo, minha amiga. 16 faltando para 5. A hora certa sempre aqui no programa Tea Prochega da tua Rádio Alvorada. 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Obrigado pela audiência, companhia e sintonia. 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Os mirins chegando para cantar. O que tem a rosa? Boa tarde para você, paz e bem!

0: E agora quem chega pra cantar é o Elton Saldanha. Todo mundo veio por rodeio. 12, faltando pra 5, 24 graus de temperatura. Até a pro chega, tchê.
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2: Gauchada do meu pago, vamos chegar sem floreio. 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

0: É, musicão aí pra matar a saudade, hein? Alto Saldanha, todo mundo veio por rodeio, todo mundo veio. 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Canta gaúcho da fronteira com Chitão e Chororó. Guri. Pra fechar, hein? Já volto pra mais uma hora de Tepro Chega. Paz e bem, não sai daí. Tá chegando as notícias da hora depois da música.
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6: Cinco horas. 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Vamos às informações da central de conteúdo da tua rádio.
7: Em Marau, destaque para o lançamento do Programa Municipal de Microcrédito Produtivo Orientado, realizado pela Prefeitura na manhã desta quinta-feira na Arena Voa Hub. A iniciativa é conduzida pela Secretaria de Inovação, Trabalho e Desenvolvimento Econômico, juntamente com o Sicredi, oferecendo até R$15 mil em financiamento para empreendedores locais. A linha atende MEIs com valores de até R$5 mil, MEIs com funcionários registrados há mais de 6 meses com até R$7.500, microempresas e autônomos com até R$10 mil e empresas de pequeno porte com um teto de R$15 mil. O pagamento é realizado em 12 parcelas, sendo que o empreendedor quita as 10 primeiras referentes ao valor principal e o município subsidia as duas últimas, cobrindo integralmente os juros da operação para quem mantiver as contas em dia. As orientações, conferência de documentos e adesões são centralizadas na sala do empreendedor, juntamente à Secretaria de Inovação, Trabalho e Desenvolvimento Econômico, no antigo convênio. Da tua Rádio Alvorada de Marau, Eduardo Serri.
8: O Sindicato dos Trabalhadores Rurais de Lagoa Vermelha e Capão Bonito do Sul, em parceria com a COLAF e prefeituras, promove uma série de encontros nas comunidades do interior em alusão ao Dia Internacional da Mulher Rural e o Outubro Rosa. Em entrevista à tua rádio, a presidente do sindicato, Karina da Silva, destacou que a programação aborda a saúde da mulher, saúde mental e bucal, além de direitos previdenciários e a regularização de documentos. Além de palestras, orientações e confraternização. Os encontros começam no próximo dia 19 de outubro, no reassentamento 25 de julho, e seguem por outras comunidades sempre a partir da 1:30 PM, valorizando o papel das mulheres no meio rural e oferecendo informações importantes a todas as trabalhadoras. Da tua rádio Cacique de Lagoa Vermelha, Daniel Carvalho.
9: Em Soledade, duas pessoas foram vítimas do golpe do falso advogado. Os dois homens tiveram prejuízos de 20 mil cada, totalizando 40 mil em perdas financeiras. O registro policial ocorreu nesta quarta-feira. O golpe é aplicado por meio do WhatsApp quando criminosos se passam por advogados e entram em contato com as vítimas, utilizando informações de processos judiciais para dar credibilidade à abordagem e solicitar transferências de dinheiro. Diante dos novos casos, a Delegacia de Polícia reforça o alerta à população sobre a prática criminosa, que continua fazendo vítimas no município. A orientação é desconfiar de mensagens que solicitam pagamentos ou transferências para liberação de valores de processos judiciais. Antes de realizar qualquer operação financeira, a recomendação é entrar em contato diretamente com o advogado por meio de um número de telefone já conhecido para confirmar a veracidade da informação. Da tua Rádio Cristal de Soledade, Cláudio Fly.
10: A 44ª Feira do Livro e a 26ª Feira do Artesanato de Vacaria iniciam nesta sexta-feira, com abertura oficial às 9 horas da manhã no palco principal do Mercado Público Municipal. Os eventos seguem até o dia 20 de outubro, com atividades também na Casa do Povo e na Biblioteca Pública Municipal. A secretária municipal de Educação, Adriana Ferreira Boeira, destaca que a feira representa uma culminância de um trabalho realizado durante todo o ano nas escolas. Da tua Rádio Fátima de Vacaria, Júlia Rodrigues.
11: Na microrregião de Veranópolis, em Cotiporã, um homem morreu em um acidente de trânsito registrado próximo ao meio-dia desta quinta-feira, dia 15 de outubro, nas proximidades da ponte entre Cotiporã e Dois Lajeados. Conforme o Corpo de Bombeiros de Guaporé, o caminhão emplacado em Santa Maria teria apresentado uma falha nos freios, saído da pista e caído em uma ribanceira. O motorista morreu ainda no local. Equipes de atendimento foram mobilizadas para a ocorrência, mas até o momento não foram divulgadas outras notícias sobre as circunstâncias do acidente. Da tua Rádio Veranense de Veranópolis, Monique Ziliotto.
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3: Vamos embora então, gauchada, chegando para a segunda hora do Te Aproxega, tchê. 5h10 da tarde, 24 graus de temperatura. Paz e bem, meu amigo, minha amiga, paz e bem. 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Abri com Picasso Velho, canta José Mendes pra matar a saudade. Boa tarde, paz e bem.

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1: 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Kátia Valente, como é que fica o tempo já? Pendendo pro lado no final de semana, amanhã é sexta, né? Vamos acompanhar.
2: Os ventos, eles sopram de leste e sudeste, principalmente de sudeste. É um vento um pouquinho mais frio, então a sensação, né, de frio também é um pouco maior do que nos últimos dias, embora não tenha mais tanta umidade na atmosfera. E aí amanhã, sexta-feira, nós já vamos ter um tempo mais firme predominando, tem a presença do sol com variação de nuvens, mas é tempo mais firme. E aí as temperaturas, elas vão oscilar na faixa de 13 graus pela manhã, e as máximas à tarde variam entre 19 e 21 graus, ou seja, é uma temperatura bem mais amena, tem até uma sensação de frio. E o final de semana, pelo menos por enquanto, promete ser de tempo firme e também com temperaturas mais baixas. Com a previsão do tempo, Kátia Valente.
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5: O consumo de açúcar, principalmente em excesso, faz muito mal à saúde. E se você é do time que vem tentando seguir uma rotina de menos açúcar no seu dia a dia, agora você vai ficar sabendo de algumas dicas que podem te ajudar. Comece eliminando o açúcar refinado. Prefira adoçantes, xilitol ou estévia, que são os mais naturais, mas sem exageros, tá? Aos poucos, elimine os produtos açucarados, como biscoitos, bolachas e cereais. Fuja dos refrigerantes zero açúcar, que contém muito adoçante e corantes artificiais. Caso sinta vontade de comer doce, escolha frutas, já que possuem o açúcar próprio, a frutose. Busque apreciar o sabor natural dos alimentos. Aos poucos, o seu paladar vai se reeducar com a falta do açúcar. É muito bom poder, de forma opcional, mudar a nossa alimentação com hábitos mais saudáveis. Comece o ano mudando a sua alimentação. Que tal? Esse foi o Bem Viver de hoje. E eu, Ana Paula Barros, volto nessa programação. Já já, com mais uma dica pra você.
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1: Vamos lá, que tem música da boa, Chiquito e Bordoneio, adoçando o amargo, ô musicão pra matar a saudade, 5h23, 24 graus de temperatura, bom final de tarde pra você, tem sol na área central aqui do município do Marau.

Ah, Chiquito e Bordoneio adoçando o amargo, 5,27, 24 graus de temperatura. Cataratas do Iguaçu tem vazão 10 vezes maior que média. Volume de água chegou a 16 milhões de litros por segundo. Barbaridade, né? É água para mais de metro lá nas cataratas do Iguaçu. Quem conhece sabe, né? É, pelo amor de Deus. Vamos lá. 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Canta Pedro Hortaça, a bailanta do Tibúrcio.

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0: Vamos lá, tem música da boa chegando com os mirins, a Xalana. 15 faltando para 6, 25 graus de temperatura. Faz bem.

0: Vamos simbora então, fechando com chave de ouro, faltando 10, apenas 10, faltando para 6, 25 graus de temperatura. Obrigado pela tua audiência, companhia e sintonia. 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Vamos embora então, agradecendo a tua audiência, companhia e sintonia. Deixa eu dar uma passada aqui no site da tua Rádio Alvorada. Procon de Marau, preparações de orientação para a Black Friday. BRF realiza transporte aeromédico de paciente em estado grave de Passo Fundo para Porto Alegre. Marauenses iniciam viagem para o Campeonato Mundial de Karatê. Conflito na terra indígena Votouro deixa 3 mortos e mobiliza efetivo da Brigada Militar. Marau terá programação em homenagem ao mês do servidor público. Mulher é detida por ligação com associação criminosa e crime de extorsão em Marau. Marau projeta orçamento de quase 300 milhões para 2027. Fim da 6x1. Saiba quando entra em vigor a nova jornada de trabalho. Governo do Estado inaugura a nova sede regional da FEPAM em Passo Fundo e reforça atendimento ambiental no interior. DENIT anuncia bloqueio noturno na BR-470, lá na Serra, no Rio das Antas, né? No sábado, dia 17. Então, essas e outras notícias você encontra aqui na íntegra no site da tua Rádio Alvorada. Faze bem pra você, fui e deixei cantando os monarcas, Chiquita. Vem aí o programa Encontro Certo, teu dia em evidência, comigo mesmo, até mais. Faze bem.
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9: Olá, meu amigo, olá, minha amiga ouvinte. Quinta-feira, eu quero convidar você para rezar comigo nesta hora. Eu sou o Padre Ezequiel, desejo muita paz ao seu coração. É o momento da oração do fim de tarde, é o momento da sintonia com Deus. O que você quer agradecer? O que você quer colocar nas mãos de Deus para que essa realidade se transforme com o seu empenho e com a graça de Deus? Deus está sempre nos ouvindo, Deus está sempre atento às nossas necessidades e está em atividade, está trabalhando ao nosso favor. Nós temos que ajudá-lo para que as coisas se resolvam e aconteçam, porque a graça dele chega sempre antes. Abramos o coração. O pensamento de hoje é o seguinte: não fique triste. Procure o conforto que o céu dá a todos aqueles que se conformam e aceitam as dores com resignação. Entregue ao Pai todo compreensivo aqueles a quem você ama, e ame-os você também. Meditemos a canção.

0: Vamos rezar juntos. O anjo do Senhor anunciou a Maria, e ela concebeu do Espírito Santo. Ave Maria, cheia de graça, o Senhor é convosco. Bendita sois vós entre as mulheres, e bendito é o fruto do vosso ventre, Jesus. Santa Maria, Mãe de Deus, rogai por nós, pecadores, agora e na hora da nossa morte. Amém. Eis aqui a escrava do Senhor. Faça-se em mim segundo a vossa palavra. Ave Maria, cheia de graça, o Senhor é convosco, bendita sois vós entre as mulheres, e bendito é o fruto do vosso ventre, Jesus. Santa Maria, Mãe de Deus, rogai por nós, pecadores, agora e na hora de nossa morte. Amém. E o Verbo se fez carne e habitou entre nós. Ave Maria, cheia de graça, o Senhor é convosco, bendita sois vós entre as mulheres, e bendito é o fruto do vosso ventre, Jesus. Santa Maria, Mãe de Deus, rogai por nós, pecadores, agora e na hora de nossa morte. Amém. Rogai por nós, Santa Mãe de Deus, para que sejamos dignos das promessas de Cristo. Oremos. Derramai, ó Deus, a vossa graça em nossos corações, para que, conhecendo pela mensagem do anjo a encarnação do vosso Filho, cheguemos por sua paixão e cruz à glória da ressurreição. Por Cristo nosso Senhor. Amém.
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0: E agora, sobre todos vocês, a bênção de Deus. Que o Senhor da vida, que o Senhor da luz e da paz esteja no teu coração, na tua vida. Te dê muita paz. Te dê sabedoria para decidir sempre o melhor em todas as situações. Te dê calma diante da irritabilidade. Te dê a serenidade para viver a vida e aproveitar cada momento. Ele te abençoe. Em nome do Pai, do Filho e do Espírito Santo. Amém. Eu quero te convidar a procurar as nossas canções no YouTube. São muitas canções, você vai gostar, vão te fazer muito bem. Compartilhe com os grupos, no WhatsApp, com os seus amigos. Um grande abraço, até amanhã e muita paz para você.
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2: Bom final de tarde, bom início de noite, paz e bem. Muito obrigado pela tua audiência, companhia e sintonia. 6:07 agora, 24 graus de temperatura. 15 de outubro de 2026. Está no ar o Encontro Certo, teu dia em evidência. A produção é da Central de Conteúdo da tua Rádio Alvorada. Coordenação, Ana Lúcia Giacomini. Gerência, Mauro Matesco. Direção, Frei Renor Pegorar. 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Em primeira mão, vamos acionando ela, a Kátia Valente, para falar do tempo.
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2: 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Kátia Valente, como é que fica o tempo nas próximas horas, já pendendo pro lado do final de semana?
3: Os ventos, eles sopram de leste e sudeste, principalmente de sudeste, é um vento um pouquinho mais frio, então a sensação, né, de frio também é um pouco maior do que nos últimos dias, embora não tenha mais tanta umidade na atmosfera. E aí amanhã, sexta-feira, nós já vamos ter um tempo mais firme predominando, tem a presença do sol com variação de nuvens, mas é tempo mais firme. E aí as temperaturas, elas vão oscilar na faixa de 13 graus pela manhã e as máximas à tarde variam entre 19 e 21 graus, ou seja, é uma temperatura bem mais amena, tem até uma sensação de frio. E o final de semana, pelo menos por enquanto, promete ser de tempo firme e também com temperaturas mais baixas. Com a previsão do tempo, Kátia Valente.
2: Tá aí, obrigado, Kátia, pelas informações atualizadas. 6:10 da tarde, 23 graus de temperatura. Por aqui a informação não para.
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2: 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Vitor Hugo Ultramari, qual é o assunto para hoje?
4: Olha, meus amigos, para ganhar uma eleição política, se vê de tudo. Agora, Flávio e Lula entram no vale tudo para ganhar a eleição. Ontem, o Senado Federal, sem se preocupar no que vai dar e quem vai acabar pagando a conta, aprovou o fim da escala de trabalho de 6 dias por um de folga, reduzindo a jornada máxima para 40 horas semanais sem diminuição do salário. E com um placar de simplesmente 75 votos favoráveis e um só contrário. Bem coisa de tempo de eleição. Ninguém quer se queimar, nem o senador Flávio Bolsonaro, candidato a presidente, que votou favoravelmente 10 dias antes da eleição. Faz pensar negativamente no que estou falando. Do outro lado, o perdão dado pelo presidente Lula de 2,6 bilhões de reais em dívidas das MEIs e ainda a promessa de Lula e também candidato de dar um PIX de 5 mil reais para cada uma das MEIs De novo, faltando 10 dias para a eleição presidencial, num tempo em que a dívida pública está acima de 80% do PIB, Produto Interno Brasileiro, só não é crime eleitoral, porque o TSE e o STF estão politicamente comprometidos. Ora, se fazer isso, se não é crime eleitoral, não sei o que será. Assim como assim, nada diferente às benesses, às barbadas que vêm sendo dadas e anunciadas nesses últimos dias. Com revogação de taxas, com proibição das bets, o próprio encaminhamento dessa PEC em plena campanha eleitoral afronta aos mais elementares princípios do direito. E tudo acontecendo nas barbas do Tribunal Superior Eleitoral e o próprio STF. Não entendo por que não há um controle. De tempos, o STF vem se intrometendo em todo tipo de assunto político e isso está passando batido. Coisas assim, convenhamos, há 10 dias do pleito, depõe contra. Prevalecem sobre a eleição. Prevalecem os interesses eleitorais e não os do país. E isso é muito ruim. Por isso, fico por aqui. Se Deus quiser, até amanhã.
2: Até amanhã. Obrigado, Vitor Hugo Ultramari. 6h14 agora, 23 graus de temperatura. Tem intervalo comercial, depois tem giro na região. 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
1: Vamos dando continuidade ao programa, agora 6h19, 23 graus de temperatura. Tem giro na região.
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1: Quem vem chegando com as informações é a colega Júlia Berghetti Xavier.
3: No nosso giro hoje, nós vamos ir para Vanine e também para Santo Antônio do Palma. Em Vanine, a prefeitura vai promover no dia 28 de outubro, uma quarta-feira, uma palestra show alusiva à campanha Outubro Rosa e Novembro Azul. Vai acontecer no CTG Sentinela da Serra às 7 horas da noite. Lembrando, tem entrada gratuita. O tema, o poder da escuta na valorização da vida. Assim, a Banda Rosas vai reforçar a importância da prevenção ao câncer de mama e ao câncer de próstata através de um bate-papo com música. A banda, então, formada por 4 músicos, que vai, então, fazer esse show palestra no dia 28 de outubro no CTG Sentinela da Serra, em Vanine. Agora, indo para Santo Antônio do Palma, o governo anunciou o início de um projeto para substituir todas as pontes de madeira do município por tubulações ou galerias em concreto. A iniciativa prevê um investimento total de 1,38 milhão. Do valor, 1 milhão será repassado pelo governo do estado do Rio Grande do Sul, enquanto 380 mil restantes serão custeados pela prefeitura como contrapartida municipal. Ao todo, serão 15 localidades contempladas, sendo que a primeira intervenção, então, ocorre entre as comunidades de Nossa Senhora do Rosário e Nossa Senhora do Carmo. Essa substituição busca melhorar o escoamento da água, reduzir os riscos de transbordamentos durante os períodos de chuva e garantir também melhores condições de trafegabilidade, isso que ocorre, então, em Santo Antônio do Palma. Como informações aqui dos municípios da região de Marau, Júlia Berghetti Xavier para a tua Rádio Alvorada.
1: Obrigado, Júlia Berghetti Xavier.
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1: 6h22, agora 22 graus de temperatura, 15 de outubro de 2026. Não te esquece, tem um convite especial para fazer. Hoje tem a missa em honra à Nossa Senhora Desatadora dos Nós. O pessoal já está passando, se dirigindo aí à Igreja Matriz Cristo Rei do Marau. Logo mais desce o Chico Novello também. E você é nosso convidado especial a acompanhar também aqui pela tua Rádio Alvorada. Mais uma missa em honra à Nossa Senhora Desatadora dos Nós. Seguimos com informações. 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
1: Ana Lúcia Jacomini, primeiramente trazendo as cotações de mercado.
5: E nós iniciamos com as cotações dos grãos comercializados em sacas de 60 quilos. A soja, R$ 136,00. O milho, R$ 61,00. E o trigo, R$ 75,00. Demais produtos: boi gordo, R$ 12,65 ao quilo vivo; vaca gorda, R$ 10,50 ao quilo vivo; suíno tipo carne, no preço integração, R$ 4,75 ao quilo vivo; suíno tipo carne, no preço particular, R$ 6,02 ao quilo vivo; e o leite padrão, de acordo com a Emater, comercializado na região, com o menor preço referência, em R$ 2,15 ao litro. Ana Lúcia Jacomini para a tua rádio.
1: Tá aí, obrigado, Ana Lúcia Jacomini. 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Tem primeira Eucaristia, dia 31 de outubro de 2026, na Igreja do Bairro Santa Rita, em Marau. E depois da missa, vai ter churrasco padrão e baile com Alberi, Ferro e Banda. 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Vamos lá então. 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Vamos embora então, que tem mais notícias chegando por aqui. Ana Lúcia Giacomini falando sobre o seguro rural. Vamos acompanhar. 6h25, 22 graus de temperatura. Vai anoitecendo nublado em Marau.
4: Produção Rural.
5: O setor agrícola brasileiro passou a contar com novas regras para o uso do seguro rural. A Lei nº 15.526 consolida o instrumento dentro da política agrícola e atualiza normas relacionadas à contratação, regulação de sinistros e pagamento de indenizações. Entre as mudanças, os contratos deverão informar de forma clara os documentos exigidos para a análise dos sinistros. Nos casos em que não houver necessidade de vistoria presencial, a regulação deverá ser concluída em até 15 dias após o aviso do produtor. Já o pagamento das indenizações deverá ocorrer em até 30 dias após a entrega da documentação exigida ou da realização da vistoria técnica. A legislação também permite maior integração entre seguro e crédito rural. Instituições financeiras poderão exigir cláusulas que autorizem a cessão dos direitos da apólice como garantia da operação. Em caso de sinistro, as indenizações também poderão ser destinadas prioritariamente ao agente financeiro. Produtores que contratarem seguro rural poderão ter acesso a condições mais favoráveis de financiamento, prioridade na obtenção de crédito e preferência em processos de prorrogação ou renegociação de dívidas. A lei também torna obrigatórias, dentro dos limites do orçamento federal, as despesas da União destinadas à subvenção econômica ao prêmio do seguro rural. Outro ponto previsto é o aumento da transparência, com criação de bancos de dados públicos sobre as operações de seguro rural e disponibilização de manual com as regras da subvenção. Para acessar o benefício federal, os produtores deverão fornecer informações sobre suas atividades agropecuárias, conforme formato que ainda será definido pelo Poder Executivo.
1: Tá aí, muito obrigado pelas informações, Ana Lúcia Giacomini. 6h27 agora, 22 graus de temperatura, lentamente vai anoitecendo. Vamos trazendo por aqui as notícias que vêm da área da saúde.
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1: 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Hoje é dia do projeto Psicanálise com Aline Colucci Lazaretti. Vamos acompanhar.
6: Bom, vocês já se perguntaram por que nós trabalhamos? A primeira coisa que pensamos é que trabalhar é importante para nossa sobrevivência. É verdade. Mas não é só isso ou por isso que trabalhamos. Freud dizia que amar e trabalhar podem ser duas fontes de prazer ou sofrimento para o ser humano. Depende de como a gente lida com essas questões, né? Aqui eu falo do amar no sentido amplo do termo, né? Que contempla as relações amorosas e também as relações de trabalho, de amizade. Então, e trabalhar não é só produzir, mas é também viver junto. Por isso nos exige tanto, né? Porque viver junto pressupõe respeito pelo outro, exige investimento constante e a disposição para que a gente consiga fazer renúncias individuais a favor do coletivo. Nós trabalhamos para sermos reconhecidos como pessoas capazes, para nos sentirmos produtivos e termos uma perspectiva de futuro. Nós podemos pensar, né, no trabalho como uma atividade fecunda, que não se limita à rotina ou ao cumprimento de horários. Trabalhar também pode significar acreditar na possibilidade de melhorar o que existe ou de produzir algo novo. Isso implica criatividade, desejo, disponibilidade, né? O trabalho também ajuda na constituição da nossa identidade, de quem a gente é. É importante sentir que aquilo que nós estamos realizando faz diferença para outra pessoa, ou para a gente mesmo, né? Que sirva para a gente ou também para o outro, proporcionando uma perspectiva de melhor, de um futuro melhor, né? Através do trabalho, também nós avaliamos nossos limites e nos desafiamos. Tudo isso é importante, mas por que que às vezes é tão difícil a gente trabalhar e viver junto? Por quê? Porque não gostamos de pensar que dependemos do outro. O problema é que às vezes a gente sente que os outros são uma espécie de estrangeiros, alienígenas, que costumam atrapalhar muito toda a nossa onipotência, aquilo que herdamos na primeira infância, aquele pensamento mágico que fantasiamos que o mundo se dobra à nossa vontade, que tem que ser tudo do nosso jeito. Quando vivemos coletivamente, sempre haverá o embate com a presença do outro, o que significa que teremos que lidar com as diferenças, conversar sobre o que os outros estão fazendo, pensar sobre o que nós estamos fazendo, em alguns momentos abrir mão daquilo que a gente, né, estava pensando em fazer. É necessário também construir regras e falar abertamente. Tudo isso exige muita disponibilidade interna e grande investimento de energia do nosso aparelho psíquico. Então, amar e trabalhar tem uma dimensão que é individual, que é aquilo que a gente faz pela gente, e uma outra dimensão que é coletiva, que é como que a gente faz para viver junto. Em nenhuma espécie, o coletivo tem a mesma força que tem os seres humanos. Somos seres sociais, diferente dos outros animais que vivem em sociedade em função apenas dos instintos. A espécie humana não é assim. O homem não nasce humano. Ele vai se constituindo humano desde o dia em que nasce até o final da vida. E o trabalho, ele contribui muito para a nossa humanização. Desejo a todos uma excelente semana e até a próxima quinta-feira.
1: Tá aí, muito obrigado, Aline Colucci Lazarete, programa do projeto Psicanálise, todas as quintas-feiras aqui na tua Rádio Alvorada. Tem notícia boa chegando também. 28 apenas faltando para 7, 22 graus de temperatura.
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1: É a Júlia Berghetti Xavier trazendo as informações.
3: Para você que está em busca de empregos, o Cine de Marau tem vagas na indústria metalúrgica para alimentador de linha de produção, na indústria frigorífica para auxiliar de linha de produção, magarefe, inspetor de qualidade, cozinheiro e auxiliar de cozinha, no comércio para representante de vendas com carro próprio e atendente de farmácia, em supermercados para operador de caixa, fiscal de caixa e auxiliar de padaria. Na indústria em geral, para soldador, operador de máquina, auxiliar de costura, auxiliar de roto moldagem, trabalhador para laticínios e operador de empilhadeira 1. E em serviços, para eletricista, auxiliar de manutenção, vigilante, auxiliar mecânico de manutenção, auxiliar administrativo, analista financeiro, coordenador de equipe para coleta de sucata, técnico de enfermagem, auxiliar de carga e descarga, pedreiro, servente, auxiliar de cozinha e motorista para caminhão C, além de revisor de tecidos e frentista. Lembrando que para se candidatar para as vagas, você deve ir até o Cine com o seu documento pessoal e fazer o seu cadastro para ser encaminhado para as entrevistas. O Cine fica na rua Irineu Ferlin, número 658, no centro, junto à Prefeitura Municipal de Marau. Júlia Berghetti Xavier para a tua Rádio Alvorada.
1: Tá aí, obrigado, Júlia. 26 agora, faltando para 7, 22 graus de temperatura. Ana Lúcia Jacomini conversando com a Letícia Casale do Cartório Eleitoral sobre o segundo turno. Vamos acompanhar, que é importante.
5: E eu recebo no programa de hoje a Letícia Casale, que é técnica judiciária no Cartório Eleitoral da 62ª Zona. A gente tem daqui a alguns dias o segundo turno das eleições. Aqui no Rio Grande do Sul, apenas a escolha de presidente da República. E a gente quer saber como que o Cartório Eleitoral atua também nesse período de segundo turno. Para vocês da Justiça Eleitoral, essa experiência do primeiro turno, o que que vem para cá, para o segundo, o que que vocês observaram, conversaram com as pessoas também que podem trazer agora de orientação para essa segunda etapa?
7: Sim, o primeiro turno, né, no dia 4 de outubro, ele transcorreu de forma dentro do esperado, vamos falar assim, né? A gente sabia que eram 6 cargos, então a gente estava preocupado. Inclusive, foi feito um trabalho, inclusive aqui na rádio, né? Para o pessoal levar a colinha, para, né, pensar antes em quem ia votar. Então, tudo isso foi uma preocupação ali no primeiro turno, né? E houve, sim, alguns relatos de fila pontuais, assim, não foi nada. Foram relatos pontuais, assim, né? Na grande maioria transcorreu de forma tranquila no que poderia ter sido, né? Uhum. Que realmente era uma votação mais significativa, né? Com 6 cargos. Para esse segundo turno, então, a gente espera que não tenha tantas filas, né? Sempre existe a possibilidade das pessoas irem no mesmo horário votar. Uhum. E aí é algo que foge um pouco do nosso controle, né? Porque a gente não tem como agendar nem nada disso, né? Então, acontece, sim, de formar algumas filas em alguns locais por esse acúmulo que as pessoas vão, né, no mesmo horário, enfim, acaba dando essa coincidência.
5: Mas você até me falava fora do ar que é preciso dar uma atenção, e que vocês observaram isso, né, de que tem um tempo ali para o próprio processamento da urna, né?
7: Além do fato das pessoas, né, estarem mais cientes agora do voto, né, tem a questão que elas votaram há poucos dias. Então, a urna, né, está ainda fresquinha na memória como funciona, né? O que aconteceu, e que eu acho que pode acontecer novamente agora, principalmente por serem apenas 2 números que vai digitar na urna, a gente recebeu alguns relatos, né, do pessoal falando que a tecla confirma estava travando e que só aceitava na segunda vez que apertava, né? Isso a gente recebeu alguns relatos ali no cartório eleitoral. E o que acontece é que a urna eletrônica, ela tem um tempinho. É questão de segundos. Algumas pessoas acabam não percebendo, justamente porque são pouquíssimos segundos. Mas você digita o voto e, antes de apertar o confirma, ela tem esses segundinhos, né? Que é um delayzinho, assim, apenas para a pessoa poder verificar o voto. Quem está mais atento, olhando na urna, aparece embaixo ali: verifique seu voto. Então, se a pessoa digitou um número e já apertou o confirma logo em seguida, realmente ela dá aquela... uma travadinha que ela diz: confirme o voto. Para a pessoa digitar, olhar a foto, olhar o nome, ver, não, é esse mesmo meu candidato, e aí sim apertar o confirma. Então, muitas pessoas, né, entravam em contato falando: ah, o eleitor está reclamando que está travando a tecla confirma. E aí a gente até identificou que muitos falavam, mas é a partir do governador. Justamente porque nos outros cargos, por serem mais números, né, as pessoas iam com mais calma, né, para digitar. Entendi. Aí não percebiam esse travamento. E quando chegou ali governador, que era apenas 2 dígitos, aí já foi mais no automático, né? E aí que falaram: não, mas tá travando. E não, tá, mas é esperado, né? Justamente é pra pessoa poder conferir o voto. E nessa eleição, que é apenas presidente, né, que a gente vai votar, é importante, então, que as pessoas realmente, elas digitem o voto, confirmem se é realmente, né, aquele o candidato, olhando, né, na tela ali da urna, e aí sim aperta o botão verde, né, que é a tecla confirma, para confirmar o voto. Uhum. Mas mesmo as pessoas que ouvem esse travamento, né, na segunda vez ali que apertou a tecla confirma, a urna registrou, né, então não houve nenhum problema efetivo, né.
5: Uhum. Pro eleitor, muda alguma coisa ou não muda nada? Me refiro, por exemplo, eu votei lá no IESTA na sessão 3, continuo votando lá para o eleitor, é como foi no primeiro turno.
7: Exatamente, os locais de votação eles seguem como foram no primeiro turno, então o eleitor que foi votar, continua votando no seu local de votação. A gente não teve nenhum, não foi necessário fazer nenhuma alteração, né, de local entre o primeiro e o segundo turno, então segue tudo igual.
5: Letícia, eu quero te agradecer muito, tá? Por tirar esse tempo, por vir aqui conversar com a gente. Nós temos ainda alguns dias, né? Antes do dia do segundo turno, então qualquer informação que vocês tenham, a gente tá sempre à disposição para ser essa ponte, tá? Entre vocês e o eleitorado marauense e de toda a nossa região. Então, muito obrigada de coração.
7: Com certeza, nós que agradecemos, agradecemos o espaço e é sempre um prazer estar aqui com vocês.
5: Um abraço, bom trabalho.
7: Obrigada, igualmente.
1: Tá aí, obrigado, dona Lúcia Giacomini, obrigado, Letícia Casale, do Cartório Eleitoral, falando aí sobre o segundo turno. 20 faltando para 7, 22 graus de temperatura. Está convidado, está convidada, às 7 em ponto, a transmissão da Missa em Honra Nossa Senhora Desatadora dos Nós, direto da Igreja Matriz Cristo Rei do Marau. Aqui em 107.7. Pode ouvir, você pode acompanhar.
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8: 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Vamos embora então, vamos embora. 13 faltando para 7, 22 graus de temperatura. Paz e bem para você. Muito obrigado pela tua audiência, companhia e sintonia. Tem notícias do esporte chegando por aqui.
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8: É o Vini Bonafé Gaieschi chegando, vamos acompanhar.
9: Alô, você ligado na programação da tua Rádio Alvorada, uma excelente quinta-feira para você. Fim de semana já tá ali na esquina e a gente vem chegando com os esportes por aqui. Quero destacar hoje, nesse nosso espaço esportivo, um levantamento que eu acabei pesquisando por conta

0: de uma nota que a CBF largou, noticiou na última quarta-feira, sobre o pênalti que o Grêmio reclama do último Grenal, do domingo. A CBF confirmando que houve mesmo o pênalti que não foi assinalado para o time gremista. Aí o torcedor gremista pode estar pensando: ah, ele vai falar dos erros de arbitragem contra o Grêmio. O torcedor colorado pode estar dizendo: ah, ele vai defender o pênalti que não foi marcado para o Grêmio, mas teve um lance assim assado em outro jogo para o Inter. Mas não vai ser nada disso. Não vou falar sobre polêmicas de arbitragem. Os pontos não voltam mais. O Grêmio pode espernear, pode reclamar o quanto for. Os pontos, infelizmente, não voltam. O Grêmio tem que lidar com essa situação, tem que pontuar, independente de erros e acertos a seu favor. O que me chamou bastante atenção, porque eu fui fazer o meu tema de casa, fui atrás das informações, dos times com mais e menos pênaltis a favor e contra no Campeonato Brasileiro. Me surpreendeu, pelo menos o top 3 de pênaltis a favor, não tem nem Flamengo, nem Palmeiras, nem Corinthians. Então a gente que fica naquela: ah, o Flamengo é beneficiado, o Palmeiras é beneficiado, não estão nem no top 3. O primeiro time é o Bahia com 11 pênaltis a favor, o segundo é o Santos com 8 e fecha o top 3 o São Paulo com 7 pênaltis a seu favor. O Flamengo e o Palmeiras têm apenas 3 pênaltis assinalados a seu favor nesse Campeonato Brasileiro. Não, não tá errada essa informação. Eu fui checar. Mas aí que vem a grande questão do nosso interesse: Grêmio e Internacional. O Inter teve 2 pênaltis favoráveis a si nesse Campeonato Brasileiro e o Grêmio teve apenas um. E eu fiquei me questionando, eu não consigo lembrar desse pênalti pro Grêmio, eu não consigo lembrar desse pênalti pro Grêmio, eu fui pesquisar. O torcedor gremista, talvez mais fanático, já deve estar sabendo de qual jogo que eu vou falar. O último pênalti, ou o único pênalti a favor do Grêmio nesse Campeonato Brasileiro foi no mês de fevereiro, no jogo contra o Botafogo, vitória por 5-3 do Grêmio na Arena. Isso diz muito da situação dos clubes nesse Campeonato Brasileiro. Você pode ver, o Bahia é o time que mais tem pênaltis a seu favor, depois é o Santos. O Santos tem o Neymar, que é um jogador que gosta de o drible, gosta de ir para cima, tem o próprio Gabigol. E o Bahia hoje é talvez um dos 5 melhores times do futebol brasileiro, um time que pisa na área. E é esse o meu ponto, o pisar na área. O Grêmio tem uma dificuldade enorme de gerar jogadas de ataque, de entrar na área do seu adversário. Esse número baixíssimo de pênaltis a favor do Grêmio pode ser, talvez, ah, porque o juiz não deu esse pênalti, não deu outro. Mas diz muito sobre o Grêmio não marcar presença dentro da área. Você assiste jogos do Grêmio, o Carlos Vinícius é uma ilha. A bola praticamente não chega nele. E agora o Internacional tem o seu centroavante, de novo com esse novo esquema do Eduardo Batista com o Alejandro. Mas é um time também que não jogava como centroavante, então não tem uma presença de área forte. Esses baixos números de pênalti a favor de Grêmio e Inter, na minha percepção, tem muito a ver com isso. E aí a gente pode também ver os números de times com mais pênaltis contra. O Inter tem 5 pênaltis contra marcados e o Grêmio também. Diz também muito sobre sistema defensivo, dar muito espaço. O Inter tem uma questão de não conseguir firmar seu goleiro. O Rocher, antes da Copa do Mundo, não vinha tão bem. O Antony é bastante inseguro, tem altos e baixos. E o Matheus Cunha já se mostrou que não é o goleiro ideal para o Inter. Já o Grêmio tem um excelente goleiro, talvez o melhor goleiro do futebol brasileiro na atualidade, mas sofre muitas finalizações. O Grêmio é um time que cede muito espaço, principalmente no meio-campo, nem tanto na defesa. Mas eu acho que o grande problema do Grêmio seja o baixo poder de marcação no meio-campo. Isso acaba acarretando em os adversários conseguirem entrar mais na área e assim conseguirem mais pênaltis a seu favor. Essa é a minha visão, eu trouxe os dados aqui. Você, nosso ouvinte, pode discordar, pode concordar, mas essa é a análise que eu fiz de por que Grêmio Inter não tem tantos pênaltis a seu favor, porque falta pisar na área.
1: Tá aí, obrigado, Vini Gajewski, nos trazendo as informações do esporte aqui no programa Encontro Certo.
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1: Tem mais informação chegando por aqui. Agora é hora da agenda com a colega Rosana Costenaro.
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5: Comunidades. Dias 17 e 18, a comunidade de São José Cerro do Paraíso, em Vila Maria, convida para a festa. No sábado, ao meio-dia, haverá almoço servido nas mesas. Reservas no 999-91-5337. E no domingo, 10h30, missa. Ao meio-dia, churrasco padrão com serviço de copa e cozinha. 14 horas, tarde dançante com Fábio Martelo e banda. E também no dia 18 de outubro, a comunidade de São Judas Tadeu, no Capinguí, convida para a sua tradicional festa com programação iniciando às 10 horas da manhã com a Santa Missa e em seguida almoço com espeto padrão e após tarde dançante com Dudu Sense. Eventos. No sábado, dia 17 de outubro, no Parque Lauro Risseri Bortolom, tem a terceira etapa do 7º Circuito Municipal de Corridas de Marau, com largadas a partir das 5 horas da tarde. E também no sábado, dia 17, no Salão Paroquial, tem a Pastelada de Cristo Rei a partir das 7h30 da noite, com animação de Alberi Ferro e banda, e os ingressos custam R$ 35,00 e dão direito a 6 pastéis. Rosana Costanaro, para a tua Rádio Alvorada.
1: Tá aí, obrigado, colega Rosana Costenaro. Agora, faltando 5 para 7, 21 graus de temperatura. 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Você é nosso convidada, é nosso convidado, nossa convidada especial a acompanhar. Deixei cantando Roberto Carlos, Nossa Senhora. Fica por aqui o programa Encontro Certo, teu dia em evidência. Logo mais, a missa em honra a Nossa Senhora Desatadora dos Nós, da Igreja Matriz Cristo Rei do Marau. Até amanhã, paz e bem!

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3: Intenções desta santa celebração. Frei Isidio Deon, sétimo dia. Everton Casagrande, sétimo dia. Senira Rosa Gonçalves Pinheiro, trigésimo dia. Ermelinda Consalter Polis, 3 meses. Valdemar Donzelli, 3 meses. Maria Molin Caselani, 7º mês. Lourdes Favero Cótica, 11 meses. Milton Tonello, 1 ano e 4 meses. Enio Luiz Bassi, 1 ano e 5 meses. Carlos Euclides Plavac, 1 ano e 6 meses. Guilherme Risotto, 2 anos. Antônio Alci Gellen, 2 anos. Ivo Angelo Comin, 3 anos. Carlos Riva, 3 anos e 5 meses. Nair Vanin, 4º ano. Ana Maria Bernardi, 6 anos. Antônio Busato Fuga, 12 anos. Lodovico Tonello, 12 anos. Nazareno Mosqueta, 44 anos. Isidoro Elurdes Pegoraro. Dorvalina Molin e Dionísio Caselani. Ademar Tibola e João Tibola. Daniel Cararo, Artevila Fenorato Cararo e Eroni Pinheiro Cararo. Amabile Colete Lodi, João Lodi e Olinda Cararo. Jandira Marozin, Luiz e Holanda Lotzi. João Olides Cótica e Luiz Maria Sete. Terezinha Pavão e Maria Joyce dos Santos Oliveira. Claudemir Oliveira dos Santos e Jonathan Almeida da Costa. Dorete Esbardelotto. Alberto Migliorans, Carmen Terezinha Migliorans e Antônio César Migliorans. Falecidos da família Perim, Rigo e Espinelo. Falecidos da família de Virgílio Orsato. Agradecendo graça pelas almas do purgatório, pedindo graça. Nossa Senhora Desatadora dos Nós, pedindo saúde para um familiar. Aniversariantes dizimistas: Vitor Bianchin, Ângela Regina Machado Maurina, Emily Marcon, Maikele Perim, Miriam Maria Durante, Joaquim Rigo Cáceres, Davi Rigo, Palmira Janeski, Ignês Pagotto Durante, Alberi e Marisete Pedron, Sidney Zancan, Everton de Conto, Isabelle dos Santos da Rocha.
4: Boa noite a todos, paz e bem. Os presentes e radiovintes também, o nosso boa noite. Sejam bem-vindos a mais uma noite da novena a Nossa Senhora Desatadora dos Nós e ao dia em que recordamos a memória de Santa Teresa de Jesus ou Santa Teresa de Ávila, que como mestre espiritual também escreveu o livreto Nada te perturbe, dizendo que nada te perturbe, nada te amedronte, tudo passa, só Deus nunca muda, a quem tem Deus nada falta. Com o canto inicial, vamos receber o Frei Bruno, que presidirá esta celebração.

Deus, Maria, mulher, ensina teu povo teu jeito de ser o que Deus quiser. Ensina

0: Em nome do Pai, do Filho, do Espírito Santo. A graça de nosso Senhor Jesus Cristo, o amor do Pai, a comunhão do Espírito Santo esteja sempre convosco.
1: Bendito seja Deus que nos reuniu no amor de Cristo.
0: É sempre uma alegria estarmos em comunidade para celebrarmos e celebrarmos a partir da Mãe Desatadora dos Nós. Queremos acolher a todos que aqui estão, os irmãos e irmãs que rezam conosco através da tua rádio Alvorada. Maria, ela conhece as nossas necessidades e, como fez nas bodas de Caná, apresenta a Jesus aquilo que está faltando em nossas vidas. Nós apresentamos as nossas dores, as nossas dificuldades, os nós que nesta noite nós queremos desatar. Nesta confiança que nós depositamos na Mãe, que indica o caminho do Filho, nós queremos pedir perdão, reconhecendo as nossas fragilidades, a nossa humanidade e o nosso desejo de crescermos juntos na comunhão com o Pai.

0: Deus de infinita misericórdia, olhe para o nosso coração, para a nossa vida, para os nossos desejos de sermos reconciliados. Perdoe os nossos pecados e nos conduza um dia à vida eterna.
1: Amém.
0: Depois de reconhecermos diante de Deus as nossas fragilidades e acolhermos o seu perdão, convido a cada um de nós aqui presente e os irmãos e irmãs que rezam conosco pela tua Rádio Alvorada, voltarmos o nosso olhar à Mãe Desatadora dos nós. E diante dela vamos colocar mais um nó de nossa vida que nós desejamos desatar, e juntos, confiantes, nós rezamos. Virgem Maria, Mãe do Belo Amor, Mãe que jamais deixa de viver, socorro a um filho aflito, Mãe cujas mãos não param nunca de servir seus amados filhos. Volta o teu olhar compassivo sobre mim e vê emaranhado de nós que há em minha vida. Tu bem conheces o meu desespero, a minha dor e o quanto estou amarrado por causa destes nós. Maria, Mãe que Deus encarregou de desatar os nós da minda dos seus filhos, confio hoje a fita da minha vida em tuas mãos. Ninguém, nem mesmo o maligno, poderá tirá-la do teu precioso amparo. Em tuas mãos não há nó que não poderá ser desfeito. Mãe poderosa, por tua graça e teu poder intercessor, junto a teu Filho e meu Libertador, Jesus, recebe hoje em tuas mãos este nó. Peço-te que desates para a glória de Deus e por todos sempre. Vós sois a minha esperança, ó Senhor a minha, sois a minha única consolação dada por Deus, a fortaleza das minhas débeis forças, a riqueza das minhas misérias, a liberdade com Cristo das minhas cadeias. Ouve minha súplica, guarda, guia-me, protege-me, és seguro refúgio. Maria Desatadora dos nós, rogai por mim. E agora nós vamos fazendo também a nossa procissão, aqueles e aquelas que também foram concluindo a sua novena, vamos depositando também esta fita para que os nós de nossa vida possam estar sendo desatados.

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esqueço de orar todo dia, ó mãe, não me esqueço. 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

0: Oremos. Deus, pelo vosso Espírito, suscitaste Santa Teresa para indicar à Igreja um novo caminho na busca da perfeição. Concedei-nos encontrar sempre alimento em sua doutrina espiritual, a ser inflamados pelo desejo da verdadeira santidade. Por nosso Senhor Jesus Cristo, vosso Filho, que é Deus, e convosco vive e reina na unidade do Espírito Santo, por todos os séculos dos séculos.
1: Amém.
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3: Início da carta de São Paulo aos Efésios. Paulo, apóstolo de Cristo Jesus pela vontade de Deus, aos santos e fiéis em Cristo Jesus, a vós, graça e paz da parte de Deus, nosso Pai, e do Senhor Jesus Cristo. Bendito seja Deus, Pai do nosso Senhor Jesus Cristo. Ele nos abençoou com toda a bênção do seu Espírito em virtude da nossa união com Cristo no céu. Em Cristo, Ele nos escolheu, antes da fundação do mundo, para que sejamos santos e irrepreensíveis sobre o seu olhar, no amor. Ele nos predestinou para sermos seus filhos adotivos, por intermédio de Jesus Cristo, conforme a decisão da sua vontade, para o louvor da sua glória e da graça com que ele nos cumulou no seu bem-amado. Pelo seu sangue, nós somos libertados. Nele, as nossas faltas são perdoadas, segundo a riqueza da sua graça, que Deus derramou profusamente sobre nós, abrindo-nos a toda sabedoria e prudência. Ele nos fez conhecer o mistério da sua vontade, o desígnio benevolente que de antemão determinou em si mesmo, para levar à plenitude o tempo estabelecido e recapitular, em Cristo, o universo inteiro, tudo o que está nos céus e tudo o que está sobre a terra. Palavra do Senhor.
4: O Senhor fez conhecer seu poder salvador perante as nações.
2: O Senhor fez reconhecer seu poder salvador perante as nações.
4: Cantai ao Senhor Deus um canto novo, porque Ele fez prodígios. Sua mão e seu braço forte e santo alcançarão-lhe a vitória.
2: O Senhor fez conhecer seu poder salvador perante as nações.
4: O Senhor fez conhecer a salvação e as nações. Sua justiça recordou o seu amor sempre fiel pela casa de Israel.
2: O Senhor fez conhecer seu poder salvador perante as nações.
4: Os confins do universo contemplaram a salvação do nosso Deus. Aclamai o Senhor Deus, ó terra inteira. Alegrai-vos e exultai.
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4: Cantai salmos ao Senhor ao som da harpa e da citara suave. Aclamai com os clarins e as trombetas ao Senhor, o nosso Rei.
2: 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Aclamamos o Santo Evangelho cantando.

0: O Senhor esteja convosco.
1: Ele está no meio de nós.
0: Proclamação do Evangelho de Jesus Cristo segundo Lucas.
1: Glória a vós, Senhor.
0: Naquele tempo disse o Senhor: ai de vós, porque construís os túmulos dos profetas. No entanto, foram vossos pais que os mataram. Com isso, vós sois testemunhas e aprovais as obras de vossos pais. Pois eles mataram os profetas e vós construís os túmulos. É por isso que a sabedoria de Deus afirmou: eu lhes enviei profetas e apóstolos, e eles mataram e perseguiram alguns deles, a fim de que se peçam contas a esta geração do sangue de todos os profetas, derramado desde a criação do mundo, desde o sangue de Abel até o sangue de Zacarias, que foi morto entre o altar e o santuário. Sim, eu vos digo, serão pedidas contas disso a esta geração. Ai de vós, mestres da lei, porque tomastes as chaves da ciência, vós mesmos não entrastes e ainda impedistes os que queriam entrar. Quando Jesus saiu daí, os mestres da lei e os fariseus começaram a tratá-lo mal e provocá-lo sobre muitos pontos. Armavam ciladas para pegá-lo de surpresa, porque qualquer palavra que saísse de sua boca. Palavra da salvação.
1: Glória a vós,
0: Senhor. Queridos irmãos e irmãs, aqui presente na Igreja Matriz Cristo Rei, aqueles que rezam conosco pela tua Rádio Alvorada, em mais uma noite de novena, reunimo-nos aos pés da nossa querida mãe, depositando toda a nossa confiança, toda a nossa esperança, colocando as nossas dores e os desejos que os nós que atrapalham e impedem a nossa alegria e bem-estar possam estar sendo desatados. É debaixo de seu manto que nos sentimos amparados. É debaixo de seu manto que nos sentimos abraçados, na confiança de que nós não caminhamos sozinhos. Sobre o seu manto, sentimos o acolhimento de uma mãe que nos acompanha e que nos conduz a Jesus, que conduz os nossos pedidos ao Filho. E aqui também nós viemos para agradecer, porque olhando para a nossa vida, para a nossa história, nós conseguimos reconhecer quantas graças já nós recebemos, quantos nós, pela graça de Deus, já foram desatados em nossa vida. Um coração grato à mãe. Por isso, a nossa oração não é apenas um pedido para que Deus resolva os nossos problemas, as situações difíceis. É também um desejo sincero de que Ele transforme o nosso coração, nos dê sabedoria para enfrentar as dificuldades e nos ensine a caminhar segundo a Sua vontade. Afinal, Maria nos recorda: fazei tudo o que Ele vos disser. Fazei tudo o que Ele vos disser. É nessa disposição de escuta que queremos viver mais uma noite de novena. Hoje, como igreja, nós também celebramos como já mencionados no início desta missa, a memória de Santa Teresa de Jesus, Santa Teresa d'Ávila. Nela nós encontramos também um belo testemunho, um bonito testemunho deste caminho de santidade. Grande mulher de oração e que fez profunda experiência de Deus. Teresa, ela dedicou a sua vida à busca de uma intimidade cada vez maior com o Senhor e também ajudou na renovação da ordem das irmãs carmelitas. Sua história nos recorda que a santidade não consiste em apenas falar de Deus, mas em permitir que Ele transforme a nossa vida por dentro. É nesta relação que nós vamos comungando daquilo que Deus quer para nós. Que Santa Teresa nos ajude a cultivar um coração que fortaleça a nossa fé e nos torne cada vez mais disponíveis para fazer a vontade do Pai. Hoje, na liturgia da palavra, nós escutamos o início da leitura de São Paulo aos Efésios, aonde ele faz uma saudação a esta comunidade, apresentando-se como o apóstolo de Cristo, e se dirige aos fiéis em Cristo Jesus. Ele busca, através dessa linguagem, buscar formar as comunidades dentro de um espírito de comunhão e de fraternidade com Cristo. E Paulo nos apresenta uma verdade muito bonita da nossa fé. Ele nos diz que Deus nos amou e nos escolheu antes da criação do mundo. Deus nos escolheu antes da criação do mundo, para que fôssemos santos, irrepreensíveis diante dele no amor. Pensamos um instante neste significado. Antes mesmo de nós pensarmos em Deus, Ele já pensava em nós. Antes de nós pensarmos em Deus, Ele pensava em nós. Antes de apresentarmos os nossos pedidos, Ele nos conhecia e nos amava. A nossa história está envolvida por este amor gratuito, que não depende de sermos perfeitos, mas que nos chama a crescer, a mudar e a viver cada vez mais unido a Ele. Paulo ainda nos recorda que por meio de Jesus Cristo nós somos feitos filhos adotivos de Deus e recebemos a redenção e o perdão dos pecados pela riqueza da sua graça. A sua graça, ela nos levanta e nos oferece a possibilidade de recomeçar e dar sempre uma nova direção à nossa vida. E nos diz Paulo, Deus nos escolheu para sermos santos. Deus nos escolheu para sermos santos. E ser santo não significa não enfrentar dificuldades, não errar, não pecar, não ter problemas. Ser santo é deixar que o amor de Deus transforme as nossas atitudes, as nossas escolhas e os nossos relacionamentos. É aprender a perdoar, é aprender a ter paciência, a agir com justiça e a tratar o outro com misericórdia. É fazer dos nossos dias um caminho de santidade, Santa Teresa santificou-se em Ávila. Nós somos chamados a nos santificar aonde nós moramos, aqui na nossa cidade. No Evangelho, Jesus, ele dirige palavras fortes aos doutores da lei. Eles conheciam as Escrituras, ensinavam a lei e demonstravam zelo pela tradição religiosa. Entretanto, eles estavam fechados, estava fechado o coração à verdade que Deus lhes apresentou ao longo da história da salvação, recordando assim os antepassados e os profetas que os seus pais o mataram. Jesus quer verdade no seguimento e que os mesmos se voltem de coração sincero a Deus. De forma irônica, Jesus tira a máscara dos doutores da lei, que se diziam observadores da lei, dizendo que eles possuem uma arrogância intelectual e religiosa, mas não são capazes de acolher os apelos e cumprir a vontade de Deus. Não reconhecem o verdadeiro caminho que conduz ao Pai. Eles estão fazendo justamente como fazem os seus pais. E por isso ele está dizendo que eles não são diferente de seus pais. Jesus está querendo dizer para eles, e diz que eles constroem túmulos, está dizendo que eles são cúmplices daqueles que os mataram, porque continuam não acolhendo a boa nova, a novidade de Deus. Jesus denuncia assim uma contradição. É possível conhecer a palavra de Deus e mesmo assim não permitir que ela transforme a vida. Permitamos que a palavra de Deus transforme a nossa vida. Jesus nos chama a abraçar o seu projeto de salvação com o coração sincero e disponível, e disponível para a sua novidade. Que Maria, ela nos ensine a acolher a palavra, guardá-la no coração e colocá-la em prática. Que ela nos ajude a não transformar a fé em mera aparência, mas fazer da nossa vida um testemunho verdadeiro do amor e da misericórdia de Deus. Louvado seja nosso Senhor Jesus Cristo.
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0: Orai, irmãos e irmãs, para que o meu e o vosso sacrifício seja aceito por Deus Pai Todo-Poderoso.
1: Receba, Senhor, por tuas mãos esse sacrifício, para a honra e glória do seu nome, para o nosso bem e de toda a Santa Igreja.
0: Senhor, que nossas ofertas agradem a vossa majestade, como Santa Teresa soube agradar-vos, consagrando-se inteiramente a vós, por Cristo nosso Senhor.
1: Amém.
0: O Senhor esteja convosco.
1: Ele está no meio de nós.
0: Corações ao alto.
1: O nosso coração está em Deus.
0: Demos graças ao Senhor nosso Deus.
1: É nosso dever e nossa salvação.
0: É justo e nos faz todos ser mais santos, louvar a vós, ó Pai, no mundo inteiro, de dia e de noite, agradecendo com Cristo, vosso Filho, nosso irmão. É Ele o sacerdote verdadeiro, que sempre se oferece por nós todos, mandando que se faça a mesma coisa que fez naquela ceia derradeira. Por isso, aqui estamos reunidos, louvando e agradecendo com alegria, juntando nossa voz à voz dos anjos e dos santos todos para cantar.

0: Ó Pai, vós que sempre quisestes ficar muito perto de nós, vivendo conosco no Cristo, falando conosco por Ele, mandai o vosso Espírito Santo, a fim de que as nossas ofertas se mudem no corpo e no sangue de nosso Senhor Jesus Cristo.
1: Mandai vosso Espírito.

0: Do mesmo modo, no fim da ceia, tomou o cálice em suas mãos, deu-vos graças novamente e o entregou aos seus discípulos, dizendo: Tomai todos e bebei, este é o cálice do meu sangue, o sangue da nova e eterna aliança, que será derramado por vós e por todos, para a remissão dos pecados. Fazei isto em memória de mim. Tudo isto é mistério da fé.
1: Toda vez que comemos deste pão, toda vez que bebemos deste vinho, recordamos a paixão de Jesus Cristo e ficamos esperando sua vinda.
0: Recordando, ó Pai, este momento, a paixão de Jesus nosso Senhor, sua ressurreição e ascensão, nós queremos a vós oferecer este pão que alimenta e que dá vida, este vinho que nos salva e dá coragem.
1: Recebei, ó Senhor, a nossa oferta.
0: E quando recebemos pão e vinho, corpo e sangue dele oferecidos, o Espírito nos una num só corpo para sermos um só povo em seu amor.
1: O Espírito nos una num só corpo.
0: Protegei vossa igreja que caminha nas estradas do mundo rumo ao céu, cada dia renovando a esperança de chegar junto a vós na vossa paz.
1: Caminhamos na estrada de Jesus.
0: Dai ao vosso servo, Papa Leão, ser bem firme na fé, na caridade, e a Rodolfo, que é bispo desta igreja, muita luz para guiar o vosso povo.
1: Lembrai-vos, ó Pai, da vossa igreja.
0: Esperamos entrar na vida eterna com Maria, Mãe de Deus e da igreja, os apóstolos, Santa Teresa e todos os que nesta vida souberam amar Cristo e seus irmãos.
1: Esperamos entrar na vida eterna.
0: Abri as portas da misericórdia aos que chamastes para outra vida. De modo especial, recordamos hoje o sétimo dia de Frei Eusídio Deon e o sétimo dia de Everton Casagrande, também recordamos o 30º dia de Sinana Rosa Gonçalves Pinheiro. Todas as demais intenções, acolhei-os junto a vós, bem felizes no reino que para todos preparastes.
1: A todos dai a luz que não se apaga.
0: E a todos nós aqui reunidos, que somos povo santo e pecador, dai-nos a graça de participar do vosso reino, que também é nosso. Por Cristo, com Cristo e em Cristo, a vós, Deus Pai Todo-Poderoso, na unidade do Espírito Santo, toda honra e toda glória, por todos os séculos dos séculos.
1: Amém.
0: O Senhor nos comunicou o seu Espírito. Com a confiança e a liberdade de filhos e filhas, digamos juntos: Pai nosso, que estais no céu, santificado seja o vosso nome. Venha a nós o vosso reino, seja feita a vossa vontade, assim na terra como no céu. O pão nosso de cada dia nos dai hoje, perdoai as nossas ofensas, assim como nós perdoamos a quem nos tem ofendido, e não nos deixeis cair em tentação, mas livrai-nos do mal. Livrai-nos de todos os males, ó Pai, e dai-nos hoje a vossa paz. Ajudados pela vossa misericórdia, sejamos sempre livres do pecado, protegidos de todos os perigos, enquanto

0: Aguardamos a feliz esperança e a vinda do nosso Salvador Jesus Cristo.
1: Vosso é o reino, o poder e a glória para sempre.
0: Senhor Jesus Cristo, dissestes aos vossos apóstolos: eu vos deixo a paz, eu vos dou a minha paz. Não olhei os nossos pecados, mas a fé que anima a vossa igreja. Dai-lhe segundo o vosso desejo a paz e a unidade, vós que sois Deus, com o Pai e o Espírito Santo. A paz do Senhor esteja sempre convosco.
1: O amor de Cristo nos une.

0: Eu sou o pão vivo que desceu do céu. 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
1: Senhor, eu não sou
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0: Ó Senhor, eu cantarei eternamente o vosso amor, de geração em geração, eu cantarei vossa verdade. Oremos. Senhor nosso Deus, que alimentastes a vossa família com o pão celeste, concedei-lhes a exemplo de Santa Teresa a alegria de cantar eternamente as vossas misericórdias. Por Cristo nosso Senhor. Amém. Também nesta noite nós queremos prestar nossa solidariedade às famílias enlutadas do sétimo dia do Frei Eusídio Deon e do sétimo dia de Everton Casagrande. Se tiver algum dos familiares, possa vir aqui na frente também receber esta lembrança e a nossa solidariedade. A eles, dá-lhe, Senhor, o descanso eterno e a luz perpétua os ilumine. Descanse em paz. Amém. Amém. Também nós queremos, diante da Mãe desatadora dos nós, colocar toda a nossa vida, toda a nossa esperança, consagrar a nossa vida e rezar diante da Mãe desatadora dos nós pela saúde de nosso querido e amado Papa Leão, para que possa também restabelecer as suas forças, a sua saúde e continuar também no pastoreio da Igreja. Ó minha Senhora, ó minha Mãe,
1: eu me ofereço tudo a vós, e em prova da minha devoção para convosco, eu vos consagro nesta noite os meus olhos, os meus ouvidos, a minha boca, o meu coração, inteiramente todo o meu ser, e porque assim sou vosso, ó incomparável Mãe, guardai-me e defendei-me, Filho amado vossa. Amém.
0: E assim rezamos também, juntamente com os ouvintes da tua rádio Alvorada, e nos despedimos rezando Ave Maria, cheia de graça, o Senhor é convosco. Bendita sois vós entre as mulheres, e bendito é o fruto do vosso ventre, Jesus. Santa Maria, Mãe de Deus, rogai por nós, pecadores, agora e na hora da nossa morte. Amém. E nós que aqui ficamos, nós vamos também nos preparar também para esse momento bonito de adoração, de oração, de encontro íntimo com o Senhor.

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14: Boa noite, minha gente querida. Paz e bem, depois deste momento tão especial de fé e oração da Santa Missa de Nossa Senhora Desatadora dos Nós, estamos chegando com o nosso Tua Noite aqui pela tua Rádio Alvorada 107.7 FM. Temos pouco menos aí de uma hora para fazer companhia para vocês e levar ao seu coração com muito carinho a sua alma, tornar essa noite mais leve e abençoada. Que cada canção seja um abraço, cada palavra traga esperança e que Deus continue iluminando aí os caminhos de todos nós. Sou o Johnny e convido você a ficar comigo até às 9 horas da noite, porque a noite fica muito, muito, muito melhor quando a gente tem boa música e uma companhia amiga. 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E aí, com Gustavo Lima, Mato Grosso e Matias, bola de som.
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0: E modão, né? Esse é modão que não termina. É sucesso sempre pra vida toda, né? Fio de cabelo. Essa pra derreter. Um abraço aí pro Evandro. Obrigado aí pela sintonia. Valeu aí pela participação, meu parceiro, sempre ouvindo a gente. Também quero mandar um alô especial aqui pro Dirceu, popular Sorriso. Obrigado, Sorriso. Sorriso, o apelido dele é Sorriso, porque ele está sempre sorrindo, né? Também quero mandar um boa noite pra Marley Becker.
1: Boa noite, amigo. Nós estávamos escutando a Santa Missa, agora vamos no cassino. Tenha uma ótima noite, que Deus te abençoe.
0: Amém. Paz e bem para você e toda a tua família, minha querida, tá certo? Aí então vamos com a previsão do tempo. Como é que será que fica o tempo aí para amanhã, hein? Hã? Ah, quinta-feira, hoje é quinta-feira, né? Quinta-feira, 15 de outubro, 8h15 agora, 20 graus, está na hora da previsão do tempo. 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
0: 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Mapa do tempo com Kátia Valente.
3: Olá, pessoal. Vamos ter uma quinta-feira com o tempo ainda um pouco instável, predominando no extremo norte-nordeste gaúcho, já que na maior parte da nossa região vamos ter um dia com a presença do sol e variação de nebulosidade. As temperaturas seguem esse padrão ameno que vem predominando, com máximas hoje no período da tarde variando entre 20 e 21, 22 graus em média. Não deve passar disso. Os ventos, eles sopram de leste e sudeste, principalmente de sudeste, é um vento um pouquinho mais frio, então a sensação, né, de frio também é um pouco maior do que nos últimos dias, embora não tenha mais tanta umidade na atmosfera. E aí amanhã, sexta-feira, nós já vamos ter um tempo mais firme predominando, tem a presença do sol com variação de nuvens, mas é tempo mais firme. E aí as temperaturas, elas vão oscilar na faixa de 12 a 13 graus pela manhã e as máximas à tarde variam entre 19 e 21 graus, ou seja, é uma temperatura bem mais amena, tem até uma sensação de frio. E o final de semana, pelo menos por enquanto, promete ser de tempo firme e também com temperaturas mais baixas. Com a previsão do tempo, Kátia Valente.
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11: Maravilha, gente bonita. Vamos lá, 8 horas e 24 minutos. Temos que tocar o trem, porque o trem, o relógio não para, né? O relógio, o ponteiro do relógio não para, só quando termina a pilha. E nós estamos, graças a Deus, estamos com toda a pilha aqui a todo vapor, o nosso relógio tinindo. 8h25, agora na virada, 19 graus é a temperatura. O pessoal já vai se despedindo aqui da missa. Uns vão abalando, vão dizendo que vão nos levando de carona. Um abraço então para quem está nos levando de carona. Chegando o quadro Te Aproxega, Vivente. Olha só, Te Aproxega, você também, e com a parceria dos nossos amigos aqui do restaurante Trilha. 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Ah, boa noite, Johnny. Tô fazendo um pudim de leite condensado e na escuta desse maravilhoso programa. Um abraço aí, muito obrigado. Mais uma vez é a Rose, a Silvana, também seu Fernando, pessoas muito queridas. Um abraço lá pro Milico. A Altemia tá sempre por lá também. Vamos chegar, pessoal. Vamos prestigiar aí que a comida é feita com muito carinho, muito sazon, né? 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Johnny, roda pra nós, Louco por Chamamé. Seu pedido é uma ordem. Pra você que é apaixonado pela música gaúcha e sente o chamamé bater forte no peito, não perde essa aqui, não. É. Agora é a hora. Pra quem tem o baile no sangue, o pé ligeiro e o coração campeiro, aumenta o volume, prepara a sala e vem junto por aqui na tua Rádio Alvorada, os chamameceiros de plantão, pra não ficar parado e pra ouvir e cantar e bailar no quadro. Tempo.

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1: Bora lá, gente boa. Então a gente segue botando depois dessa Vida Vazia com Bruno Marrone, que é linda demais. Eu gosto muito e acho massa. Agora 26 minutos faltando para as 9. Obrigado pela sua audiência, obrigado pelo carinho. Marau Região, tá todo mundo aí, todo mundo tá. Então vamos com tudo. Vamos com tudo arrepiando aí as residências. Você que tá em casa fazendo a sua lida, seja lá qual for a sua atividade nesse momento. Muito obrigado pela preferência. Vamos fazendo companhia um pro outro, né? Vamos lá, tamo junto. Deixa eu mandar um abraço lá pro nosso parceiro Vini Pradella. Pessoal do sindicato, né? Também o Rogério Tímbola. Um abraço também lá pro Nego Basso, sempre sintonizado com a gente. Ali na comunidade de São Miguel, família Sandri. É, não somente aqui na comunidade de São Miguel, como também lá por Passo Fundo. Vamos que vamos. 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Vamos ver como é que tá o nosso quadro de informações, nosso quadro de notícias. Na central de conteúdo da tua rádio Alvorada, coordenação Ana Lúcia Jacomini, gerência de Mauro Matesco na direção geral, na direção de Frei Renor Pegoraro. Faze bem, você que está chegando agora na sintonia. Acho que sexta-feira tem jornada esportiva, amanhã já. Marau agora possui um programa municipal de microcrédito produtivo orientado. Um serviço que é coordenado pela Secretaria de Inovação, Trabalho e Desenvolvimento Econômico em parceria com o Sicredi. A ação disponibiliza empréstimos de até R$15 mil para empreendedores, desde os MEIs até as empresas de pequeno porte. As operações são contratadas em 12 parcelas, nas quais o tomador paga as 10 primeiras cotas do valor principal em dia e prefeitura subsidia as duas últimas, quitando os juros bancários. Interessados em participar do programa devem ir até a Sala do Empreendedor, localizada junto à Secretaria do Antigo Convento. Tá bom? Falando da polícia, notícia policial. Uma mulher investigada por envolvimento em um crime de extorsão praticado em Marau foi detida no início da tarde desta quarta-feira durante a ação da 2ª Delegacia de Polícia Civil de Passo Fundo, coordenada pela delegada Carolina Goulart. A ordem judicial de prisão temporária partiu da comarca de Marau em razão das investigações que apuram a atuação de uma associação criminosa no município. Depois do registro do mandado da unidade policial, a mulher foi transferida para o sistema prisional, permanecendo à disposição da Justiça, enquanto a Polícia Civil dá andamento às apurações dos fatos. Pois bem, dado o recado, vamos trazer aqui uma música que também é pedido da nossa audiência. Um abraço. Deixa eu ver se tem mais participações aqui, mas já pediu essa música aqui. Vamos ver, seu Valdemar Argenta, tá feliz, contente, né, seu Valdemar? Ontem rodei a música que o senhor pediu, bonitinho, bem arrumadinho. Olha aí, Johnny, tô numa fortaia. Que tal uma fortaia feita ainda mais com ovo de galinha caipira? É o que há, né? É o que tem de bom.
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1: Já?
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1: Segura o trem, não, pera aí, que essa aqui é a silhueta portenha. Essa silhueta porteira é abagualada por demais.
3: Põe o compadre!
4: Vem te acegando!
1: Agora então deixa que vá. Visitando o meu compadre. Aí depois silhueta porteira com Vitor e Léo.

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0: legal, vamos lá, seguimos aqui na programação, desejando para você uma ótima noite, agradecendo os nossos parceiros que estão conosco, valorizando seu empreendimento, divulgando seu produto, seu estabelecimento junto com a gente. 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Alô, seu Perone, obrigado aí pelo toque, obrigado pela sintonia, meu querido. Boas vendas, bons negócios, pessoal que tá sempre na labuta. Também o Thiago, filho do seu Perone, daqui uns dias o doutor Thiago, né, especialista na área do direito, começa a exercer a profissão, desejamos boa sorte ao amigo. 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Também os nossos agradecimentos, nossos parceiros aqui que estão com a gente nos blocos, né? 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É o nosso agradecimento muito especial, tá bom, gente? Muitos não enxergam nada além do que querem acreditar. Os olhos podem estar abertos, se ainda assim a pessoa não enxergar nada além do que quer ou do que já decidiu acreditar. Esse é um dos perigos mais silenciosos da mente. Transformar convicção em filtro. Quando alguém só aceita fatos que confirmam o que pensa, deixa de observar a realidade e passa a selecioná-la. Preconceito funciona assim, orgulho também. Fanatismo, ressentimento, a vaidade seguem o mesmo caminho. A pessoa vê a cena, escuta os argumentos, conhece os efeitos do próprio comportamento e mesmo assim recusa qualquer informação que ameace a versão confortável que ela construiu. Por isso, lucidez não depende apenas da visão, depende da disposição de rever a si mesmo. Enxergar de verdade exige coragem para admitir, posso estar errado. Exige ouvir sem preparar imediatamente uma defesa. Exige separar aquilo que aconteceu daquilo que o ego gostaria que tivesse acontecido. E por muitas vezes na vida espiritual, consciência não amadurece com respostas prontas. Amadurece quando aprendemos a reconhecer nossas próprias distorções antes de apontar as dos outros. A mente cega não é a que desconhece, é a que se recusa a compreender. E esse tipo de cegueira é perigoso, porque pode vestir inteligência, religião, experiência e certeza, enquanto continua incapaz de fazer a pergunta mais importante: o que eu não estou querendo ver? Fica aí pra gente pensar, né? Um abraço, seu Valdemar. Depois não consegui escutar o áudio, deixa eu ver quem tá mais aqui.
1: Consegui escutar, tive que cobrar um pouco.
0: Aqui tá o Mistura, também mandando o áudio pelo jeito aqui. Obrigado, Mistura, pela companhia. Não consegui ouvir teu áudio. Quem mais aqui? Boa noite, parceiro. Estamos do Capingui, toca Boate Azul. Loli Durante, Kleber Bitu e John Lennon Tesser. Comendo uma comida pra lá de especial, né? Muito bem. Tomando um vinho, uma cerveja, uma cachaçinha. Lá do vizinho do Paul. Coisa boa, hein? Que maravilha. Muito bem. Uma ótima janta pra vocês aí, pessoal. Muito obrigado pelo toque também, né? É importante vocês mandarem essa interatividade que vale muito pro nosso trabalho. A Maria também tá com a gente. Obrigado, Maria, pela companhia. Rimou, né? Quem mais aqui? Tá mandando o áudio. Vou ter que escutar na interna. A Ivone Meneguzzi. Obrigado, Ivone, pela sintonia. Gente, vamos lá então. Tá na hora de passar a régua? Tá na hora de dar tchau? Então, tchau, minha gente querida. Chegou o final de mais uma edição do Tua Noite. Agradecer de coração você que esteve comigo nessa noite, pela companhia, pelo carinho, por permitir que a nossa voz, a nossa música chegue até o seu lar. Agradecimento também especial aos nossos patrocinadores que acreditam no nosso trabalho e fazem parte dessa caminhada. Deus abençoe sua noite, proteja sua família, coloque em paz, a paz no seu coração e lembre-se, por mais difícil que tenha sido o seu dia, sempre existe uma nova oportunidade de recomeçar, com esperança e muita gratidão. Deixa eu ver aqui, ó, separei uma para fechar com chave de ouro, uma música louca de bagual, que é Perfume de China. Perfume de China aqui, ó. Olha aqui, ó. Lá da Recoluta, onde os baguais se encontram. Um grande abraço, muita saúde, paz e bem. O Johnny agradece aqui demais pela sua companhia e espera encontrar você novamente aqui na nossa, minha, tua querida Rádio Alvorada. Fique com Deus, até a próxima. Paz e bem.
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0: Na sequência, a voz do Brasil.

0: aumentando a segurança dos motoristas.
1: Lançada na sede da Bolsa de Valores em São Paulo, a Política Nacional de Conectividade em Rodovias. A medida prevê a conexão de internet em toda a extensão das BR-101, 116, 135, 163, 242 e 364. De acordo com o ministro das Comunicações, Frederico Filho, entre as ações para viabilizar a ampliação da conectividade nas estradas, está o compartilhamento de sinal entre as operadoras.
2: As operadoras vão abrir o sinal entre si, onde uma operadora ao longo da rodovia, não necessariamente a própria operadora vai ter a cobertura completa, tá? Então isso já vai ter um acordo entre as operadoras, que representa 13 mil quilômetros essa iniciativa.
1: O ministro dos Transportes, Jorge Santoro, acredita que com a conectividade será possível reforçar a prevenção de acidentes, melhorar a logística e aumentar a segurança das cargas que transitam nas rodovias do país.
3: E isso vai gerar um mecanismo de segurança pública muito eficiente para a gente poder avançar no controle das nossas cargas pelo país.
1: Com conectividade, motoristas e passageiros também terão melhores condições de pedir ajuda em emergências, comunicar acidentes e acionar serviços de socorro, como o SAMU e os bombeiros, além de facilitar a comunicação durante os deslocamentos. Reportagem Luana Karen.
4: O governo federal, em ação conjunta com vários órgãos, atua para combater os incêndios florestais no estado do Amazonas.
0: O Ministério da Justiça e Segurança Pública vai enviar até a semana que vem bombeiros da Força Nacional para reforçar a operação por conta dos efeitos do El Niño.
4: A Polícia Federal abriu